0: Prontos, eu de cá, você de lá. Quero aqui atender a Erenilda, lá de Queimada Nova, no estado do Piauí. Alô, alô, Erenilda, em Queimada Nova, no Piauí. Tudo bem? Boa noite. Tá dizendo meu caro amigo Maurício Rabelo. É, hoje eu quero ouvir uma música do milionário José Rico, Paraná querido, viu, Celção? Paraná querido, sua terra, seu povo, eu venho de novo homenagear, oferecer para todos os ouvintes que fazem a Rádio Nacional e para todos os amigos, os comunicadores, né? Para minha tia pequena, tia Sofia, quem agradece, Erenilda de Queimada Nova, no estado do Piauí. Muito obrigado, muito obrigado. Tem mais outra aqui, falando lá de Imperatriz, no estado do Maranhão. No Maranhão, né? Deixe-me ver aqui. Eu falo de Imperatriz do Maranhão. Peço a música do Beto Ribeiro. Está ficando sem noção, né? Meu nome é Lúcia Gervásio. Alô, alô, Lúcia Gervásio. Aí no estado do Maranhão, Imperatriz, muito obrigado. Tô com saudade aí do bairro do Bacuri, Imperatriz do Maranhão. Fala comigo aí, não esconda nada, viu? Lúcia Gervásio.
1: Isso, Rabelo, tudo bem?
0: Tudo e você?
1: Eu sou a Lúcia Gervásio, de Imperatriz do Maranhão. Sou divulgadora do Beto Ribeiro. Eu gostaria de ouvir a música do Beto Ribeiro. Está ficando sem noção. Ofereço para você e para todos os ouvintes. Vai pro Dejaci, lá no Assoviador. É um ouvinte seu.
0: No Assoviador?
1: Vai estar ouvindo. Vai estar ouvindo o programa. E para todos que estiverem na escuta desse maravilhoso programa. Eu de cá e você de lá.
0: Sim.
1: Com Maurício Rabelo.
0: Que coisa boa. Muito obrigado, querida amiga Lúcia Gervásio, aí Imperatriz do estado do Maranhão. É, você é divulgadora do Beto Ribeiro, né? A música está ficando sem noção. Nós vamos tocar daqui a pouco, viu? Muito obrigado, muito obrigado. Celso, levanta e vê se eu acho a música dele aqui.

0: Pai rasgando que eu vou costurando o Brasil. Muito bom, que moda bonita, viu? Olha, eu quero falar pra minha amiga que eu não achei a música Tá Ficando Sem Noção do Beto Ribeiro, não consegui achar, viu? É, Lúcia Gervásio, não consegui achar a música Tá Ficando Sem Noção do Beto Ribeiro, não, tá? Grande abraço, ela que está em Imperatriz do Estado do Maranhão. Muito obrigado, muito obrigado. Tem mais aqui falando conosco. Opa, vem aqui Antônio falando. Alô, Antônio.
1: Boa noite, aqui é o Antônio. Estou completando ano hoje. Sim. Eu gostaria de ouvir a música do Jean Giovanni, Quem Será? Ofereço para todos que estão na sintonia da Nacional.
0: Quem será,
1: Jean Giovanni? Para você, para o Celso aí, para a Fatinha, viu? E para todos.
0: Tá bom, Antônio.
1: Antônio de Uruçuí, Piauí, Maurício.
0: Homem, bom demais, que coisa boa. É o Antônio de Uruçuí, no Piauí. Dê um abraço no Abidoral aí por mim, no Antônio também, né? Muito obrigado. Obrigado, Antônio. Antônio de Uruçuí, no Piauí. Ele tá aniversariando hoje, viu? Parabéns, parabéns. Ele pedindo a música do

0: fiz referência é o Antônio Alberto, viu? Viu, Antônio? É seu xará, o Antônio Alberto aí, Urussuíno, Piauí, é meu amigo. Dê um abraço dele por mim, um abraço no Abidoral Martins também, e no Neto Capão, na turma toda aí de Urussuí, que acompanham através da Rádio FM aí, da cidade de Urussuí, a Rádio Nacional, eu de cá, você de lá, mandar para os gaúchos todos aí, os paranaenses, os catarinenses, os mineiros, os goianos e principalmente os piauienses. Um grande abraço. Os maranhenses aí de perto também, muito obrigado. Tem mais aqui falando conosco. É, opa, Brasília falando. Boa noite, boa noite.
1: Boa noite, Maurício. Fábio aqui de Anápolis, Goiás. Oh, eu e meu pai, Flávio Emílio, ouvindo a Rádio Nacional. Um abraço pro amigo Paul Walker, lá nos Estados Unidos. Um abraço pro amigo Maurício Rabelo.
0: Obrigado, Fábio.
1: Uma música aqui pro meu pai, a Casinha Verde.
0: É, do Trio Parada Dura.
1: Do Endereço da Felicidade.
0: Exatamente.
1: Trio Parada Dura.
0: É.
1: Grande abraço.
0: É, endereço. Essa é linda demais, viu, rapaz? Casinha Verde de número 20, né? Rapaz, mas que você sumiu, meu amigo. Você não some, não, Fábio. Você é o homem do dinheiro, tem que me prestar uns copos sem juro, viu? Tudo bom? Um grande abraço. Obrigado, obrigado, Fábio. É, ele que está nos ouvindo lá em Anápolis, no estado de Goiás, é o Fábio e o pai dele, o Flávio Emílio. Alô, seu Flávio, bom demais. Rapaz, o senhor criou um rapaz muito bem criado, inteligente, competente, guerreiro, vitorioso, né? Um abraço para o senhor Flávio Emílio. A música que o senhor gosta é do Trio Parada Dura, Endereço da Felicidade, que fala na Casinha Verde de número 20 e tal, que faz a gente lembrar da nossa casa, da nossa infância, do tempo de criança, né? Muito obrigado, Flávio Emílio. Um grande abraço em Anápolis, Goiás, Brasil. Obrigado ao Fábio, que está cumprimentando a mim, muito obrigado, e o amigão dele, que é nosso amigo também lá dos Estados Unidos, o Paul Walker. Alô, Paul Walker, um abraço, viu, muito obrigado. Eles conversam em inglês, o Fábio é craque em inglês, conversa com o Paul como se estivesse lá no Alasca junto com ele, tranquilo e calmo, né? Muito obrigado, Fábio, muito obrigado, Flávio Emílio, muito obrigado, Paul Walker, nos Estados Unidos, e os brasileiros aqui, o Fábio e o Flávio Emílio, em Anápolis, Goiás. Já o Endereço da Felicidade. Tem mais aqui. Fala comigo, Piauí, terra querida, filha do sol do Equador. Boa noite. Boa noite, amigão Maurício Rabelo. Sou Ronaldo Rocha. Moro no Riachão dos Quixabas, município de Baixa Grande do Ribeiro, no estado do Piauí. Gostaria de ouvir uma música do William Vaqueiro e oferecer para o amigão Dipirona. O nome do cabo é Dipirona. É, e tem o Piem também, e todos os ouvintes da Rádio Nacional. É o Dipirona. Pirona e o Piem, e todos que estão ouvindo a Nacional. Obrigado, Ronaldo Rocha. Aí em Riachão dos Quixabas, município de Baixa Grande do Ribeiro, do estado do Piauí. Seu nome é um nome ajeitado, bonito, Ronaldo Rocha. É nome do fenômeno, do gaúcho, né? Agora, o Dipirona, como é que é o nome do Dipirona? Será que eles não botam de aspirina no outro, não? Um é Dipirona, outro pode ser melhoral, né? Grande abraço, Ronaldo Rocha, aí em Riachão dos Quixabas, no estado do Piauí, em Baixa Grande do Ribeiro, muito obrigado. Tem mais outra aqui, é 63, é do Tocantins. Boa noite. Boa noite, caro amigo Maurício Rabelo. Estamos aqui na fazenda Rancho Fundo. Eu sou Igor Messias, meu irmão Everson, meu pai Deusdete, município de Lizarda, no Tocantins. Toca uma moda pra nós aí do Goiânia e Paranaense, o Doutor e o Caipira, viu, Celção? O Doutor e o Caipira, Goiânia e Paranaense. Obrigado, obrigado a você aí no Rancho Fundo. Fundo é o Igor Messias, na fazenda Rancho Fundo, o irmão Everson, o pai Deusdete, no município de Lizarda, no Tocantins. A música é o Doutor e o Caipira, do Goiânia e Paranaense. Muito obrigado, muito obrigado. Tem mais outra aqui, 14, é de São Paulo. Boa noite, aqui é o Mauro Dourado, de Marília, no interior de São Paulo, mandam uma música bonita, duas camisas do milionário José Rico, para minha esposa Maria Madalena, aqui em Marília, no estado de São Paulo. Obrigado, Mauro Dourado. Obrigado, Maria Madalena, aí em Marília, no estado de São Paulo, duas camisas. Milionário José Rico, daqui a pouquinho eu quero ficar sem camisa, viu? Não é com duas, né? Eu quero ficar é sem, perto da minha Madalena. Você tá perto da sua, vou estar perto da minha, daqui a pouco, sem camisa, viu? Muito obrigado, Mauro Dourado, em Marília, no interior de São Paulo. Muito obrigado, muito obrigado. Tem mais aqui, 33 é Minas Gerais. Boa noite! Boa noite, caro amigo Maurício Rabelo, aqui é o Marcelo de Águas Formosas, em Minas Gerais. Programa Eu de Cá, Você de Lá. Peço para mandar um abraço para todos nós aqui em Águas Formosas. Obrigado, muito obrigado, Marcelo. Águas Formosas, em Minas Gerais. Muito obrigado, muito obrigado. Tem mais outra aqui. Vem cá falando comigo, Sebastião Malta. Cadê você, Sebastião Malta? A palavra é sua. Eu lembro do senhorzinho Malta, agora do Sebastião Malta. É agora, fala, Sebastião. Boa noite.
2: Boa noite, Maurício Rabelo.
0: Boa noite.
2: Quem tá falando é Sebastião aqui de São João da Aliança,
0: Goiás.
2: Mandar uma boa noite pra Nonozinho lá no G2. Claudene, minha cunhada, no assentamento Rio Bonito, o esposo dela, o Anderson Paulino, para todos os ouvintes da Rádio Nacional. Uhum. Uma boa noite para toda a equipe da Rádio Nacional.
0: Bom demais.
2: Dedicar você de lá.
0: Bom demais. Eu quero só ver o primeiro que você mandou. Fala de novo aí para nós. Sebastião Malta, de São João da Aliança, Goiás. Eu gosto muito de São João da Aliança. Gosto de parar, não na polícia, na entrada. Ali não é muito bom, não, porque fiscaliza demais, vê se o pneu tá careca, se não tá, se o para-brisa tá funcionando, se não tá, o limpador de para-brisa fiscaliza bastante. Mas isso é bom, né, pra segurança, é muito bom. Agora, eu gosto de parar no posto aí, comer um pastel da hora, bom demais. É na entrada de Brasília, indo pra Tocantins, ou na chegada de lá, lá naquele... onde tem perto de um posto, onde tem lugar de almoçar, muito bom. Na saída daqui para lá, na saída, perto de um hotel lá. Muito obrigado, Sebastião Malta, a palavra é sua. Fala comigo.
2: Boa noite, Maurício Rabelo.
0: Boa noite.
2: Quem tá falando é Sebastião aqui de São João da Aliança. Mandar uma boa noite para Nonozinho lá no G2. Claudene, minha cunhada, no assentamento Rio Bonito, o esposo dela, o Anderson Paulino, para todos os ouvintes da Rádio Nacional.
0: Beleza pura.
2: Boa noite para toda a equipe da Rádio Nacional.
0: Falou, muito obrigado.
2: Eu de casa, você de lá.
0: Beleza pura. Muito obrigado, Sebastião Malta, aí em São João da Aliança, no estado de Goiás. Um grande abraço, cumprimentando o Nonozinho, mandando para Claudene, o maridão dela, o Anderson Paulino, também no assentamento. E muito obrigado, Sebastião Malta. Quando você comer um pastel daquele, fazendo o queijo virando um chiclete aí, nesse posto, na entrada, lembra de mim aí, que eu gosto muito de parar aí, viu? Também naquele restaurante da saída, já lá pro lá, indo pro lado de Alto Paraíso, aquele restaurante bom, rapaz, vá ser bom desse tanto. Já parei, se eu ganhasse um real cada vez que eu parei, eu já tava mais ou menos de vida. Um abraço, Sebastião Malta. Celso, qual é a música? Fala comigo, Celso Ribeiro. Endereço da Felicidade, é o Trio Parada Dura. Leandro e Leonardo, copo de vinho. Milionário José Rico, Paraná, querido. Alô, meu amigo Fábio, na cidade de Anápolis, Goiás. Alô, Flávio Emílio, a sua moda aí, Flávio Emílio, em Anápolis. Alô, Paul Walker, nos Estados Unidos. É o Fábio que manda pra vocês. Endereço da

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1: Pois é, gente, agora 21h31, 21h31. O Sebastião Malta falou mais ainda. Alô, Sebastião, cadê você, rapaz? Fala comigo. Opa!
2: Maurício Rabelo, lá onde que você tá falando que você alimenta, lá é restaurante Chapéu de Sol. Ah. Inclusive eu tô prestando serviço para eles lá, tô fazendo umas reformas lá.
1: Ah, em São João da Aliança.
2: Os dormitórios deles lá, Chapéu. Já tem uns 7 meses que eu trabalho com eles lá. Eu acredito que ainda vou mais um ano e tanto lá.
1: Gosto de parar Deus, lá. Porque
2: o pessoal é gente fina.
1: Coincidência.
2: O nome da proprietária é Valdineia.
1: Uhum.
2: Muito gente boa. O esposo dela é dono. Pensa, o restaurante é Valdineia. Muito gente boa. O esposo dela é dono. Pensa, o restaurante é muito bom mesmo. A equipe deles lá são profissionais. Boa noite novamente.
1: Opa, rapaz, você falou coisa boa, viu? Obrigado, obrigado, amigão Sebastião. Que coincidência, né? Eu falar no pastel de queijo delicioso lá no restaurante, lá perto do posto, né? É o restaurante Chapéu de Sol, é isso? Chapéu de Sol, deve ser, não é? Um abração lá para Valdinei e o Antônio, para eles continuarem sendo atenciosos, tratando tão bem os clientes lá, né? Já passei lá muitas vezes e já parei por lá para comer um pastelzinho, tomar um cafezinho muito bom, né? Muito obrigado, Sebastião. Um abraço lá para Valdineia, para o Antônio, no restaurante Chapéu de Sol, no posto lá de São João da Aliança, né? Eu quero crer que ele esteja falando do posto, não do restaurante na saída, né? O da saída é de primeira qualidade também. Um abraço. Tem mais aqui, é 89, é do Piauí, boa noite. Boa noite, amigo Maurício Rabelo, me chamo Clésio. Quero um alusão aqui para os amigos da Fazenda Insolo, Bruno, Liso, Salvo, William da Noitada, e uma música é do Zé Vaqueiro que nós estamos querendo ouvir. Beleza pura, muito obrigado. É o Clésio Siqueira. Obrigado, Clésio Siqueira. Um grande abraço. Um abração para pessoal da Fazenda Insolo, Bruno, Liso. E o Liso, eles são o nome, né? Tá empenado com os cobres no bolso. É William da Noitada, um abraço. E a música é do Zé Vaqueiro, né? Tá bom demais, acho o Zé Vaqueiro aí pra nós, Celção. Euclides. Ô, meu amigo Euclides da Bahia, fala comigo, Euclides. Boa noite.
3: Boa noite, Marisa Rabelo. Aqui é Euclides da Lagoa de Ferrões, Santa de Castro, na Bahia. Oh. Seu ouvinte, todos os dias.
1: Opa!
3: Eu deixo aqui também meu boa noite para Eleodoro, porque dele. Pagalão, meu pai e o filho, seu Miguel, Diego Portugal, Alemão, Mário Rito, Maria José, Edileuza, Alice, Rita de Cássia, lá de Formosa do Rio Preto, irmã Zélia Morrinhos Piaí, meus conterrâneos Macedão, todos Santa Ritense em geral.
1: Aham.
3: E todos os caminhoneiros, caminhoneiras daqui do oeste da Bahia.
1: Você.
3: E quem estiver ouvindo o programa, a gente quer você lá, com o amigo Marisa Rabelo, Fatinha, Maria do Rosário e os componentes da Rádio Nacional. Ô, meu amigo, roda uma música pra nós aí com Citãozinho Choró. O título da música é O Que Adianta Viver na Cidade. Eu ofereço para todos os ouvintes, pro senhor.
1: Saudade.
3: E quem gostaram da música, manda de volta para nós, meu colega. Tô aqui na escuta do eu, até você lá. Uma boa noite a todos.
1: Lagoa dos Ferrões.
3: Deus ilumina cada um de vocês aí.
1: Amém.
3: Com saúde e felicidade.
1: Amém. Muito obrigado, amigão Euclides, Lagoa dos Ferrões, Santa Rita de Cássia, Bahia, pedindo Chitãozinho e Chororó, a música Saudade da Minha Terra. Obrigado, obrigado, Euclides. Um abraço para você, para todos aí na Lagoa dos Ferrões, em Santa Rita de Cássia, Bahia. Muito obrigado, muito obrigado. No estado do Paraná, Paraná querido, boa noite.
4: Ô, Maurício Rabelo, quero ver a música.
1: Ah, pode falar. Pode falar.
4: Quero ouvir uma música. Ah, pode franguinho falar. Na panela, que isso pra todo mundo estiver ouvindo.
1: Franguinho na panela. Planeta
4: Emílio do Paraná, o Tigre Água das Pedras.
1: Aham.
5: Ô, Maurício Abelho. Toca bem, roda a nossa música, Maurício. Planeta Emílio do Paraná, tchau.
1: Obrigado. Gostei da sua conversa. Roda pra... A música é Franguinho na Panela.
5: Toca bem, roda a nossa música, Maurício. Planeta Emílio do Paraná, tchau.
1: Nossa, mas ela fala o nome dela tão depressa que eu tenho que ser... É, o Emílio é o último, é o marido dela. Agora ela, como é que é?
5: Lenita Emílio do Paraná, tchau.
1: Lenita e Emílio.
5: Lenita Emílio do Paraná, tchau.
1: Lenita e Emílio no Paraná. Obrigado, Lenita. Um abraço grande. Pediu o franguinho na panela já já. Muito obrigado, muito obrigado. Fala, Maria do Rosário.
6: E o Nélcio Florencio, lá de São Carlos, São Paulo, também está ligado no de cá, você de lá, está mandando um abraço para você, Maurício.
1: Obrigado, Nelson.
6: E ele pede para ouvir a música Jogo do Amor, com
1: Milionários
6: e Rico, e oferece para Silvia Maria, lá em Presidente Dutra, também em São Paulo. Daqui a pouco vamos ouvir sua música, viu, seu Nelson?
1: Obrigado, Nelson. Um grande abraço. Tem outra do Milionário José Henrique Caminheiro pedido aqui. Boa noite. Boa noite, Maurício Rabelo. Eu sou Hipólito. Estou no restaurante do Goiano com os amigos Neto Capão, Ricardo Estrela e Renato Costa. Ouvindo eu de cá, você de lá da Rádio Nacional. Mando um alusão para todos que estão na sintonia no Piauí, em Uruçu. E por esse imenso Brasil, o campeão de audiência, eu de cá, você de lá, toca Milionário José Rico, a música Caminheiro, bom demais, obrigado, obrigado Hipólito, obrigado Neto Capão. E aí, a meninada só aumentando aí, o Neto Capão diz que todo menino dentuço lá é filho dele. Tudo. Sério? Que nasceu com o dedo meio pra fora é filho do homem.
6: Onde o homem, qual lugar?
1: Isso é porque ele tem um neto de nome de Capão no meio. Você já pensou se fosse inteiro?
6: E
1: já
6: é
1: pensou se fosse
6: aí,
1: inteiro, hein? Uruçuí no Piauí. Uruçuí no Piauí.
6: Piauí,
1: homem, tenha cuidado, viu? Um abraço, Neto Capão. Alô, Ricardo Estrela. Alô, Renato Costa. Alô, Hipólito. Tá faltando o Antônio Alberto aí junto com vocês. O meu amigo Bidoral Martins também. O Antônio, um abraço em todo mundo aí pra nós.
6: E a Inês Cabral de Fortaleza, no Ceará, também está ouvindo o programa. Maurício está mandando um abração pra você.
1: Sim, obrigado.
6: E ela pede pra cantar os parabéns para o aniversariante de hoje e de amanhã. O de hoje é o repórter esportivo Vanderlei Gomes, que mora em Fortaleza. Também tem o Diego Leitão de Fortaleza, está aniversariando hoje. E amanhã, aniversaria Lucas Leite, lá de Fortaleza, e também o jornalista esportivo Danilo Queiroz. Vamos cantar os parabéns aí para os aniversariantes.

0: Muito bem, pois parabéns.
1: É. E a Inês Cabral está mandando um alô para Laudenir Mendes, em Fortaleza, doutora Regina Cláudia Salles, que é amiga dela aqui de Brasília. Um abraço também para o seu Antônio Nunes, dona Cleonice, para o jornalista Sérgio Pontes, em Fortaleza, e também para as duas Teodoras.
0: Falando no Antônio, lembrar que domingo tem um encontro no Parque da Cidade, aí ele vai estar lá a partir das 7 da manhã, né? Mas o pessoal chega muito, às 7, às 8, às 9, às 10, às 11, meio-dia, né? É um dia inteiro de alegria lá no Parque da Cidade, no estacionamento 3. Qualquer dúvida, ligue para a Ellen Couto, né? Vou ver se eu consigo lembrar o número do telefone dela. 61-DDD, depois 99918-1698. É isso. É 39. 99918-1698, né?
1: Pronto. Viu? Tava vendo aí, Anderson. Esse é superdotado, né?
0: É, tá.
1: Superdotado, porque ele ouviu ela divulgando o número aqui, como é que é?
0: Hã? Como é que é o quê?
1: Ele falou
0: o quê?
1: Capelinha
0: do chumbo, né?
1: Para o mundo. Ah, mundo. Para o mundo. Aí ele já foi
0: não,
1: até lá.
0: Não, mas falar na Rádio Nacional é falar para o mundo mesmo. Então, eu sou
1: mundo,
0: feliz demais de ter essa emissora aqui para a gente interagir com as pessoas, né? Ó, há muitos anos atrás, essa hora estava de boiando milho, de molhado. Primeiro tinha que descascar um balaio de milho na unha, meus dois irmãos, e pá. E, tipo, essa hora a gente já estava quase indo dormir, mas assim, tipo, de 8 às 9, rapaz, era um no debulhador, a gente chamava de debulhador. O debulhador, tem que debulhar quase um saco de milho de 50 quilos para os porcos, para ficar mole, de molho, né? De molho, para no outro dia colocar para o porco engordar rápido.
1: Engraçado, mas nem parece.
0: Não parece não, né? Engraçado. Muito
1: engraçado.
0: Pimenta no olho do vizinho não dói.
1: Eu acho que era
0: né,
1: muito mais simples, mas não sei assim, na minha cidade já era mais tranquilo, mais devagar, né? Eu estava só estudando.
0: Abonado, dinheirão, bem só nadando simples. Lá no rio, lá no delta do Piauí.
1: Eu estudava e nadava também, né? Nadava, muito bom. Muito
0: eu, para nadar, eu tinha que ir meio escondido, meu pai metia o couro, entendeu? Assim, eu ficava com medo da gente morrer lá no Rio do Chumbo. Aí tinha que esperar ele ir para a capelinha do chumbo para a gente ir lá dar um mergulho lá. Não. E a mãe, não, vai que vocês têm que aprender a nadar. Você cuida do Maurício aqui, que ele é mais novo. Eu era mais novo, 3 anos, 4 anos do que os dois.
1: Já
0: deu uma afogada lá um dia, o meu irmão me catou na unha. No... Vem cá, rapaz, um remanso bravo. Nossa
1: meu
0: Senhora.
1: Meu Deus.
0: Graças
1: a Deus que o seu irmão lhe salvou.
0: Graças a Deus. Não, mas foi assim. Aí meu pai não podia não gostar de deixar. E ele era igual piaba para nadar, mas ele sabia os riscos que ele já tinha passado. É. Né? Porque ele foi criado assim, não tinha pai, não tinha mãe, então
1: perto de um riozão. Também é intermediado,
0: tinha um riozão imenso, era um rio que muito largo, muito forte assim na época das enchentes.
1: Devia
0: né?
1: ser igual ao Rio Parnaíba.
0: Capaz. Hoje está pouca água, vai. Essa derrubada das árvores na cabeceira dos rios vai assoleando os rios todos, né? Hoje ele está bem, o Rio Areado, o nome do rio, que ele nadou muito, segundo ele.
1: Mas agora você já sabe nadar, né? Você aprendeu.
0: Nadar tudo. Nos braços de alguém, né? Nos braços do meu amor, da minha mulher, e eu nado todo dia, né? Em pensamento, né? Em pensamento.
1: Mas você sabe nadar, Maurício?
0: Não, eu sei. Não, sei nada. Tá. Lógico que eu não morro no rio, né? Não morro, é porque eu também não entro no rio cheio. Eu entro.
1: Tá ouvindo, ele não morre no rio porque ele não entra, né? Claro.
0: Agora, numa piscina eu não morro, não. Agora, no rio cheio, Ave Maria.
1: Mas tem piscina
0: fundida. Mas aí tem. A margem tá pertinha, não tem aquelas ondas que vêm de repente, né? De surpresa,
1: pois
0: né?
1: Você não tem jeito nenhum que eu morando na
0: rua. Guarde, de conversa. Pois é, no tobogã, lá em Caldas Novas, né? quase que eu quebrei lá a costela naquele tobogã lá de Caldas Novas, lá com
1: minha filha Raíza, minha filha Priscila. Olha, imagina esse Maurício Rabelo em cima do tobogã.
0: É, falei, não, eu quis ir com minhas filhas lá pequenininha, lá, vou deixar que eu vou com você. Rapaz, pancada pra tudo quanto é lugar. Falei, nossa senhora, quase que eu me quebrei. Você entra no tobogã lá? Você entra? Rapaz, eu era mais ou menos igual você assim, rapaz, Deus, eu falei, não, essa que eu não invento, mas fui em Fortaleza com elas pequenas ainda, aquele beach park lá, tem um tobogã alto demais, falei, não, aqui eu tô fora, Deus me livre, pode ir lá, pode vir que eu tô aqui embaixo esperando, né?
1: Pois é, Marido isso Rosa, aí, gente, histórias boas, né? Muito bom te recordar,
0: tudo real,
1: né?
0: Graças a Deus, né?
1: E o William lá de Irecê, na Bahia, também está na escuta, está mandando um abraço para Maurício Cabelo.
0: Maurício Cabelo agradece.
1: Para a equipe do Eudicá, e ele pede para ouvir a música Mulher Maravilha, com Dalvan e Duduca, né?
0: Duduca
1: e
0: Dalvan.
1: Duduca e Dalvan. E oferece para todas as mulheres. E está mandando os parabéns para o Pipi, que é o operador aqui da Maravilha.
0: Caiabi, filho da dona Caio
1: Lutrumai. É, o aniversário dele hoje.
0: Pioni. Ele é filho do Pioni da dona Caio Lutrumai. Uma mulher, tem até um filme, Xingu, que tem a mãe dele, Caiulu, linda.
1: Pois é.
0: E ela fazia casada com o pai dele, mas já tinha o Pipi, tem o filme dele lá, ele sentado na perna do...
1: Sério?
0: Tem ao vivo, o Pipi desse tamanho, eu falei, sentava no colo de gente, não, tava no trator, mas não tava em pé, falei, não, tá sentado, rapaz.
1: Pois do índio Caiabi. É aniversário dele. Parabéns, Pipi. Muitas felicidades, tudo de bom pra você. É o nosso operador aqui da Amazônia.
0: E é um excelente operador. Gente boa. Só não pode beber, quando deve vir um bicho de brabo, viu? Um abraço. Também casado com Maria mais brabo do que ele, né? Um abraço pra você, Pipi, pra Maria também. Muito obrigado. Gilvan Mendes. Boa noite, Gilvan.
2: Boa noite, Maurício Cabelo. Um abração aí pra você, pra Fatinha, pra todos os ouvintes. Um abraço aí pro meu amigo Orlando, Ana Ney, tá ali em Fazer Nova, na Bahia.
0: Arlindo.
2: Um abraço aí, pedi uma música aqui de Alain e Aladim. Qualquer uma delas aí, me ofereça a todos.
0: Rapaz.
2: Boa noite, meu amigo.
0: Tem para poder voltar aqui do Alain Aladim, Celso? Para poder voltar aqui, eu gosto muito. Aliás, tem muitas, dois passarinhos, tudo bonita. Muito obrigado, amigão Gilvan Mendes. Um abraço para você, para o Arlindo Orlando e toda a turma aí. Muito obrigado, Gilvan.
1: E o Manuel Messias também está na escuta aqui do Setor Peçu. Está mandando um abraço para o Benício, para a Beatriz lá na Tabatinga. Para a Joia, para a Milena, para a Maria de Jesus. Abraço também para a Nildinha e Lourdes Costa em Uruaçu, Goiás.
0: Uhum.
1: E um abraço também para a dona Geralda lá em Congonhas, que está sempre ligadinha no nosso programa, né? Eu de cá, você de lá.
0: Beleza pura! Muito obrigado. Tem mais aqui. Boa noite, Brasília! Maurício Rabelo, boa noite, meu caro amigo, boa noite a Fatinha, ao Celção, boa noite ao Anderson também, boa noite a todos os ouvintes desse maravilhoso programa Eu de Cá, Você de Lá. Sou Kleber Thiago e moro em Samambaia Sul. Tudo bom, Kleber Thiago? Boa noite, ele está dizendo, manda um abraço para os meus amigos da cidade de Timon, no Maranhão, e de Morada Nova, também no Maranhão. Fiquem todos com Deus, um abraço, um excelente final de semana para todos. Quem deseja é o Kleber Thiago, que mora em Samambaia Sul. Muito obrigado. Alô, Timon no Maranhão, alô, Morada Nova, um abraço do Kleber Thiago, de Brasília, de Samambaia. Tem mais aqui, falando comigo, opa, vem aqui Jair Benedito de Trombas, cadê você, Jair? Fala comigo aí, caboclo, a palavra é sua, boa noite.
3: Olá, boa noite, Maurício Rabelo, Jair de Trombas.
0: Tudo bom,
3: gostaria,
0: Jair?
3: Gostaria de ouvir aí do Praião e Prainha, percorrendo Mato Grosso. Prainha, Prainha. Valeu, Maurício. Valeu. Um ano legal de volta aí. Valeu.
0: Tranquilo. E ele ainda falou um bom trem aqui ainda. Deixa eu ver como é que é. Pera aqui. Opa, pode falar.
3: Ei, Maurício, você falando aí de bolhar meia. Minha infância também era assim, ó. Só que eu criei porco até hoje, né? Só que hoje tem mais facilidade, né, Maurício?
0: Meu pai era catireiro de porco.
3: Olha a leitoada aí pra tu ver, Maurício.
0: Deixa eu ver a leitoada dele aqui, ó. Ó, cheio de leitão. Tudo pelado, rapaz. Não tenho nenhum cabelo. Se é só correr a faca nos cocos e botar 30 dias, já começou a engordar, né, rapaz? Rapaz, meu leitão adoidado aqui, e tudo bonito, tem uns picolé também, uns com a risca nas costas, bonito, e uns pelado, só porco de primeira, é caipira puro, né, rapaz? Não é aqueles brancão do Rocão, Landraço, não sei como é que chama, né? Aqueles grandão. Esse é caipira legítimo, dos bons, carne gostosa, muito boa. Tem mais, ele ainda falou um trem aqui ainda.
3: Rapaz, aí é o caipira puro, Maurício. Puro. Cabelo também não tem, não.
0: Pois é, obrigado, amigão Jair Benedito Trombas Goiás. Parabéns, você tá com uma porcada boa. Isso aí tá parecendo a leitor que meu pai pegou o dinheiro do meu avô, que meu avô me deu, pegou comigo, comprou uma leitor pra mim, uma partida de porco. A mais bonita era a minha. Daí uns 15 dias ele vendeu a partida todinha, a minha foi junto. E eu já tinha criado um amor por ela, rapaz. Falei, a minha leitor é bonita, rapaz. E ela vai crescer, vai parir muitos leitõezinhos, né, rapaz? O Chico Tavares chegou lá, falou, como é que tá, Joãozinho? Tudo bem? Chama meu pai, não é de ferrugem, não, Joãozinho, como é que tá? Tudo bom? Bom, tem uns poucos, tem tudo de primeira qualidade. Vamos lá pra você ver. Pá, pá. Quanto que é, Joãozinho? É tanto. Os 10. Ah, não tá meio caro, não, o preço tá bom. Vamos tomar um café aqui, comer um bolo e tal, O senhor pode levar lá pra mim? Pode levar? Não, leva amanhã mesmo. Os meninos, ele não fala menino, não. Fala, pode deixar que eu levo lá amanhã. Levou minha leitoinha, foi embora, né? E eu nunca mais vi minha leitoinha. Pois é, e eu tô vendo um monte de leitoas aqui do Jair Benedito de Trombas, Goiás. Rapaz, nunca mais. Um abraço, Jair. Celso, tem música aí, Celso? Tem música. Deixa eu mandar o tocante. Quer? Claro, de conversa. Pera aí, só ver mais um aqui. Pá! Oi!
4: Boa noite ao grande apresentador Maurício Rabelo, da Rádio Nacional de Brasília, do programa Eu de Cá, Você de Lá.
0: Opa!
4: Mande um alô aqui para nós aqui na Fazenda Cabeceira, município da cidade de Silvanópolis, Tocantins.
0: Cabeceira.
4: O meu pai aqui, Manuel Carneiro, ele assiste você desde o tempo do Luiz Alberto, do Peru.
0: Aí, eu não escuto
4: quem tá falando é o Edson Fidel. Para nós aqui na Fazenda Cabeceira, município da cidade de Silvanópolis, Tocantins. O meu pai aqui, Manuel Carneiro, ele assiste você desde o tempo do Luiz Alberto, do Peru.
0: Manuel
4: quem
0: Carneiro.
4: Tá falando é o Edson Fidel aqui. Manda um alô para nós aí e toca uma música pro meu pai, que ele gosta muito do qualquer uma do Valdir Soriano. Pode ser nessa sexta-feira ou semana que vem. Beleza,
0: Maurício Rabelo?
4: Grande abraço.
0: Valdir Soriano. Bom demais, beleza pura. Você desculpa aí, não é falta de educação, não. Eu tô só pedindo vocês dois, né? É porque eu não tava ouvindo direito aqui. Eu não estava ouvindo. Opa! Pera aqui, é porque eu tenho que dar a resposta certa para a pessoa, que senão eu falo trem tudo desencontrado, não sei o nome das pessoas. Obrigado, amigão Edson! Beleza pura, Fazenda Cabeceira, Silvanópolis, no estado do Tocantins. Muito obrigado. O seu pai, o seu Manuel Carneiro, gosta do Valdir Soriano. Nós vamos tocar daqui a pouco, viu? Alô, Manuel Carneiro! Um grande abraço, obrigado, Edson! É ouvinte desde a época do Luiz Alberto e do Peruca, né? Agora é o Celcinho, a Fatinha e eu, Maurício Rabelo, e sendo observado, organizado e coordenado pelo Anderson Vareta aqui, viu? Obrigado, Edson. Obrigado, Manuel Carneiro. Obrigado, Fazenda Cabeceira, Silvanópolis, Tocantins. Qual é a música, Celção? O Doutor e o Caipira Goiano e Paranaense. Para poder voltar aqui, Alan e Aladim. E Franguinho na Panela com César e Paulinho. São 21h53.

0: Pois é, gente boa do Brasil, eu quero mandar mais uma vez um abraço para o nosso querido amigo Kleber Thiago, que mora em Samambaia Sul. Ele manda um abraço especial para os amigos da cidade de Timon, no estado do Maranhão, e de Morada Nova também. Alô, alô, meu querido amigo Kleber Thiago, Samambaia Sul, um abraço. Alô, Timon, no Maranhão, Morada Nova, um abraço para todos vocês daí. Bom demais. E agora são 22 horas e 6 minutos. Tem o Murilo lá dos Estados Unidos da América. Boa noite, amigo Maurício Rabelo, por aqui nos Estados Unidos, sempre na sintonia. Doutor Maurício Rabelo, obrigado. Todos aí do estúdio, muito obrigado. Murilo, muito obrigado. Nívia, muito obrigado. Sofia, aí nos... Tudo bom, Sofia? Você ainda está acordada aí, Sofia? Você é linda demais. Sofia, um beijo para você, muito obrigado. É uma princesinha, né? Tem mais aqui falando conosco no estado de São Paulo. Boa noite. Boa noite, Maurício Rabelo. É a Cida Cruz, tô ligadinha aqui no Eu de Cá, Você de Lá. Maurício, toque os parabéns para o bebê, faz aniversário amanhã. O bebê deve ser o Zé Maria, né? O maridão dela. Parabéns, José Maria. Felicidades, muitos anos de vida. E toca uma das irmãs Freitas para eles lá, viu, Celção? É a minha querida amiga Cida Cruz, cumprimentando o bebê, que é o maridão dela, o Zé Maria, aniversariante de amanhã. Convidar você amanhã, eu vou estar no ponto de encontro de 10 ao meio-dia na Rádio Nacional da Amazônia e também no programa Nossa Terra de 1 às 2 da tarde. Viu, Cida? Um abração para você e o aniversariante de amanhã é o Zé Maria. Ela está lá em Ilha Bela, São Paulo. Tem mais aqui, lá do Tocantins, errei aqui, Memória de Mato Grosso e Matias. A música é Memória, Mato Grosso e Matias. Opa, lá vai, mas ele falou assim, boa noite.
1: Alô, povão apaixonado de todo o Brasil. É o Rodrigão. Nesse programa apaixonado, Maurício Rabelo, eu de cá, você de lá. É o som que toca. É o som que apaixona, é o som que faz o homem chorar. Aqui de Palmas, Tocantins, Rodrigo José, curtindo essa noite maravilhosa, dessa rádio maravilhosa com Maurício Rabelo. Opa. Toca aquela, toca com Mato Grosso e Matias, lembranças.
0: É memória.
1: Abraço para todo mundo dessa sintonia.
0: Memória do
1: Mato Grosso e Matias. E fica aquele abraço. E uma ótima sexta-feira, bom final de semana para todos. Abraço.
0: Ô, meu amigo Rodrigo José, aí na cidade de Palmas do Tocantins, pedindo o som que toca para o povo do Toca, né? Obrigado, Rodrigão José, pedindo Mato Grosso e Matias. A música, depois ele escreveu, a música chama-se Memória, Mato Grosso e Matias. Obrigado, amigão. Rodrigo José, é o Rodrigão de Palmas do Tocantins, muito obrigado, muito obrigado. 89 é do Piauí. Boa noite. Boa noite, Maurício Rabelo. Deu um alusão pro gerente Piti da que amanhã vai dar feriado no Grupo Siqueira. Tá bom. Ele quer ouvir uma música do Amado Batista. É, quando o ônibus chegar na estrada, lágrimas vão rolar. Sua partida é o nome da moda, né? Obrigado, obrigado. Um grande abraço. Obrigado, Piauí. Quem tá mandando, deixe-me ver aqui, é o Gleison, né? Obrigado, obrigado, Gleison. Um abraço para todos aí de Santa Filomena, no estado do Piauí. Obrigado, o Zé Bisonho também. Muito obrigado, todos do Grupo Siqueira. Diz que amanhã é feriado, o Grupo Siqueira, tá bom demais. É o gerente, o Piti, que tá dizendo e pedindo sua partida do Amado Batista. Muito obrigado, né? Deixa eu dar uma olhada aqui nesse momento, sua partida. Rapaz, é muita coisa aqui. Nesse momento, mandar um boa noite. para o meu amigo, o doutor Adonis Lucena, grande advogado, nosso colega de trabalho, doutor Adonis Lucena, boa noite, um abraço grande, meu colega aqui da TV Brasil e também um advogado renomado aqui em Brasília, muito obrigado, doutor Adonis Lucena, um abraço grande, viu? Tem mais aqui, deixa eu dar uma olhadinha aqui nesse momento, eu quero mandar uma saudação, são 10 horas e 10 minutos da noite, 22:10, né? Mandar um abraço especial para a dona Ana Fernandes, lá em Tucuruí, no estado do Pará, o Vitor Reis, o meu primo, meu Vitor Reis é um grande compositor, né, da música sertaneja, muitas músicas gravadas com Henrique Juliano, com tantas duplas mais de Goiânia, do Brasil, né, Vitor Reis, um abraço, tem o Messias Reis, que é o avô do Vitor, que é meu primo, que é primo primeiro da minha mãe, é o meu querido amigo Messias Reis, um abraço, tem a filha do Messias e também da Ana Fernandes, a Ana que está fazendo festa, comemorando mais uma data natalícia, Ana Fernandes, junto com a filha Claudiane Reis, muito obrigado, ela que é a mãe do Vitor, muito obrigado, uma excelente noite, viu? Celso Ribeiro, já tem moda, tem o Geraldo Neto, falando direto do Rio Grande do Norte, alô Geraldo!
2: Olá, pai! Quase que eu choro com essa história dessa sua leitura. Ei, rapaz, tempo bom por volta.
0: História da minha leitura.
2: Tamo na escuta, aqui por Natal. Forte abraço.
0: Não choro, não, rapaz. Pera aí.
2: Quase que eu choro com essa história dessa sua leitura. Ei, rapaz, tempo bom por volta. Coisa de criança. Tamo na escuta, aqui por Natal. Forte abraço, meu amigo, pra você e pra todo mundo aí no estúdio.
0: Bom demais. Rapaz, quase que você chora então, Geraldo, pelo amor de Deus, rapaz. Mas olha, eu fiquei contrariado demais, rapaz. Rapaz, o sofrimento começou desde pequenininho. De vez em quando tinha uns frangos lá em casa, bonito. Eu lembro de um azulego, um meio azulegão assim, meio cinza, meio azul. Bonito era o meu frango. O meu frango, meu galo é meu. É do Maurício, Rapaz, eu gostava daquele franguinho. Bonito. De repente chegou gente lá em casa, minha mãe passou a faca no pescoço dele, matou ele. Gente do céu! Ainda queria que eu comesse da cara. Falei, matou meu frango, ainda vai comer? De jeito nenhum, né, rapaz? Ela escuta toda noite, né? Minha mãe, mas a senhora foi dura, né? E minha avó, não é pra você matar o frango do Maurício, não, mas matou, né? Então não é só a leitura, tem um frango, tem minha égua que meu pai vendeu ela e nunca botou outra no lugar, minha égua cristalina, uma égua castanha mascarada, bonita demais, né? Obrigado, amigão Geraldo Neto, aí em Natal, no Rio Grande do Norte, na rádio do Instituto Federal, do Rio Grande do Norte, muito obrigado, Geraldo Neto, não chora não, caboclo, tem mais aqui, falando comigo, deixe-me ver aqui, nesse momento, rapaz, vai dar certo aqui, o Enoque, alô, Enoque Tavares, boa noite.
3: Maurício, boa noite, Maurício.
0: Boa noite.
3: Estamos aqui em Palmas, ó.
0: Sei.
3: Noite maravilhosa. Rapaz, Maurício, você sabe o que eu descobri hoje? Que eu tô sendo mal educado, rapaz, com você, ó.
0: Que foi?
3: Tô te cumprimentando e não cumprimento a rainha que tá aí do teu lado, olha, teu braço direito.
0: Maria do Rosário.
3: Né? Sempre falo só em você e a Fatinha tá aí o tempo todo, a noite toda, dando aquele apoio pra você, ajudando você a fazer aquela comunicação maravilhosa. Me perdoe aí, viu, Fatinha?
0: E o Celsão aqui
3: no
0: do lado,
3: coração, aquele abraço
0: animal aqui, um animal mesmo, racional, tá, gente boa.
3: Muita saúde. Ô Maurício. Coloca o Bruno e Marrone pra cantar aquela lá que ele dormiu na praça. Tá? Oferece pra Fatinha aí, né, Fatinha?
0: Tá abraço, falando, Fatinha, com contigo. Dormir na praça. Beleza pura, muito obrigado, meu amigo Enoque Tavares, ela está sinalizando que está tudo certo, sem problema, viu? Agradecendo o alô que você mandou, viu? Muito obrigado e agradecendo pela música também, Dormir na Praça do Bruno Marrone, muito obrigado Enoque Tavares, na querida cidade de Palmas, Tocantins, muito obrigado, Abelina Lourenço falando comigo direto lá da Fazenda... Fazenda, como é que chama a fazenda dela, rapaz? Pinheira, lá no município de Campos Belos, Goiás. É o Felipe Araújo Cardoso. Alô, Abelina Lourenço.
4: Boa noite, Maurício Sabeiro. Boa noite. Boa noite com alegria. Tá tudo bem com você?
0: Bom demais, e você?
4: É você de lá e eu de cá. Aqui é a Abelina, da Fazenda Pinheira. Município de Campos Belos, Goiás. Estou aqui ouvindo seu programa, né? Muito maravilhoso.
0: Que coisa
4: o seu boa. Programa. Aí eu tô passando aqui para te pedir uma música de Berrante Madalena.
0: Opa!
4: Ofereci para Felipe Araújo Cardoso, você, Celso, a Fatinha.
0: Sim.
4: Que Deus abençoe, Maurício Abelha, a sua família.
0: Sim.
4: A sua mãe.
0: E Dona Gasparina.
4: Sua mãe tá boa, né?
0: Boa!
4: Que Deus abençoe a sua noite, que te dê um excelente sono abençoado. Que Deus nos proteja e nos guarde. Jesus proteja todos nós, né, Maurício Sabeiro? Boa noite.
0: Obrigado, Abelina Lourenço. Muito obrigado, querida amiga. Na Fazenda Pinheira, Campos Belos, no estado de Goiás, ela pedindo a música Berrante de Madalena. Obrigado, Abelina, ela mandando para minha mãe, Dona Gasparina, lá em Formoso do Araguaia, no estado do Tocantins. E eu aproveito e mando para minha irmã Marlene, que está do lado dela lá, um beijão para ela também. Muito obrigado, Abelina Lourenço. Muito obrigado ao tranquilão aí do Felipe Araújo Cardoso. Obrigado. O que foi, Fatinha, que você falou? Tá bom, tranquilo. Tem mais aqui do estado de São Paulo. Vou estar ouvindo, com certeza, sempre amanhã. Pode deixar. É a Cida. Ah, ela tá dizendo que amanhã ela vai ouvir o ponto de encontro. Cida Cruz, lá em Ilha Bela, no estado de São Paulo. Muito obrigado, obrigado, Cida Cruz, Ilha Bela. Parabéns ao Zé Maria. Amanhã é dia de festa, né? Um grande abraço, muito obrigado. Tem mais aqui. Brasília falando, obrigado Maurício Rabelo. Quem está falando é o Kleber Tiago de Samambaia Sul. Muito obrigado, abraçando ao povo aqui de Brasília, especialmente lá do Maranhão, de Timon e de Morada Nova. Muito obrigado. Tem mais aqui falando comigo, lá do estado do Piauí, é o Gordo de Curimatá, no Piauí. Muito obrigado, Gordo, Curimatá, Piauí, Brasil. Muito obrigado. Tem o José Alves falando também. Alô, José Alves, como vai? Tudo bem? Tranquilo? Dizendo boa noite, amigo Maurício Rabelo, e todos e todas que estão ouvindo Eu de Cá, Você de Lá. Muito obrigado, José Alves. Eu acho que ele está lá em Rondônia, é isso mesmo. Alô, José Alves, em Rondônia, eu acho que é de Chupinguaia. Um grande abraço. Quem nasce em Chupinguaia? Chupinguaenses e chupinguaenças, né? Obrigado, José Alves, um abraço. Você gostou do nome de Chupinguaia? Gostou, Celção? Deixa eu falar aqui mais uma vez, Peba falando. Alô, Peba, boa noite.
5: Boa noite, Maurício.
0: Opa, boa noite.
5: Ismael aqui também. São Hipólito, aqui entra meio São Hipólito e 40.
0: Trem baixo, rapaz.
5: Tranquilo. Manda um alô pra nós aqui. Ô, saudade desse programa aí, Senda Nacional. Escutei demais esse negócio aí no norte mesmo, quando eu morava lá. Agora eu tô aqui ali.
0: Oi.
5: Na região de São Hipólito.
0: Não tem nada aqui. Tá bom demais, Peba. Muito obrigado, viu? Um prazer muito grande. Peba, em Minas Gerais, muito obrigado. Vamos até Benjamin Constant, no Amazonas. O Otto Faria tem informações sobre o Festival Folclórico de Benjamin Constant. Alô, Otto Farias, boa noite!
6: Boa noite, Maurício Rabelo. Boa noite a você, caro amigo ouvinte dessa rádio maravilhosa. Eu estou falando, como você acabou de falar, estou falando diretamente do município de Benjamin Constant, da Praça Raimundo Dimas, onde acontece a primeira noite do festival, que é denominada a Noite dos Visitantes. Estou aqui com o Gerimar, que é o coordenador do evento dessa noite, de hoje. Gerimar, muito boa noite. Por que é chamado de a Noite dos Visitantes, Gerimar?
7: Boa noite, ouvintes da rádio. É um prazer estar falando com vocês. A noite é porque abre o grande evento, né? E nós recebemos visitantes de toda a tríplice fronteira, Brasil, Peru, Colômbia, de outros municípios, Novos Solimões. Então, dando boas-vindas a ele, a gente chama de A Noite dos Visitantes.
6: Maravilha. Jerimai, como é que está a programação de hoje?
7: Hoje nós temos aí grupos da cidade, cantores, talentos daqui de Benjamin Constant. Grupo Moá, que é um dos maiores talentos, canta música regional. Temos ainda a banda Forró de Brau, temos Anderson Araújo, Frank Sobindá. São todas atrações aqui da nossa cidade de Benjamin Constant.
6: Então hoje não haverá Boi Bumbá, só amanhã.
7: Isso, amanhã a gente abre a segunda noite já no outro espaço, no espaço cultural, no Bumbódromo, onde nós já temos a primeira noite da competição dos Bumbais.
6: Tá certo, Gerimar, muito obrigado pela sua participação aqui na Rádio Nacional com Maurício Rabelo.
7: Valeu, valeu, Maurício, um abraço, obrigado pessoal da Rádio Nacional.
0: Obrigado, Gerimar, uma ótima noite para vocês aí de festa de folclore. Pode continuar, Otto.
6: Então, Gerimar, hoje eu estive conversando com a população do município de Benjamin Constant e aqui a região, o rio está seco, e eu estive conversando com donos de restaurante, com trabalhadores que trabalham como taxistas e mototaxistas, lojistas, donos de hotel. Então, Maurício, esse festival, ele vem agregar mais renda para os moradores do município de Benjamin Constant. E aí, quando eu falo de seca do rio, porque nos últimos dias, a cidade de Benjamin Constant, que ela fica já no início do Vale do Javari, ela fica um pouco isolada por conta da seca. Sim. E aí, os comerciantes estão festejando demais por conta desse festival, por conta da visita, né, turistas vindo de outros países. Sim. Vem visitar para prestigiar esse grande evento, Maurício.
0: Tá certo. Então, boas festas para vocês. E aí, amanhã tem mais notícias, né, Otto Farias?
6: Sim, com certeza. Como foi falado pelo Gerimar, amanhã será a noite dos Boi Bumbá, Corajoso e Mangangá. Então, volto com você, Maurício Rabelo.
0: Valeu, muito obrigado, amigão Otto Farias, direto de Benjamin Constant, Amazonas, no Festival Folclórico de Benjamin Constant, entrevistando o Gerimar nessa noite dos visitantes. É o povo do Brasil, o povo da Colômbia, o povo do Peru, todos participando dessa festa. Obrigado, Otto, um abraço. Valeu. E mais aqui, meu amigo Cido Santos, o Aparecido dos Santos, lá em Palmas do Tocantins. Alô, Cido! Um grande abraço, Cido Santos, o Bartolomeu, o Salomão, a turma grande em Palmas do Tocantins. Muito obrigado, muito obrigado. Aparecido dos Santos, meu amigo, né? De tantas jornadas, de tantas missões juntos, né? Muito obrigado, Cido, um abraço grande. Celso, qual a música que tá no ponto aí, meu amigo Celsão? Dormi na Praça Bruno e Marrone, cantando bonito, vou abrir o chão e sumir as irmãs Freitas. E quem? O João.

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0: Pois é, gente, agora 22:36 no Eu de Cá, você de lá. Tem alguém aqui mandando boa noite. Boa noite, é Maurício Rabelo, manda um alôzão para minha cunhada Simone, é, lá no Veredão, no Piauí. Alô, alô, Simone, a Marina Rocha. Alô, alô, Marina Rocha, boa noite. Ela está cumprimentando a cunhada Simone no Veredão, no estado do Piauí. Muito obrigado, muito obrigado. O Luciano Catanhede falando conosco, é direto lá do estado, não sei se é do Pará, ele está retransmitindo o Eu de Cá, Você de Lá, na Rádio Brega, não sei se é do Pará ou do Maranhão, acho que é do Pará. Alô, Luciano Catanhede, boa noite.
1: Opa, boa noite, meu amigo Maurício Rabelo. Agora o Maurício Rabelo está nas redes sociais, minha gente. É, tá lá no TikTok. Aí. Vem acompanhar o trabalho também do Maurício Rabelo no TikTok. Eu sou Luciano Catanhede, grande comunicador aí do rádio, assim como meu amigo Maurício Rabelo. Boa noite, gente da Rádio Nacional de Brasília e do programa Eu de Cá, Você de Lá com Maurício Rabelo. É muito bom estar sempre com vocês, tanto no rádio como nas redes sociais. E eu, Catanhede, estou passando por aqui para parabenizar mais uma vez esta grande equipe aí da Rádio Nacional de Brasília e o programa Eu de Cá, Você de Lá com Maurício Rabelo. Muito obrigado, meu irmão, por você existir no rádio e também nas redes sociais. Forte abraço do Luciano Catanhede, da Rádio Brega Brasil, de Novo Horizonte, Pixuna, no Pará. Nós também retransmitimos todos os dias o Eu de Cá, Você de Lá, logo após a Voz do Brasil. Um grande abraço, meu amigo Maurício Rabelo, a Fatinha, o Celso Ribeiro de Amorim e toda a equipe da Rádio Nacional de Brasília. Uma ótima noite abençoada a todos, um ótimo final de semana, e é com você, meu amigo Maurício Rabelo, da Nacional de Brasília. Opa. Boa noite, Brasil!
0: Boa noite, meu amigo Luciano Catanhede, aí em Novo Horizonte, Pixuna, no Pará, nos estúdios da Rádio Brega Brasil, retransmitindo Eu de Cá, Você de Lá. Muito obrigado. Nós estamos aí nas redes sociais, né? Começando, dando os primeiros passos e contando com a ajuda e o apoio de tanta gente, de todos os lugares, né? Muito obrigado. Obrigado pelo seu apoio, pela divulgação, viu? E vá lá, você que ainda não conhece, o nosso canal lá é Maurício Rabelo Oficial. Tanto no TikTok, quanto no Instagram, tanto também no Facebook, e também no Facebook, no Instagram e no TikTok. É isso mesmo, né? E também no YouTube, né? Muito obrigado, amigão Luciano Catanhede, aí de Novo Horizonte, em Pixuna, Pará, Brasil, da Rádio Brega Brasil.
2: Fazer uma correção aqui sobre o recadinho que você leu aí da Cidinha de Ilhabela, Maurício.
0: São Paulo.
2: São Paulo, né? Que você leu aí, bebê.
0: É um lugar... bebê, tá escrito
2: pois
0: bebê.
2: É, bebê, então. Ela ligou.
0: Achei que é o Zé Maria, né?
2: Não. E ela disse que bebeu, ela trocou as letras aí, né? Ela, ao invés de colocar pipi, em vez do P, colocou B. Ficou bebê, mas na verdade ela estava parabenizando o Pipi pelo aniversário. Parece que amanhã o aniversário dele é hoje.
0: Tá bom.
2: Entendeu? E quem está aniversariando hoje é o filho dela, o Anderson, fazendo 25 anos.
0: O filho da Cida?
2: Da Cida.
0: O Anderson, será que ele é gostoso igual a uns que eu conheço? Né?
2: Não.
0: Alô, Anderson, em Ilha Bela, no estado de São Paulo, é o filho do Zé Maria e da Cida Cruz. Parabéns pra você. Felicidades, muitos anos de vida. Nós temos agora um Anderson lá em Ilha Bela e outro aqui dentro do estúdio da Rádio Nacional, dois que a gente gosta muito, né, Fatinha?
2: Com certeza. E ele tá pedindo, e o Zé Maria está pedindo para ouvir a música Castelo de Areia com Teodoro Sampaio.
0: Castelo de Areia, Teodoro e Sampaio. Obrigado, Zé Maria. Um grande abraço. Tem mais gente aqui do estado de São Paulo. Índia do Brasil. Alô, Índia do Brasil. Boa noite.
3: Boa noite, Maurício Rabelo. Boa noite, ouvintes da Rádio Nacional AM. Eu sou a Índia do Brasil, aqui de Piracicaba, interior de São Paulo. Uhum. Sou divulgadora do cantor Beto Ribeiro. E passando por aí para desejar uma excelente noite para todos os seus ouvintes. Obrigado. E também para te pedir, por favor, toca para mim, Beto Ribeiro, Não Vou Atender, e ofereço para você e para todos que estão ligadaço no programa. Eu de cá, você de lá, beijo.
0: Ela falou mal um negócio.
4: Boa noite, Maurício, sua pérola de Piracicaba, jogadora do Beto Ribeiro. Toca pra mim, Pé de Princesa, ofereço pra você, pra mamãe, Beto Ribeiro e pra Lisa. Beijo.
0: Opa, muito obrigado, Índia do Brasil, muito obrigado, Pérola de Piracicaba, do estado de São Paulo, ambas pedindo a música do cantor Beto Ribeiro. Muito obrigado, já está no finzinho do programa hoje, mas nós temos que pedir para cadastrar, né, as músicas. A Fatinha vai pedir aqui, viu? Muito obrigado, Pérola, muito obrigado também, a Índia do Brasil.
2: E o José Nildo, lá da Bahia, está na escuta. E ele manda uma frase aqui, boa noite.
0: Boa noite.
2: A maior bênção não é ter tudo. A maior bênção não é ter tudo, é ter Deus em tudo.
0: Oxa, nossa, que bonita, coisa, né? Profunda.
2: Eu vou repetir, a maior bênção não é ter tudo, é ter Deus em tudo.
0: Em tudo, né?
2: Que coisa, Zenildo, lá da Bahia.
0: Aham. Muito obrigado, um abraço grande, José Nildo, gostei demais, viu? Muito obrigado. E o Murilo, lá dos Estados Unidos, mandou uma foto linda aqui da Sofia, dormindo igual um anjinho, né? Moreninha linda, um beijinho pra ela aí, viu, meu amigo Murilo? Um abraço pra Nívia também, parabéns pela filha linda que vocês dois têm. Olha, o Gleibe Oliveira mandou uma mensagem assim. Alô, Gleibe de Caiapônia, boa noite!
5: Eita, boa noite. Rádio Nacional de Brasília, programa Eu de Cá, Você de Lá. Aham. Abraço, Maurício, Fátimazinha, Cersão. Abraço, Cersão. Tudo chique, bacanizado. Bom demais, né, senhor? Mas que trem mais bom do mundo.
0: Bom demais da conta,
5: nós temos a nossa festa de vinho para eterno todos os anos aqui, viu? Dois final de semana. É muito bom mesmo. Cada ano é numa fazenda, né? E é muito chique até. Bom demais. Sintam-se convidados, viu?
0: Sim.
5: Quem sabe ano que vem, né? Abração pra vocês. Bom fim de semana, juiz, gente. Vamos ter cautela, preservar a vida aí. Quem for tomar os biricuticos aí, o suquinho da confusão, muito cuidado, viu? Tá bom? Toca um René Adriano pra nós aí, um Adalberto Adriano, René Ronaldo, qualquer um. Vê com o Cersão. Quem tiver na agulha aí, esbagaia pra nós. Esbagaia, beleza? Né? Boa noite, Brasil. Valeu.
0: Gleibe Oliveira, o moço de Caiapônia, Goiás. Obrigado pelo convite. Gostei, foi do feijão cozinhando aí, rapaz, no fogão de lenha, tranquilo, é o feijãozinho gostoso da sogra, né? Obrigado, Gleibe Oliveira, Caiapônia, Goiás.
2: Vamos ouvir aqui a mensagem da Genetriz
0: Bueno, minha amiga, lá de Xinguara, no Pará.
6: Oi, boa noite.
0: Boa
6: meu
0: noite.
6: Meu amigo Maurício Rabelo.
0: Opa.
6: Querida Fatinha.
0: Boa tudo noite. Bom, Genetriz.
6: Nacional.
0: Que coisa
6: programa
0: boa.
6: Programa Eu de Cá, Você de Lá.
0: Aham.
6: Passando aqui, meu amigo.
0: Sim.
6: Pra te pedir uma moda boa. Quero que você toca as goianíssimas
0: Irmãs Freitas.
6: Andorinhas sem rumo.
0: Aula,
6: é linda demais.
0: Linda
6: apesar
0: demais.
6: De nós ter um rumo certo, né?
0: É.
6: O rumo certo é na Rádio Nacional da Amazônia, Rádio Nacional de Brasília.
0: Andorinhas sem rumo.
6: Quero aqui oferecer essa música para uma galerinha lá em Rio Quente. É a minha filha Patrícia, meu genro Maurílio.
0: Uhum.
6: E também o meu neto Miguel Rodrigues Bueno.
0: Uhum.
6: Para toda a galera que está sintonizada nas estradas, para todas as famílias, para sua família e para todos os meus amigos que.
0: Genetriz Bueno!
6: Genetriz, eu te ouvi pela Rádio Nacional.
0: Que
6: então
0: coisa
6: quero
0: boa.
6: Aqui agradecer você, mandar um abraço também pro meu amigo Antivan, que mora aí agora em Brasília, que teve o privilégio de te dar um abraço, de conhecer, que é o pai do Guilherme, o pai do bebezão, né? Então, um abraço para todos. Um beijo no coração, sua amiga Genetriz Bueno, aqui da capital do Boi Gordo, Xinguara.
0: Beleza pura, muito obrigado, querida Genetriz Bueno, na capital do Boi Gordo, Xinguara, no estado do Pará. Um abraço pro seu genro lá no Rio Quente, a esposa dele, a sua filha, é o seu neto também. Muito obrigado, Genetriz Bueno, aí em Xinguara, no Pará, no sul do estado. Muito obrigado. Já tá quase no finzinho do programa. Tem mais aqui a Maria José dizendo: Maurício Rabelo, manda um alusão para o Marcos, que está aniversariando hoje em Bom Despacho, Minas Gerais. Alô, Marcos, em Bom Despacho. É a Maria José parabenizando você, desejando muitas felicidades, muitos anos de vida. Tem Duda também, é, parabéns, felicidades. Duda falando assim: boa noite. Oi. Boa noite. Oh, não deu, não deu.
2: Vamos pode falar, Fatinha. Pode o falar. Orlando Antônio, acho que é um ouvinte novo. Vamos ver aqui rapidão a mensagem.
0: Duda
2: dele.
0: Também, é todo mundo.
7: Boa noite, boa noite a todos os ouvintes da Nacional. Aqui é Orlando Antônio, aqui da cidade de Palminópolis, Goiás.
2: Palminópolis.
7: Toma a sintonia da programação aqui, ouvindo pelo aplicativo.
0: Orlando Antônio, é?
2: Orlando Antônio.
0: Obrigado, Orlando Antônio, muito obrigado. Tem mais um rapidinho. Duda? Oi, Duda. Ah, não entendi. Obrigado, gente. É, está quase chegando ao final. Já está chegando ao final do programa. Muito obrigado a todos. Fiquem todos com Deus. O Jaime está ouvindo, muito obrigado. O José Alves lá em Rondônia. O Antônio também ouvindo a gente lá no estado de Roraima. Alô, Antônio, dá mesmo boa noite aí para nós.
8: Boa noite, meu jovem mestre, meu parceiro, meu radialista preferido.
0: É o Toninho. Obrigado, Fatinha.
2: E o Valdilon também, Jequitati, Minas Gerais.
0: Jequitaí, obrigado, Celção. Minha mãe, dona Gasparina, benção, mãe. Durma com Deus, Marlene, um beijo. Meu pai que está no céu, sua benção, meu pai. Tchau, Celção. Tchau, abraço.
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Olá, ouvintes! Começa agora outro boletim de Rádio Nacional da Amazônia. Sou Ana Pimenta e les trago um pouco da cultura brasileira através das ondas curtas. Esta semana contamos aqui em La Rádio a história de algumas mulheres negras que ajudaram a construir a música brasileira. Isso é porque o mês de julho aqui em Brasil também é chamado o Julho de las Negras. O 25 de julho se comemora o Dia Internacional de la Mujer Negra Afro-Latino-Americana e Caribenha. Também é o Dia de la Mujer Negra Brasileña e o Dia de Teresa de Benguela, uma mulher negra esclavizada que liderou, en el siglo XVIII, o maior quilombo do estado de Mato Grosso, em la frontera com Bolívia. Cerrando com broche de ouro nuestra programação de la semana, hoje vamos a hablar de uma cantante e compositora negra que ajudou a criar la bossa nova em Brasil, Alaide Costa.

0: Pero por ser una mujer negra, Alaíde Costa sufrió en carne propia el prejuicio. Primero, el racismo de los integrantes del movimiento musical, asociado a la clase media blanca de la zona sur de Río de Janeiro. 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E este foi outro boletim de Rádio Nacional.
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Esse tema que você acabou de ouvir se chama Coisa Número 9, faixa do álbum Coisas, de 1965, a grande obra de estreia do maestro, compositor e multi-instrumentista pernambucano Moacir Santos, um trabalho que mistura elementos de jazz, bossa nova e ritmos afro-brasileiros. E assim começa mais uma edição do Beco da Bossa, aqui na Rádio Nacional. Olá, eu sou o Gil de Souza e toda sexta-feira, às 11 da noite, temos esse momento de audição dedicado ao samba jazz, à bossa nova e também outras evoluções da mesma espécie. Com curadoria musical, roteiro e edição deste que vos fala, o tratamento de áudio e suporte técnico de Tiago Henriques, o Beco da Bossa é uma produção da equipe da Rádio ENF, emissora da Universidade Estadual do Norte Fluminense Darcy Ribeiro, parceira da Rede Nacional de Comunicação Pública. E a edição do Beco da Bossa de hoje é uma singela homenagem pelo centenário de Moacir Santos, um dos maiores mestres da nossa música brasileira. Na edição especial de hoje, você vai ouvir faixas do álbum Ouro Negro, um álbum duplo, produzido por Mário Adnet e Zé Nogueira, lançado em 2001. Um trabalho fundamental de resgate da obra do Moacir, com alguns convidados como Gilberto Gil, Djavan, Milton Nascimento e João Bosco. Vamos ouvir também uma versão de Nanã, na voz de Wilson Simonal, umas releituras de Letieres Leite e Orquestra Rampless, além de faixas com o próprio Moacir Santos. Então vamos de música, você ouve agora Milton Nascimento, Navegação, também conhecida como Coisa Número 8. Beco da Bossa, edição de hoje, Ouro Negro.

Você ouviu Moacir Santos, Evocative, também conhecida como Coisa Número 7. Antes, Letieres Leite e Orquestra Rampless, Coisa Número 4. E na sequência, você ouve a versão de Coisa Número 5, uma das composições mais famosas do Moacir Santos, também conhecida como Nanã. Com a letra de Mário Teles, se tornou sucesso na voz de Wilson Simonal no seu álbum A Nova Dimensão do Samba, lançado em 1964.

Você ouviu Djavan com sua participação no álbum Ouro Negro, nessa faixa Sou Eu. Antes ouvimos uma dobradinha do Moacir Santos, Astral Wine, faixa do álbum Maestro de 1972, e a faixa Anfíbios, do álbum Saudade de 1974. E ouvimos também Sivuca, Coisa Número 10. E você ouve agora Gilberto Gil com sua participação na faixa Maracatu, Nação do Amor, do álbum Ouro Negro.

Você ouviu Moacir Santos, A Saudade Mata a Gente. Do álbum Saudade, antes ouvimos a participação do João Bosco na faixa O Duduá. Com essa última sequência, o Beco da Bossa de hoje fica por aqui. Eu agradeço pela sua companhia em mais esse momento de audição. Continue na sintonia da Rádio Nacional. Não deixe de seguir no Instagram, @RadioNacionalBR e também o @BecoDaBossa. Com a curadoria musical, roteiro e edição deste que vos fala, o tratamento de áudio e suporte técnico de Tiago Henriques, o Beco da Bossa é uma produção da equipe da Rádio ENF, emissora da Universidade Estadual do Norte Fluminense Darcy Ribeiro, parceira da Rede Nacional de Comunicação Pública. E para fechar, você ouve agora Letieres Leite e Orquestra Rampless, Coisa Número 1, faixa do álbum Moacir de Todos os Santos, álbum também dedicado ao Moacir Santos, lançado em 2022. Aqui é Gil de Souza e eu te espero na próxima sexta-feira, às 11 da noite, com mais uma edição do Beco da Bossa. 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
1: Alô, amigas, amigos da Rádio Nacional, um prazer imenso estar na sua companhia a partir de agora. Meu nome é Gilson Santa Fé e a gente segue aí trazendo para você os Paralamas e Pitty de Herbert Viana, Tendo a Lua.

0: Muito bem, Marina Lima, Fulgaz, de Marina e Antônio Cícero. Ednardo, Pavão Misterioso, de Ednardo.
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0: E agora os tribalistas, Diáspora.
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0: Aí valeu, Belchior, Divina Comédia Humana, de Belchior, Rodrigo Alarcon e Abacaxepa, de Rodrigo Alarcon, Apesar de Querer.
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0: Lenine, de Lenine, Dudu Falcão, Todos os Caminhos.

Vanessa da Mata e Renato Russo por enquanto. Tim Maia do Tim, Réu Confesso. Zélia Duncan, Alma, de Arnaldo Antunes e Pepeu Gomes. Alma.

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1: É muito bom ter a sua companhia aqui na Rádio Nacional. Para curtir comigo, Caetano Veloso, a música dele, A Luz de Tieta.
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1: O Rapa e Maria Rita de Marcelo Yuca, o que sobrou do céu.

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1: Joana D'Arc, de Lenine, Carlos Zenon, Envergo Mais Um Quebro, e Gal Costa, do Chico, Samba do Grande Amor.
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1: Chico César, A Primeira Vista, autoria de Chico César.

0: Obrigado.
1: Cazuza, de Arnaldo Brandão e Cazuza, O Tempo Não Para. E Vanderly, de Vanderly Breu. 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Paula Toller, de Herbert Viana e Paula Toller, Nada Por Mim.

0: Paula Lima, Bom Mesmo é Amar, de Jorge Benjor. E Jorge Benjor, dele mesmo, Zazueira.
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0: Céu, Cangote.

0: Nando Reis, música dele Sou Dela e Céu, Cangote.
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0: Zé Cabaleiro, Proibida Pra Mim, de Chorão, Marcão, Champião e Pelado.

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1: Muito bem, Marcelo Genesi, veja Margarida, música de Vital Farias.

0: Tony Horta, de Tony Horta, aquelas coisas todas, e ainda Nath Roots, do Djavan, Donaldo.
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0: Belchior, música de Belchior, comentário a respeito de John.

Daniela Mercury, Skank, de Chico Amaral, Minas com Bahia, e Vânia Bastos, de Eduardo Gudim, Mil Vezes. 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Luiz Melodia. Música de melodia? Vale quanto pensa.

Alceu Valença, Anunciação de Alceu Valença, Milton Nascimento e Loborges, de Milton em Bastos, Crave Canela. 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Frejá, amor para recomeçar, de Frejá Maurício, Mauro Santa Cecília.

Cláudio Zoli, do Djavan e Caetano, Linha do Equador e Frejá, Amor para Recomeçar de Frejá, Maurício Barros e Mauro Santa Cecília. 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E você ligado na Rádio Nacional, curte comigo Djavan e Cassiano, de Cassiano e Paulo Zinanovski, Coleção.

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1: Alice Caymmi, tudo que for leve.
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1: Boca Livre, bicicleta.

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1: E a gente segue agora com Maria Rita de Davi Moraes, Fred Camacho, Marcelinho Moreira. Cutuca!

0: Orquestra de Sopros da Proarte, de Baden, Paulo César Pinheiro, Pai. E Criolo, Lá Vem Você, de Criolo.
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0: Flávio Venturini, de Guedes e Bastos, Amor de Índio.

Lô Borges, de Eloy César Maurício, tudo em cores para você. E Ney Mato Grosso, Mulher Sem Razão, de Dé Palmeira, Cazuza e Bebel Gilberto. Rita Lee, agora só falta você.

Os Paralamas, de Jorge Benjor, País Tropical. E Lulu Santos, de Lulu e Bota, De Repente, Califórnia. Adriana Calcanhoto, de Adriana e Antônio Cícero, Pelos Ares.

0: Ângela Rorô, Simples Carinho, de João Donato Abel Silva, e Marisa Monte, de Marisa Monte Pretinho da Serrinha e Raquel Luz, Feliz, Alegre e Forte.
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0: Martinália e Caetano, Pé do Meu Samba, de Caetano.

Marcos Vale e DJ Nado, a música Batucada surgiu de Marcos e Paulo Sérgio Vale. Tavito e Clarice Grova, aquele beijo de Tavito e Inês Ambuja.

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3: Alô, meu Brasil, Brasil Rural, vamos juntos. A partir de agora, nós estamos com você neste sábado até às 7h30, tá bom? E aí nós vamos no... Eu sou Luciano Barroso, a produção da Bruna Alves e Cleo Borges. No estúdio, nós temos Lucinha Safatli. Oi, Lucinha. Zé Lins também tá na área. Tiagão. Claudinho tá na área também? Cláudio, o pensador de outros planetas, o lagartiano. O Egberto também? Oi, Egberto, tá tudo bem? Tem a colaboração da Delgrácia Pinto, a programação é do Antônio Miranda, os amigos do Cia no Rodeador, estão lá os colegas que estão trabalhando. Vamos começar o seguinte, o Miranda virou e falou assim, ô Luciano, cochilou, o cachimbo cai. É mesmo? Tchão Carreiro e Pardinho, Biá e Dino.

começando o nosso Brasil Rural neste sábado, dia 1º de agosto. Seja sempre bem-vindo à Rádio Nacional. Alô, meu Brasil, aqui você tem Zé Mulato e Cassiano, Cacique e Pajé.

Tá aí, sucesso pra você, Caboclo Definido, especialmente nesta manhã de sábado, dia 1 de agosto de 2026. Muito bom dia, Itatiba, muito bom dia a todos da região. Estamos aqui para melhor lhe atender. Lembrando, hoje temos Benedito Penteado, temos Paulo Degani, temos também a sua participação, a reprise do Dr. Gessé Gomes Barbosa e muito mais. Vamos de música, vamos de sucesso na Rádio do Povo. Pegando aqui da pasta do Benedito Penteado, da estante dele, sucesso raiz. Vamos de Roberta Miranda, Seu Amor Ainda É Tudo. Na sequência, vamos descendo a pasta aqui, Ronaldo Viola e João Carvalho, Desatino. Vamos de música, vamos de sucesso na rádio que toca. 5 horas, 14 minutos.

5 horas 21 minutos, essa central de Rádio Notícias, hoje, dia 1º de agosto. Mandando um grande abraço para nossa amiga Lúcia, na audiência da gente lá do Reserva Santa Rosa. Ligou, pediu e vai ouvir. Quer relembrar esse sucesso? Segundo ela, pai dela ouvia demais. Tranquei a vida. Na sequência, de Rony Von. Na sequência, a gente confere Sérgio Reis. Comitiva Esperança. Aqui você liga, pede, confere e faz a nossa programação, a tua programação primeira. Quer pedir sua música? Quer pedir seu sucesso? Quer fazer parte da nossa programação? Então, vamos de música, vamos de sucesso. Liga pra cá, 4524-0003, 4524-1594 e também o 97228-3052. Peça, confira, faça parte da nossa programação. Vamos de música, vamos de sucesso de Itatiba para toda a região. Rony Von, Sérgio Reis, vamos relembrando.

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A Rádio CRN sempre com você. Quer pedir sua música? Quer pedir seu sucesso? Quer fazer parte da nossa programação? É, a gente tá aqui para sempre, para melhor lhe atender. Vamos conferindo, pequenina, Perla. Na sequência, a gente atende o Zé Borges. Primeiro vamos atender a nossa amiga, a Cibele, que ligou, pediu e quer ouvir pequenina, Perla. Ela mora na Vila Fascina e oferece a todos os familiares. Logo na sequência, a gente atende então o Zé Borges, da Vila do Jardim IP, oferecendo para todos da rádio, para Leonor, para todos os ouvintes, Cavalo Preto. Então, vamos de música? Vamos de sucesso aqui na rádio que toca. Pegando então, Cavalo Preto, só lembrando quem canta. Eu acho que tem com o Tonico e Tinoco. O Zé Borges não falou exatamente quem canta, então vamos escolher o cantor. Eu sei que Cavalo Preto tem com vários. Vamos de música? Vamos de sucesso? Então, vamos lá. Cavalo Preto, escolhido com Jacó e Jacozinho. Então vamos com Jacó e Jacozinho, com certeza uma dupla muito boa aqui na Rádio do Povo. Vamos com Jacó e Jacozinho? Logo na sequência,

Tá aí o sucesso de Perla na sua central de rádio notícias, a Rádio do Povo. Muita música pra você. Quer pedir seu sucesso? Quer pedir sua música? Quer fazer parte da nossa programação? Estamos aqui sim pra melhor lhe atender. Ligue, peça, confira o seu sucesso. Olha, no momento 15 graus, sensação térmica também 15 graus. Hoje, tempo ensolarado com nevoeiro amanhecer, noite de céu limpo. Mínima 11, máxima 26, sem previsão de chuva, pressão a 1021 HPAs, ventos a 8 km por hora e umidade relativa a 73%. Pressão atmosférica, então, a 1021 HPA, mínima 11, máxima 26 graus. Vamos mandar um grande abraço, um grande beijo para nossa amiga Vera Perlatti, sempre na audiência com a gente. Vamos atendendo a Ingrid. A Ingrid ligou lá do Nova Esperança. Pede, confere, sucesso. Ela quer... Deixa eu pegar aqui. Guilherme e Santiago. Essa paixão me machucou. Vamos de música, vamos de sucesso. Na sequência, deixa eu pegar outra música. Tenho o pedido da Patrícia para atender Chitãozinho e Chororó. E aí, tempo, ela oferece para todos os familiares. E vou mandando também para nossa amiga Tereza Pires e Moraes, que mora logo abaixo, um pouquinho para baixo, ali no nosso teto também. Ela, Maria e todos os familiares também da Tereza Pires de Moraes. A Patrícia oferece para os seus familiares e a Tereza também, sempre na audiência com a gente. Vamos de sucesso, vamos de música, vamos atendendo a Ingrid, vamos atendendo a Patrícia, aqui na Rádio que Toca.

5 horas 49 minutos na sua central de Rádio Notícias, a Rádio do Povo. Conferimos Guilherme Santiago, conferimos Chitãozinho e Xarará. Aqui você liga, pede, confere, faz a nossa programação, a tua programação primeira. E agora sim, falando com vocês, nossos amigos ouvintes, temos pedido de Oxonados, Amor Distante, o pedido da nossa amiga Tabata, na audiência com a gente lá do Real Parque. Ela oferece para nós aqui da emissora e para os nossos ouvintes. Na sequência, conferimos Dalvan, a música Espinheira. Vamos relembrando então, vamos com Oxonados, do Duque Dalvan, atendendo a Tabata do Real Parque. Muito obrigado pela ligação. Vamos de música.

0: Encerrando muito bem o Sertanejo CRN nessa madrugada, amanhã de sábado. Agradeço a audiência, agradeço a confiança, agradeço a companhia. Muito obrigado pela sua companhia. Na sequência, chegando, pergunte ao doutor com o doutor Gessé Gomes Barbosa em reprise. Programa ao vivo da última quinta-feira. Logo na sequência, Jornal da Sete com Eva Franco e Mané Roberto. Às 9 horas da manhã, temos Paulo Zimignani com Canção Brasileira. O homem PhD, isso mesmo. 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Às 13 horas, temos o pastor Gabriel com o programa Acredite em Deus. E Benedito Penteado, às 16 horas, encerrando a programação antes da missa com Juarez Mussambani, às 17 horas. Muito obrigado! A gente se fala na segunda-feira, amanhã. Quem comanda o Sertanejo CRN é Renato Augusto. Meu, muito obrigado. Um ótimo dia para todos nós.
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12: 6:05.
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13: Bom dia, Anderson. Bom dia a toda a nossa equipe da CRN, Central de Rádio Notícia, Itatiba, São Paulo. E bom dia a você, meu ouvinte, que todas as quintas-feiras está nos acompanhando com a sua participação e também com a sua audiência. Um bom dia a todos.
12: Doutor Roberto Centenário tem 56 anos. E semana passada ele foi internado com emergência por causa de entupimento do canal da vesícula. Ele estava com pedra na vesícula, o médico estava marcando cirurgia e acabou sofrendo uma emergência na semana passada e olha, quase que aconteceu pior, segundo ele. Ele quer saber por que, que isso acontece, doutor. O que ocorre que começa a formar pedra na vesícula e por que as pedras não são retiradas, não são explodidas e sim é retirada a vesícula, doutor, e não tratada e não retirada as pedras como é feito com o rim? É a dúvida do Roberto.
13: Oi, Roberto, bom dia para você. Roberto, é o seguinte, antigamente, quando fizeram aquela máquina, você deve se lembrar, aquela máquina que explodia pedra no rim. Por fora, você entrava, você ia no médico, e aquela máquina que explodia a pedra, e depois a pedra ia eliminando aos poucos. Esse procedimento, inicialmente, ele também foi aplicado na vesícula. Ou seja, o mesmo princípio, a mesma dúvida que você tem. Se a máquina explode a pedra no rim, por que também ela não explode a pedra na vesícula? Sim, ela explodia no início tanto a pedra no rim como na pedra na vesícula. Só que aí houve um complicador muito grande. Por quê? Chegou à conclusão de que o rim é saudável e gera pedra. Exatamente, o rim, então presta atenção nessa colocação. O rim, mesmo ele sendo um rim saudável, ele produz pedra. Por quê? Por que que ele faz isso? Porque ele produz pedra por um distúrbio do organismo. A pessoa está fazendo dieta, que nem o pessoal está tomando Mounjaro agora e outras injeções aí para emagrecer, está tendo um distúrbio metabólico do organismo e começa a jogar no rim da pessoa bastante cristais. E esses cristais acabam formando pedras. Isso também acontece nas pessoas que não tomam líquidos. Como o rim vai filtrar, o rim vai filtrar o sangue da pessoa dia e noite, e fica filtrando, o que que acontece? Se a pessoa não toma muito líquido, esse sangue dele vai ficar meio grosso, ficar meio grosso, e ali vai ter muitos cristais. E esses cristais serão retidos nos rins. E com isso pode formar pedra. Aí você pergunta, o que o rim tem a ver com isso? Coitadinho, nada, é uma vítima. É uma vítima do organismo da pessoa, ou da pessoa, que a pessoa não está tomando bastante líquido para diluir esse sangue dele. Fica um líquido muito grosso. Muito bem, e com isso acaba formando pedra. Ou a pessoa tem muito ácido úrico no corpo, muito ácido úrico, esse ácido úrico em excesso acaba parando aonde? Acaba parando no rim. Outra coisa, a pessoa come muita carne, com muita proteína, também acaba parando no rim. É uma sobrecarga de proteínas que vai acabar comprometendo o rim. Segundo, pessoas que ingerem muito sal. E esse sal vai cair aonde? No rim. E com isso a pessoa forma pedra. Mesmo o rim sendo muito bom. Então, por isso que não se tira o rim quando você tem pedra. Entretanto, toda regra tem exceção. Se essa pedra começar a crescer no rim, crescer, essa pedra acaba destruindo o rim. E não é só crescer a pedra para destruir o rim. Se essa pedra desce, essa pedra tem mais de 0,5 centímetros. Por que isso? Até 0,5 centímetros, a pessoa normalmente, não é regra, mas normalmente ela consegue eliminar essa pedra. Se a pedra tiver até 0,5 centímetros, ela consegue. Se a pedra for maior do que isso, não adianta. Hoje mesmo atendi uma senhora que ela foi no plano de saúde dela, urinando sangue com muita cólica. O médico fez tudo direitinho. E o remédio, a infecção, porque ela estava com um pouco de infecção, deu remédio para tirar dor, um remédio para ajudar a eliminar a pedra. Até aí, muito bem. Aí eu perguntei para a senhora, mas ele não fez nenhum ultrassom, nenhuma tomografia, nenhum raio-x para saber o tamanho da pedra? Não. Ele falou que deu remédio, esse remédio vai soltar a pedra. Vai soltar a cara dele, pô, soltar. E se a pedra tem mais de 0,5 centímetros? Ela está forçando sair, ela está machucando, está sangrando, e não vai sair. E não vai sair. E o médico lá deu o medicamento, mandou ela embora. Aí ela foi com muita dor hoje lá na clínica e falou, minha senhora, o remédio dele até que está certo. Mas se ele soubesse o tamanho da pedra, como é que você vai forçar uma pedra de 1 centímetro sair com o medicamento que ele deu para forçar, se a pedra não vai sair? Não vai sair. Não vai. É igual você ter um caminhão baú muito alto, querer passar num viaduto que é baixo. Ele não vai conseguir. Pode até tentar, mas vai arregaçar todo o baú. Vai arrebentar tudo. Ou derrubar uma passarela, como acontece. Então, o médico tem que ter o bom senso de saber, está com muita dor, eu vou dar um remédio para a senhora, só está com infecção, só vai tomando antibiótico, vai tomando esse remédio para dor, e está aqui uma solicitação de tomografia ou de uma ultrassonografia para verificar o tamanho. Ficando pronto, a senhora me traz aqui. Pronto. Mas o que está acontecendo? Os planos de saúde estão fazendo pressão em cima do médico para não pedir exame. Não, dá lá de pirona da vida, dá isso, dá aquilo, não peça exame não, só no último caso. E os médicos novos ficam assustados e não pedem exames. Infelizmente faz uma medicina meia boca. Aí eu falei, olha, só vai continuar tomando antibiótico, tudo bem, só está com infecção. A senhora vai tomar esse remédio aqui para dor. E esse outro remédio para eliminar a pedra aqui, só pode parar, a senhora não vai tomar. Porque a senhora não sabe o tamanho, a senhora vai ter mais dor ainda, porque esse remédio vai forçar a pedra a sair e não vai sair. Então, pedra na vesícula que eu falo, tire. Pode ser pequena, não interessa. A pedra única, sim, pode ser pedra única, mas atrás da pedra única pode ter filhote. Você não está vendo. Por quê? Quando você faz ultrassom, ele pega aquela pedra ali. É igual você atrás de você, você tem 1,80m e tem um cara escondido atrás de você de 1,60m. Como é que você vai tirar uma foto e vai aparecer a pessoa que está atrás? Não aparece. O que acontece é o que acontece na ultrassom da vesícula. Até na tomografia. Você vai ver aquela imagem, está na frente e de trás. Está lá. Então, pedra na vesícula é igual a cirurgia. E tem que tirar, pessoal, tem que tirar. Tem que tirar enquanto você está bem, você está ótimo, não está sentindo nada. Digamos que você foi fazer um ultrassom de check-up e encontrou uma pedra na vesícula. Acabou. Programa e tira a pedra. Vai ver que você está no meio do interior, lá viajando, ou pescando, ou passeando lá no local que não tem recurso, e você tem uma crise lá. Vai complicar. Vai complicar. Então, tem pedra, viu, Roberto? Tem pedra é igual a retirada. Não adianta tomar remedinho, não adianta. Ah, essa pedra vai sair? Não sai. Não sai. Vesícula não sai. Se tem pedra, significa que a vesícula é doente. Então, boa recuperação para você aí. Um abraço.
12: Doutor, a nossa amiga Marcela do Real Parque, ela está dizendo que ela costuma fazer caminhada ou de manhã ou à tarde, sempre comeu a mesma coisa, tipo, não come muito, come o que ela diz suficiente, evita excessos, evita comer muito doce, mas um tempo para cá ela está ganhando peso. E, tipo, ela sempre foi magra, agora, digamos, está ficando um pouquinho mais enchida, segundo ela. Ela quer saber o que pode ser, já que ela não mudou nenhum hábito alimentar, não está tendo extravagâncias, não come muito e simplesmente parece que começou a engordar agora que está completando de 39 anos. Ela quer saber o que pode ser, doutor? Seria hormonal?
13: Oi, Marcela, bom dia. Marcela, é o seguinte, esse problema do efeito sanfona, né, que emagrece, engorda, isso é muito comum com o decorrer da idade. No seu caso específico, que você fala que faz caminhada, que você come moderadamente bem, e você está pegando, você não, tá, não é que está pegando peso, você não está conseguindo perder peso. Marcelo, é o seguinte, quando um paciente vai comigo na clínica contando uma história igual a sua, primeira coisa que eu tenho que pensar, o médico tem que pensar para depois agir. Isso é importante, pensar primeiro. Pensar para depois agir. Para isso, ele tem que ouvir a história da paciente, deixar ela contar a história dela. Muito bem. No seu caso, veja só. Claro que eu vou perguntar quantas vezes você faz caminhada por semana, o que você come, qual é o seu hábito alimentar. Como é que está o seu estado emocional, que emocional funciona muito em ganho de peso. Porque às vezes a pessoa está com o estado emocional abalado, ele vai descontar na comida. Isso acontece com muita frequência. Sem falar também que o estresse também, ele vai começar, a pessoa começar... reter líquido, tudo isso aí, no estresse. Mas antes do estresse, claro que a gente coloca em evidência o estresse, primeiro a gente conversa sobre o estresse, como é que está o estresse com relação à alimentação, você já falou que faz, atividade você faz, e tem um item que é muito importante, que a gente também leva em consideração, e está no protocolo, a gente já tem mentalmente. O médico que tem experiência de consultório, que no meu caso tem mais de 45 anos de consultório, o que que acontece? Você já vivenciou quase tudo. Então você já tem uma... O paciente começa a contar a história dele, você já sabe sobre o que ele está falando. Ou mais ou menos sobre o que ele está falando. Aí você começa a direcionar a sua anamnese, ou seja, a sua conversa com o paciente sobre aquilo que você está achando que deva ser. No seu caso, você já falou que você faz atividade, que você come moderadamente. Claro que eu vou conversar com o meu paciente, no seu caso, que quantidade não é qualidade, qualidade não é quantidade, sobre que as pessoas às vezes confundem entre quantidade de alimento e qualidade de alimentos. Tudo isso. Muito bem. Aí tem uma coisa que a gente está logo na cabeça da gente, na sequência, no nosso checklist, que seria o hipotireoidismo. Uma das coisas que o médico não pode esquecer numa pessoa que conta um histórico igual o seu, nós temos que, primeira coisa, entre outras coisas que a gente comentou aqui, é o hipotireoidismo. O que seria esse hipotireoidismo? Tireoide é essa glândula que fica aqui no pescoço, no nosso gogó. Se você bota o dedo no seu gogó aí, você vai ver que de um lado, quando você engole a saliva, você tem uma glândula de um lado e do outro. Isso aí, o que vai acontecer? É a tireoide. E a tireoide, ela produz o hormônio T4 e TSH, principalmente o T4, a tiroxina, que ela atua no nosso metabolismo, no nosso dia a dia. Ela atua no nosso metabolismo. Então, se você tem hipotireoidismo, hipo, a sua tendência é engordar. Ou seja, a produção do hormônio, a tiroxina, não é o suficiente para as suas necessidades metabólicas diárias. E a tendência é sua engordar. E se você tivesse problema de hipotireoidismo, você pode fazer caminhada, dieta, comer alface, não é? E você vai continuar engordando. Então, eu sempre peço T3, T4 e TSH. São os três exames que a gente pede para verificar como é que está a sua tireoide. Aí eu te pergunto, Marcela, você fez o exame da sua tireoide? Não é o ultrassom. A ultrassom vai verificar se a sua tireoide, se é um câncer, se tem nódulo, se não tem. É importante fazer com 30, depois dos 30 anos, uma ultrassom da tireoide. Porque a tireoide também, assim como a mama, não é, como o colo do útero, ou a próstata, não é, o intestino, ela também dá câncer. Então, por isso que eu recomendo também, depois do 30 mais, 35 mais, fazer uma ultrassom da tireoide. Porque às vezes você pode ter uns nódulos aí, e esses nódulos, eles podem ser uns nódulos suspeitos. Ou seja, um nódulo que poderá virar câncer. Principalmente se é um nódulo calcificado. Mas a ultrassom não vai dizer se a tireoide está funcionando para mais ou para menos, ou está funcionando bem. Se a tireoide funciona para mais, o que vai acontecer? Você vai ter o hipertireoidismo. Ou seja, a sua tireoide vai produzir uma quantidade de hormônio tiroxina acima da sua necessidade. E aí vai queimar, você vai ficar em banho-maria 24 horas queimando gordura, queimando massa muscular, você vai ficar caquética. Caquética e com olho esbugalhado. Interessante, aquele olho esbugalhado, como fosse um drogado. Havia pessoas, essa pessoa é drogada, não é. Ele ia ter um hipertireoidismo. O olho fica saltado um pouco, como fosse um drogado, né? Então, isso é um hipertireoidismo. E a pessoa fica magra, magra, magra, magra. Você acha até que ela está com... Que ela tá até com AIDS, o tipo de doença. Ou com câncer, está perdendo muito peso. Mas ela vai ver, é simplesmente um hipertireoidismo. Com uma semana, 10 dias, 15 dias, você controla esse hormônio e a pessoa começa a respirar melhor, começa a caminhar melhor, começa a pegar peso. E o contrário também é verdadeiro. Se a tireoide não produz o T4, que é o hormônio tireoidiano, em quantidade suficiente para o seu metabolismo, você vai engordar. Então, procura aí um médico de sua confiança e vai verificar o que está acontecendo, se o problema seu não é na tireoide, tá bom? Que existe uma grande chance, ou ser estresse, ou se é um problema de tireoide, tá bom? Vamos fazer um pequeno intervalo, já voltamos. E com muitas perguntas. Hoje, segundo o Anderson, lá o WhatsApp dele está cheio de perguntas. Então, Anderson, vamos fazer um intervalo bem rápido aí. Lembrando, pessoal, que esse intervalo é da rádio, não é meu. Eu não tenho patrocinador, não tenho nada, não tenho comercial, não tenho nada. É que a rádio, ela vive de comercial, tá bom? Então o intervalo é da rádio e já voltamos.
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1: Priscila, do Centenário, ela tem 16 anos, ela está ouvindo o programa, falou: doutor, me salva, o que fazer para amenizar o problema de acne, de espinhas? O osso dela tem épocas que está, principalmente a época que vai descer para ela, que vai ter a menstruação, lota de espinhas, o que fazer, doutor? E aqueles adesivos de secar espinha, funciona, deixa a marca? Pode ser usado? Não tem contraindicação?
2: O problema de asma, bronquite asmático, tudo, realmente, ele... Faltou o Anderson falar a sua idade direitinho, mas é um inconveniente muito grande, porque é o seguinte, principalmente na época de frio, isso perturba muito. E não só isso. O asmático, a pessoa que tem uma asma, o que, que vai acontecer? Ela tem o gatilho, tem muitos gatilhos que dispara o sintoma da asma. Exemplo, pólen. Se tiver na época da polinização também, isso pode acontecer. Das flores, né? Oh, que legal! A época das flores vai polinizar, que bacana. Mas para quem tem asmático, é um gatilho. Segundo, você vai limpar a sua casa, vai fazer uma limpeza da casa, qualquer poeira que tenha, tá? Ou se tiver um mofo, você vai usar uma roupa, você vai usar uma roupa que está meio mofada, você pode disparar como gatilho da sua asma. Tem alguns medicamentos também que atacam a asma, o emocional também ataca a asma, ou seja, tem diversos gatilhos. Então, O que acontece com quem é asmático? É uma vasoconstricção que dá, a pessoa tem uma falta de ar, começa a chiar os peitos e dá aquele desconforto respiratório muito grande e, depende do caso, pode até ter uma parada respiratória, que é difícil, mas pode acontecer. Pode acontecer. Por exemplo, se você é asmático, precisa fazer um exame de contraste. Você não pode fazer. Pode sim, mas a nível de hospital, sob orientação médica direitinho, porque se der qualquer BO, você já está dentro do hospital já. O que, que nós recomendamos, Melissa, para as pessoas que têm asma? Primeiro, na sua casa, tirar todos os tipos de tapetes. Tirar todo tipo de cortina. Sem tirar. O travesseiro seu, você tem que usar, comprar aquele protetor do travesseiro, é plastificado, porque o travesseiro, ele tem muito fungos, ácaro, pó, é a maior coleção que tem de sujeira o travesseiro. Então, você coloca aquele protetor, ele é um protetor, ele não é um plástico, lembra muito plástico, eu esqueci o nome agora do produto. E você usa, o que acontece? Você não fica cheirando, absorvendo, inalando aquela sujeira que tem dentro do travesseiro. E outra coisa, não se coloca travesseiro no sol. É uma mania que vocês, donas de casa, têm, pegar o travesseiro e botar no sol. Não deve colocar. Por quê? O sol, ele vai aquecer, é tudo que o fungos quer, aquele aquecimento. Você vai aquecer aquela parte de cima, os fungos que tiver ali na parte de cima, ele vai lá para dentro e vai se esconder lá dentro, e lá o sol não bate. O sol não bate lá dentro. E o que acontece? Agora está na piscina, agora está esterilizado, tomou sol. É um ledo engano. Não coloque travesseiro para tomar sol. Compra, é tipo uma fronha, só que essa fronha é de um produto tipo um plástico. Ela tem um fichicler, tudo. E ela, quando é nova, não faz aquele barulho, tipo um plástico, ali é cleque à noite, que atrapalha. Mas quando, lembrei agora, silicone. Tá? É uma fronha de silicone, só que ela tem um zíper. E você tem que comprar um desse aí. E em cima dessa fronha de silicone, você coloca uma fronha todo dia. Você pega uma fronha nova, limpa, e passa o ferro. Dá uma passada nessa fronha todo dia. Todo dia você faz isso. E outra coisa, levantou, não arrume a sua cama. Ô, doutor, tá ensinando minha filha a ser relaxada, desleixada? Ela já é meio relaxadona, só tá ajudando a ser mais relaxada ainda, doutor. Não faça isso. Não, mas é verdade. Você, dona de casa, quando você acordar de manhã, não arrume sua cama, espere um pouco, vai fazer outro serviço e deixa, abre toda a janela e deixa ventilar a roupa de cama, colchão, tá? Aí sim, quando você for arrumar, aí você tira que nem com esse frio agora, tem três, quatro, lençol, edredom, tem colcha, tem tudo. Você tira, bate ela direitinho, depois bate a outra e depois dá umas batidas. Você tirou também o lençol e dá umas batidas no lençol para limpar, porque à noite fica cheio, você tem uma ideia, desse tecido da pele da gente. É onde o fungo se alimenta. Aí o que que você faz? Já levanta de manhã toda neurótica de arrumar a cama, né, de toque, tem que arrumar direitinho, deixar tudo arrumadinho. Aí você cobre e o fungo está lá embaixo. Obrigado, viu, dona? Você me cobriu, eu estou no quentinho aqui e está cheio de pele que você deixou aqui à noite. A gente vai ficar fazer uma festa aqui, a gente vai ficar até amanhã comendo tudo isso aqui. Você está alimentando os fungos. Então, acordou, deixa tudo desarrumado ali, abre tudo, deixa tomar ventilar, vai fazer outro serviço na casa, aí lá na hora do almoço você arruma. Ah, mas pode chegar alguém aqui ver essa sujeira, mas quem que vai chegar, vai entrar no seu quarto, mulher? Quem que vai entrar no seu quarto? Vai entrar na sala, arruma a sala, arruma a cozinha, mas os quartos deixa por último. Deixa ele ventilar. Primeira coisa é essa. Segunda, não coloque travesseiro no sol. Terceiro, tira quem tem asma, bronquite, rinite. Usa fronha de silicone. Custa barato, acho que é uns R$ 30. Você usa aí 4, 5 meses, depois troca. Ela começa a ficar dura, começa a fazer barulho à noite. E que você não fica respirando aquele ar contaminado, aqueles fungos que estão lá no seu travesseiro. Segundo, tira a cortina, carpete, tira tudo. E outra coisa, passar pano úmido. Você vai passar espanador na casa, esqueça, pessoal. Espanador você passa lá no livro, lá em cima, tudo. No restante é pano úmido. É um pano úmido. Tá que você não vai molhar seu móvel para estragar, mas um pano úmido não estraga. No chão também, nada de ficar varrendo o chão. Você varre sim para tirar o excesso. Mas quando você varre, você espalha poeira por tudo da casa, toda a casa. Passa um pano úmido. Isso é importante. Pano úmido. E tira carpete, tira tudo da casa. Agora, o principal não falei ainda. Você acha que eu falei muito, Melissa? Não falei, não. Principal, natação. Natação. Ah, mas não sei nadar. Quem falou que precisa nadar? A piscina, toda piscina só vai com água até no umbigo. E outra coisa, toda piscina tem a divisória com corda. Você não precisa nadar. Você não precisa saber nadar. Você vai lá, você vai sair. Saía, você vai sair da academia depois nadando, mas no início não precisa. Tem boinha, tem tudo. Agora tenha um cuidado. Não pode ser com água clorada. Tem que ser com água ozonizada, ozonizada. Quem tem rinite, bronquite, asma, não pode usar piscina que tem água clorada. Não pode. O cloro não pode, porque aquele vapor que sai da água morna ali é cloramina. Isso ali piora 10 vezes ou 20 vezes quem tem asma e bronquite, e rinite também. Então tem que ir numa piscina que seja água ozonizada. Agora, existe uma meia-verdade: não existe piscina 100% ozonizada. Toda piscina ozonizada, ela é colocada, eles não falam, mas tem um pouco de cloro. Tem que colocar para controlar o pH. Tem, mas é pouca quantidade. Só que não dá aquela cloramina. Não existe. Não existe água ozonizada. Não existe. Que, a não ser água com sódio. A sua piscina. Se você tem, na sua família, se você tem problema de asma, bronquite, ou você usa água ozonizada, ou você vai água que ela é controlada pelo sal. Você bota sal nela. Pronto. É uma água controlada com sal. E ela também é uma água de boa qualidade. Não tem bactéria, não tem nada. Água com sal. Ah, mas aí fica uma água do mar. Não chega tanto. Não chega tanto, mas ela é salgada. É uma boa opção também. A outra é água ozonizada. É muito boa também. Tá bom? Então, Melissa, seriam essas as nossas orientações para você, tá bom? E tem que fazer assim natação, porque senão você vai cada vez lá na frente vai piorar. Você tem hoje uma asma, depois tem uma bronquite asmática, e aí vai. Daqui a pouquinho está com insuficiência respiratória, tá bom? Então se cuidem, tá ok? Qualquer coisa é só ligar para a gente.
1: Doutor, outra pergunta de hoje. A Carla ligou para a gente, ela é do São Francisco, e ela tá com muita dor de cabeça, está aparecendo dor de cabeça frequentemente. Ela está achando que está tendo crise de enxaqueca. E ela quer saber o que que diferencia uma dor de cabeça normal de uma enxaqueca, doutor? E o que pode ser feito para tentar amenizar isso? Ela já fez a troca dos óculos, porque ela achou no começo que era óculos, mas principalmente na época da menstruação, ela tem muita crise de dor de cabeça. Se ela ficar muito tempo no sol, ela tem dor de cabeça. Se ela ficar muito tempo estudando, ela tem dor de cabeça. Tá difícil, doutor. O que que pode ser feito para tentar amenizar?
2: Oi, Carla. Realmente, ninguém merece ficar com dor de cabeça. Ninguém merece. Se é uma coisa que incomoda muito, é dor de cabeça. Se tem uma dor no pé, dor no braço, dor aqui, acolá, até você suporta, mas dor de cabeça, ela tira você do sério. Tira. Mas, como eu sempre gosto de orientar meus pacientes, quando você tem dor de cabeça, primeira coisa que você tem que pensar se não tem pressão alta. Isso é importante. É o primeiro diagnóstico que você tem que fazer diferencial. Dor de cabeça é igual verificar a pressão. Ah, mas vi minha pressão está normal. Não, você não é só ver. Você tem que fazer uma série. Quem tem dor de cabeça crônica sempre, tem que verificar a pressão de manhã, à tarde, à noite, verificar se ela está oscilando. Ou fazer um mapa pressórico. O que é um mapa pressórico? Você vai lá na clínica, nessas clínicas, você vai coloca um aparelhozinho pendurado aqui na sua cintura e um aparelho de pressão no braço. Ele vai medir 24 horas. 24 horas, vai medir sua pressão. Aí o médico vai verificar se você tem pressão alta ou não. Que às vezes você verifica, naquele momento não está. E quando você faz o mapa mapa pressão, ele faz durante 24 horas. Então, descartou, você não tem pressão alta. Então, já é um fator a menos. E agora? Eu continuo com dor de cabeça. E agora? O que que está acontecendo? Pode ser alimentação. Existem alguns tipos de corantes que dá dor de cabeça. Então, começa a eliminar alguns corantes, alguma coisa, algum alimento à base de corante, alguma coisa. Não é. Então, o corante já foi embora. Então, vamos lá, tem mais coisas. Bom, eu tenho um problema de visão. No seu caso, você falou que não é. Não é visão, não é? Muito bem, então não tem. Ok. Tem mais coisas. Até chegar até um tumor na cabeça. Nem toda dor é enxaqueca, não é? Sinusite é outra coisa que dá muita dor de cabeça. Tem que chapear, fazer um raio-x dos seios da face, em duas posições, para verificar se não tem uma sinusite. Não tem sinusite. Ok. Aí. Ah, então tem enxaqueca. Sim, pode ser. Pode ser, mas não estou falando que seja. Aí fazer uma tomografia da cabeça, ver se não tem um tumor na cabeça. Exatamente. Você pode ter um tumor na cabeça, não é? E o doutor rotulou você tem enxaqueca. Quando vê, você já era. Porque o tumor cresceu, você já e não tem o que fazer. O que fez foi no neurologista direitinho, fez uma tomografia da cabeça, fez um eletroencefalograma, fez o eletro, fez tomografia da cabeça, eletroencefalograma, não tem nada. Não tem nada, ponto. Então, por exclusão, você tem uma enxaqueca. Aí sim, tem medicamentos que a gente usa, primeiro para combater a fase aguda e também e tem um medicamento para tomar para evitar enxaqueca. Mas, até chegar em enxaqueca, você tem que excluir todas essas possibilidades. Todas estas possibilidades. Uma coisa que está dor de cabeça que ninguém valoriza, principalmente uma dor de cabeça aqui atrás, ali perto da nuca, ali na parte de trás da cabeça. Essa dor ali, não sei sua idade, é bom sempre falar, viu, Anderson, perguntar a idade dos pacientes, porque se você tiver uma hérnia de disco cervical, você vai ter dor de cabeça daquela de chorar, pô. Aquela que dá náusea, dá vômito, dá tudo, e o problema, às vezes, é uma hérnia cervical que você tem. Às vezes você fica muito deitado no sofá ou na cadeira, ou vendo televisão, ou vendo celular, ou fica recostado, ou dorme no sofá, uma postura inadequada, dorme com dois travesseiros, vai viajar de carro, encosta a cabeça lá atrás, dá dor de cabeça. Então é uma coisa que sempre tem que levar em consideração também que eu faço nos meus pacientes. Verificar se ela não tem uma hérnia cervical. Hérnia cervical é uma dor de cabeça que dá náusea, vômito, dá tudo. E você vai ver, a pessoa simplesmente tem um problema de uma hérnia cervical. Então, Melissa, as causas são muitas. Então, não vamos meter o carimbo, eu tenho enxaqueca. É muito comum, você vai num plano de saúde, no SUS, até em médico particular. Ah, isso aí é enxaqueca. Ah, isso aí é da pílula. Isso aí é pré-menstrual. Sim, tudo isso é possível. Mas antes, você tem que excluir todas as possibilidades. É igual a sua panela de pressão. Ela começa a chiar lá, a pitar. Você não vai ver o que é, vai explodir. Vai secar tudo que está lá dentro. Vai pegar fogo sua panela, mas ela dá o sinal. O que que acontece? As pessoas automedicam, deu dor de cabeça, em casa já tem lá Que nem a televisão lá, Neuza para lá, Neuza para cá. E a pessoa compra. Qualquer dor de cabeça, toma Neuza, toma isso, toma aquilo, toma dipirona. Tudo bem, naquele momento você vai tomar, tá passando, tá doendo, vai tomando. Você não vai esperar marcar consulta com o médico, esperar uma semana, 3 dias, 2 dias, uma dor de cabeça, para depois, não, tá com dor, toma remédio, tá? Mas só para aliviar os sintomas, corra atrás, porque pode ser desde um tumor na cabeça até uma hérnia de coluna cervical. Que a coluna é aqui no pescoço, não é? E dá muita dor de cabeça. Eu diria que é uma das piores dores de cabeça que tem. É aquela que você quer vomitar, você quer correr, você quer. É hérnia cervical. Então, mas tem que excluir tudo para chegar no enxaqueca. A pílula anticoncepcional também dá dor de cabeça. O antes já deu sinal aqui que tá, meu tempo está esgotado, então a gente vai ficar por aqui, pessoal. Obrigado aí pela audiência, pela participação e até o próximo programa, se Deus assim o permitir, tá bom, pessoal? Um bom dia a todos, bom final de semana e até o próximo programa. Tchau, tchau.
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3: 6 horas e 58 minutos.
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Bom dia, estamos iniciando o Jornal das 7. A edição é deste sábado, 1º de agosto de 2026, 213 dias do ano. A partir de agora, você fica por dentro das principais notícias de Itatiba, da região, do país e do mundo. A apresentação de Eva Franco, comentários de Mané Roberto, direção-geral de Nivaldo Luiz, trabalhos técnicos de Anderson Pancotto. De acordo com a previsão do Climatempo, a previsão do tempo para Itatiba hoje indica dia ensolarado, com termômetros marcando até 26 graus e sem chance de chuva. No momento, a temperatura local é de 13 graus, umidade relativa do ar 82% e ventos a 6 km por hora. Vamos agora às principais manchetes do dia. Copa do Brasil. Ex-zagueiro da seleção diz para quem vai torcer nas oitavas. 29ª prova de fraldinhas JI abre inscrições para mais uma edição da tradicional corrida de Itatiba. Itatibão 2026 terá 26 equipes. Quase 2 mil participantes e regulamento modernizado. Aulas de dança para o público 50+, começam na segunda-feira no CCI. ESF do Jardim Nações passa a atender na Clínica da Família a partir de segunda. Agosto abre a programação da Semana do Bebê em Itatiba. Novo pátio abre caminho para a retirada de 300 veículos abandonados em Itatiba. Impostômetro. Itatiba arrecada 108 milhões de reais até julho. 58ª Zona Eleitoral conta com 96 mil eleitores. Essas e outras notícias você confere agora.

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1: 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Copa do Brasil! Ex-zagueiro da seleção diz para quem vai torcer nas oitavas. Informação de Daniele Esperon.
2: O fim de semana no mundo da bola será diferente, será de Copa do Brasil. Agosto começou e teremos clássico carioca na competição. Vasco e Fluminense se enfrentam no estádio do Maracanã às 5h30 da tarde. Um clássico cheio de rivalidade. E para falar sobre este confronto, o ex-zagueiro de Vasco, Fluminense e da seleção brasileira, Ricardo Rocha, diz se tem favorito.
3: Não, não tem favorito não. É clássico e não tem jeito. Você dizer qual é o favorito para ganhar um clássico. Se tu falar que um time mais organizado é o Fluminense, ok, eu acredito. Mais organizado dentro de campo. Mas quando chega num clássico, às vezes um time que não está jogando bem, ele consegue ganhar, conseguir a classificação. É um jogo dificílimo da Copa do Brasil, dificílimo. Esse Vasco Fluminense, é como eu falei, é um clássico. Qualquer um pode ganhar. Agora, se você me perguntar realmente, o Fluminense está um time mais armado, com o mesmo treinador, né? E a gente espera realmente que seja um grande jogo, né? Eu, como vascaíno, é claro que eu vou torcer pelo Vasco. Mas a gente sabe das dificuldades que o Vasco vai enfrentar. Mas é como eu estou te falando, qualquer um pode ganhar, porque tem a rivalidade e tem um clássico que é sempre muito mais difícil jogar.
2: Ainda no sábado, mais dois jogos, Atlético Mineiro e Juventude na Arena MRV e o Santos de Neymar recebe o Remo na Vila Belmiro. No domingo, seguem os jogos de ida da Copa do Brasil, com um confronto entre Palmeiras e Fortaleza, às 4 horas da tarde, jogo que acontece em São Paulo. Mais tarde, às 6h30 da noite, o Cruzeiro visita a Chapecoense. E também Mirassol e Grêmio no estádio Maião. Fechando o domingo de Copa do Brasil, o jogo entre Internacional e Corinthians no estádio Beira-Rio, às 7h30 da noite. Agência Rádio Web com informações da Copa do Brasil, Daniele Esperon.
4: Pensei que o Ricardo Rocha, né, fosse falar uma coisa muito importante. Ele diz que todos os clássicos são difíceis, né? É uma coisa nova, né? Então está aí o clássico. Esse acontece no Rio de Janeiro, vai ser em São Januário, vai ser Vasco e Fluminense. Então hoje começam as oitavas de final da Copa do Brasil. Nós vamos ter então às 17h30 em São Januário, Vasco e Fluminense. Às 19h30 o Atlético de Minas, lá em BH, recebe o Juventude, lá de Caxias do Sul, na Arena MRV. E vamos ter também de sábado, às 21 horas, o Santos vai jogar contra o Remo na Vila e vai contar com o Neymar para vencer o Remo com saldo de gols na Vila. Partida para as 21 horas e o árbitro vai ser o Bruno Arneu de Araújo, né? Então, as arbitragens do Brasil continuam aí realmente muito contestadas, né? Então, mesmo com o VAR, nos dias de hoje, o jogador brasileiro também é difícil de lidar, né? Uma outra coisa que está acontecendo hoje, né, nos jogos aí, é o uso exagerado das mãos. Antigamente não se tinha tanto, né? E daí surge uma cotovelada. Às vezes pode até ser cotovelada, mas às vezes uma batidinha, que às vezes nem bate no rosto, o cara se joga no chão, né? É um verdadeiro escândalo. Mas continuamos com a Copa do Brasil agora no domingo. O Palmeiras vai enfrentar às 4 horas da tarde ao Fortaleza no Bank Park, e tem aí o Gustavo Gomes, que sofreu lesão na coxa e vai virar o desfalque para a equipe esmeraldina. Ainda nós vamos ter pela Copa do Brasil, Chapecoense, lá na Arena Condá, em Santa Catarina, vai enfrentar o Cruzeiro às 18h30. O Mirassol joga na sua cidade, lá perto de São José do Rio Preto, contra o Grêmio. E nós vamos ter também às 19h30 o Corinthians, que vai até Porto Alegre e vai enfrentar ao Inter de Porto Alegre no Beira-Rio às 19h30. E finalizando as oitavas de final, nós vamos ter às 21 horas o Atlético do Paraná, lá em Curitiba, recebe o Vitória. Nós continuamos aqui com a nossa ideia, né? Jogo de domingo, o máximo, né? Deveria ser às 19h30, como vai ser Corinthians e Inter, né? Porque eu acho que esse pessoal que faz a programação dos jogos, acho que não trabalha em segunda-feira, né? Então você vê, você faz um jogo às 21h30, lá em Curitiba, o pessoal ir para casa e trabalhar na segunda-feira, alguma coisa tá errada. Então são as oitavas de final, que nós temos então os jogos aí, né, nessa paralisação do Campeonato Brasileiro. O Campeonato Brasileiro que vai só retornar a partir do próximo dia 8, que é sábado que vem.
1: Do futebol italiano, morre Franco Baresi aos 66 anos. Informação de Norberto Notari.
5: Morreu nesta sexta, aos 66 anos, o ex-zagueiro Franco Baresi, um dos maiores nomes do futebol italiano. O anúncio foi feito pelo perfil oficial do Milan nas redes sociais, o único clube da sua carreira, pelo qual ele atuou por muitos anos. O texto da publicação fala que seu exemplo e integridade estarão para sempre impressos no DNA da agremiação. O ex-atleta havia feito uma cirurgia em 2025 para a retirada de um nódulo no pulmão e desde então passava por tratamento oncológico. Pelo clube rossonero, Baresi conquistou 3 vezes a Liga dos Campeões da Europa e 6 campeonatos italianos. O ex-zagueiro foi o capitão do time, inclusive, entre as décadas de 80 e 90, e depois, de 2020, se tornou vice-presidente honorário. Em 1989, ele ficou em segundo lugar na Bola de Ouro, atrás apenas de Marco Van Basten. Franco Baresi também fez carreira na seleção italiana, pela qual disputou mais 80 partidas. Em 1982, quando a Azzurra foi campeã, ele estava no banco de reservas, mas na Copa seguinte, o ex-zagueiro se desentendeu com o treinador e não jogou, voltando apenas em 90. Em 1994, ele estava na final contra o Brasil quando a Itália perdeu na disputa de pênaltis. A causa da morte não foi divulgada. Agência Rádio Web, da redação, Norberto Notari.
4: O Franco Baresi, um zagueiro lendário da Itália, né, defensor do Milan, fez mais de 700 jogos defendendo o Milan por 20 anos. E realmente, se for ver bem, né, por ser atleta, morreu 66 anos. Nos dias de hoje, quando uma pessoa até tem 70, até mais de 70 anos, se fala que morreu novo, né? Então está aí, né, o Franco Baresi, zagueiro que fez história no Milan, e nas décadas de 1980 e 1990, foi um ícone da seleção italiana, morreu aos 66 anos. E ainda se falando do futebol internacional, o seu Infantino, né, desistiu do plano para a FIFA após ameaça de boicote de europeus, né? O presidente da FIFA enfrentava a resistência da UEFA. Nós já falamos aqui, né, que é muito, mas é muito dinheiro que corre lá. E o seu Giuseppe Infantino, que é o presidente da FIFA, lembrando que no caso aqui em questão, no ano que vem vai ter eleições, e muita gente está de olho lá, porque lá, gente, não se trata de milhões e nem de milhões de reais, se trata de bilhões e bilhões
6: de euros ou pode ser até bilhões de dólares.
1: 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A seguir, vamos falar da 29ª prova de fraldinhas JI, que abre inscrições para mais uma edição.
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1: 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A tradicional prova de fraldinhas JI já tem data marcada para voltar a reunir centenas de crianças e suas famílias em uma grande festa do esporte. A 29ª edição do evento será realizada no dia 20 de setembro na pista de atletismo do Parque Ferraz Costa, mantendo uma tradição que há quase 3 décadas incentiva a prática esportiva entre os pequenos e proporciona uma manhã de integração, lazer e diversão.
4: Então, está aí, né, o JI noticiando aqui, a 29ª, portanto, são 29 anos da prova de fraldinha JI, e as inscrições serão abertas. Ela já está marcada para 20 de setembro, né? Ela está um pouco longe ainda, né? Mas é porque as inscrições deverão ser feitas até 24 de agosto, por meio de formulário online. Nós queremos lembrar que, por iniciativa do JI, né? A prova de fraldinhas, ela começou como prova pedestre Mirim JI, em 1977, que era justamente de incentivar a garotada à prática do esporte. Olha, são quase 50 anos, né? Em 1994, por uma decisão dos organizadores, né, o professor, saudoso professor Osmar Luiz Anata, da nossa participação, e também da participação do professor Juninho Parodi, que é também um dos grandes participantes e colaboradores da prova de fraldinhas, nós resolvemos, né, paralisar com a prova pedestre, porque a prova já, na época, era prova pedestre JI para infantis, juvenis, adultos, veteranos, veteraníssimos, e ela se tornou muito grande. Né? Ela se tornou uma prova nacional, nós tínhamos corredores aí de todas as partes do Brasil. E daí a idealização foi de que vamos fazer só para garotada. Então foi aí que surgiu então a prova de fraldinha JI. Prova de fraldinha JI, que recebeu um apoio extraordinário a do prefeito Tomás Capeleto e principalmente do seu secretário de esportes, Marcelo Cirilo. Porque lá atrás, nós não vamos nem tocar no assunto, teve prefeito que quis acabar, né? Tentaram várias vezes acabar com a prova de fraldinhas, mas não conseguiram. Ela continua firme aqui, o JE apresenta aqui a fotografia da garotada. no aproveitamento da pista de atletismo Ferraz Costa, porque ela não começou. Ela começou no Jardim Carlos Borella, mas a prova de fraldinha era realizada na rua, né? Por muitos anos ela foi realizada na rua, na Maria de Lourdes Pântano Scavone, né? E depois foi uma tentativa, foi também para o Parque Luiz da Torre, mas depois nós fomos para a pista de atletismo, lá no Parque Ferraz Costa, e por enquanto, né, eu acho que ali é um local ideal. A gente tem falado muito aqui, porque são milhares de pessoas, vão os pais, as mães, vai o avô, vai o cachorro, vai o papagaio, todo mundo para assistir, né, e a gente sempre sente recente da pista de atletismo do Ferraz Costa, que foi muito importante, né, que nós tivemos agora recentemente os Jogos Regionais, e ali foram as disputas dos Jogos Regionais. Se você ler o Jornal Lutativa de hoje na edição online, tem uma fotografia do início das obras da chamada pista de atletismo Tonico Machado, em 1991, era a administração do prefeito Roberto Arantes Anhões, que nós tivemos a honra de ser seu vice-prefeito, né? E que, além de desapropriar toda aquela hora lá de 20 e poucos alqueires, construiu o ginásio de esporte José Boava, apresentou o projeto de doação da área para erguimento dos pavilhões cedidos ao ginásio estadual Manuel Cris de Brito, Senebebe, a Escola Senai Luiz Cavone. Então você está vendo aqui na coluna, relembrando, né, a pista de atletismo, onde nós teremos a realização dessa que é a 29ª prova de fraldinhas JI. Eu acho até que seria 29ª prova de fraldinhas, porque ela tem aqui a organização, a colaboração, porque sinceramente nós do Jornal do Itatiba, por todo o seu crescimento, não teríamos condições de organizar. Então está aí a Secretaria Municipal de Esportes, com apoio das demais secretarias, vai organizar. Então 29ª prova de fraldinhas já tem data marcada, vai ser dia 20 de setembro, mas as inscrições já poderão ser feitas a partir da próxima semana.
1: A Secretaria de Esportes da Prefeitura de Itatiba está finalizando os preparativos para mais uma edição do Campeonato Amador de Futebol, o tradicional Itatibão, que em 2026 reunirá 66 equipes distribuídas em 4 divisões e mobilizará quase 2 mil participantes diretos entre atletas e dirigentes. Considerado um dos maiores eventos esportivos do município, o campeonato chega com regulamento atualizado, reforço nas medidas de combate à violência e expectativa de promover mais uma temporada marcada pelo equilíbrio técnico, organização e grande participação do público.
4: Olha, de um dos podcasts, de uma das entrevistas que fizeram com o professor Marcelo Cirilo, nós falamos que tanto ele como o prefeito Tomás tinham muita coragem de realizar um certame desse porte. Então vocês ouviram aqui, serão 66 equipes, quase 2 mil participantes e 4 divisões, né? Então tem a primeira, a segunda, a terceira e a quarta divisão. O JI publica hoje o nome de todas as equipes que estarão participando desse tradicional Itatibão 2026, né? Então tem o regulamento, tem o sistema que vai ser 4 divisões, como dissemos, né? A quarta divisão vai ter 20 equipes disputando as vagas para a fase eliminatória. Então realmente é um certame de grande porte, porque Itatiba antigamente tinha o Campeonato Amador, que era promovido pela Liga Itatibense de Futebol, com os nossos principais clubes. E agora, com essa divisão, com essa participação aí do Itatibão, são praticamente quase que todos os bairros de Itatiba que vão ter os seus representantes nessa disputa aqui. E segundo o secretário, professor Marcelo Cirilo, a expectativa dessa edição é bastante positiva. O Itatibão é uma das competições esportivas mais tradicionais, já se tornou das mais tradicionais. Então, substituiu o antigo Campeonato Amador. Só que é um pouco diferenciado, porque os jogadores não são federados. O que quer dizer que isso? Quando era a Liga Itatibense de Futebol, os jogadores eram federados e o campeão, né, o campeão,

0: 1-0 na prorrogação e ficou de fora da disputa da medalha de ouro no torneio de futebol masculino de Atlanta. O jogo terminou empatado por 3-3 no tempo normal, foi para a prorrogação. Aí o Brasil perdeu na chamada morte súbita, aquele tempo que isso. Então marcava um gol e acabava o jogo, não continuava. Marcado por Canu aos 3 minutos de jogo. Agora o Brasil vai disputar o bronze sábado contra a seleção de Portugal. Então, está aí um relembrando, né, da 30 anos. E sabe quem estava, ia se apresentar aqui, Itatiba? Só no JI que você vai saber disso aqui. Dercy Gonçalves, né? Apesar da avançada idade, a humorista e atriz Dercy Gonçalves estaria se apresentando aqui em nossa cidade, na sede do Itatiba Esporte Clube.
1: As novas turmas de dança do Centro de Convivência do Idoso, CCI, unidade do Fundo Social de Solidariedade da Prefeitura de Itatiba, começam na segunda-feira, dia 3. Voltadas para pessoas com 50 anos ou mais, as atividades acontecem no próprio CCI e ainda estão com inscrições abertas para novos participantes. A iniciativa oferece mais uma oportunidade para quem deseja adotar uma rotina mais ativa, cuidar da saúde e fortalecer o convívio social por meio da prática da dança.
0: Você lembra daquele tempo que a pessoa de 50, 60 anos era gente véia? Eu estou frisando bem o véia. Hoje não, hoje tem essa oportunidade de 50, aliás, 50 mais, então pode ser 50, 55, 60 anos, né? Então tem essa oportunidade aqui do Centro de Convivência do Idoso, lá no Centro de Convivência, que é a unidade do Fundo Social de Solidariedade, dessa participação de aulas de dança. E as aulas de dança são também muito importantes para a movimentação. Não deixa de ser aí uma forma positiva de você estar se exercitando. Então está aí, o CCI fica lá na Travessa Ângelo Perdão, lá no Jardim Vitória, né? E você pode ter informações pelos telefones 4594-3846, 4538-2258. Então está aí, né, a valorização dos 50 a mais. Aliás, em si falando de valorização dos 50 a mais, hoje nós notamos aqui em caixas de supermercados, em estabelecimentos comerciais, em padarias, as pessoas com mais de 50 anos trabalhando, né? E às vezes tem o jovem de 15, 16, 17, 18, 19, 20, 22, 23 anos, que não quer nem trabalhar, são os chamados neném, e nem estudar. Então, essas pessoas, tudo bem que às vezes podem estar trabalhando para melhorar as condições de salário, mas se movimentam. Então tem aulas de dança para esse público, mas também tem, e nós aqui da CRN temos publicado aqui, empresas, né, que têm procurado aí, como a Montreal, a própria Vedacity, que está precisando de funcionários, os supermercados estão precisando. Então, a vida, antigamente falavam, né, como é que é? A vida começa aos 40, mas sim os maldosos que falavam, a vida começa aos 40 e termina aos 41. Agora a vida aumentou, viu? Ela começa aos 50, 60, a 50 mais, 60 mais, e você participa, inclusive, de aulas de dança.
1: Começou a retirada de kits para a primeira corrida e caminhada do cooperativismo. Neste sábado, os kits poderão ser retirados no Laboratório Unimed, no horário das 13 às 17 horas, na Rua José de Paula Andrade, 210, na Vila Belém. Atletas de outras cidades podem retirar no dia, direto no local do evento, das 6 às 6h30. Lembramos que a prova será neste domingo, às 7 horas, no Parque da Juventude, em Itatiba. Programe-se para chegar com antecedência. O aquecimento começa às 6h45.
0: Bom, nesse final de semana, então você ouviu aí, lá no Parque Luiz da Torre, a edição do cooperativismo, nessa promoção conjunta, né, que nós temos aí da Unimed, os Bandeirantes, que tem sua sede em Itatiba, e também da agência bancária Sicoobi, agência bancária cooperativa, né, que nós lançamos a movimentação. E também nós teremos duas movimentações também, que não deixam de ser para a pessoa se estarem participando de caminhadas. Uma vai ser lá, que é que vai se dirigir à Capela de Nossa Senhora do Carmo, vai partir às 7 horas.

0: amanhã, de frente à Basílica de Nossa Senhora do Belém, né? Depois lá vai ter a missa com o Padre Maico, e lá na Capela de Nossa Senhora do Carmo, vai ter funcionamento vai ter leilão, vai ter funcionamento de barracas até as 16h. A outra também é uma tradição antiga, né? Nós vamos ter aí uma chamada Romaria Pé, essa vai sair amanhã, lá do alto da igreja de Fátima, às 19h30, e vai até o bairro do Mombuca. Lá a comemoração é da Igreja de Santo Antônio, que por muitos anos ela foi realizada. Inclusive, para os saudosos, o Jornal de Itatiba publica hoje uma foto na coluna relembrando de uma missa que foi celebrada lá, talvez até na época do Padre Eni, e também uma chegada aqui de Romaria para a Igreja de Santo Antônio no Mombuca, né? Uma chamada Romaria Pedestre. Então tem movimentação amanhã, bastante movimentação, na manhã de domingo, no Parque Luiz da Torre, né, lá com a caminhada e também com a corrida promovida pela Unimed e os Bandeirantes e também pela agência do Sicoob de Itatiba.
1: 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A seguir, vamos falar da previsão do tempo.
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1: 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Previsão do tempo. O primeiro fim de semana de agosto será marcado por condições climáticas distintas entre as regiões brasileiras. Enquanto uma frente fria provoca temporais no Rio Grande do Sul, o estado de São Paulo e grande parte do Sudeste seguem sob influência de uma massa de ar seco, garantindo tempo firme e predomínio de sol.
0: Nós estamos aí com o tempo. Vamos trazer aqui para a RMC, a região metropolitana de Campinas, para Itatiba, Cunugaba, Valinhos, também aqui para Jarinô, para Atibaia, Bragança Paulista, Jundiaí. Então, aqui, segundo o Climatempo, hoje os termômetros devem chegar a 25 graus, né? Estamos em pleno inverno, mas o tempo vai ser ensolarado, né? E noite de céu limpo. Nesse final de semana, sem chuva. O vento hoje de 7 km por hora, nós tivemos aqui... O sol que nasceu às 6h42 vai se pôr às 17h45, conhecido também como 15 para 6. E também nós temos aí para o domingão, os termômetros vão subir um pouquinho mais. Vão chegar aqui a 26 graus e vamos ter o sol o dia todo, com nuvens no céu. né? Mas não vai chover. Aliás, a chuva que está para a nossa região está fazendo muita falta e, infelizmente, né, para os nossos irmãos gaúchos lá, ela tem acontecido até demais com alagamentos e criando problemas. Tivemos, sim, um temporal aqui na capital paulista, no litoral e até no Rio de Janeiro, que causou enormes problemas. Mas, realmente, a nossa região estaria necessitando de chuva e chuva com intensidade, mas sem temporais.
1: A próxima segunda-feira, dia 3, marca o início de uma nova fase no atendimento à saúde dos moradores do Jardim das Nações e região. A Estratégia de Saúde da Família, ESF, Júlio Romanin, passa a funcionar nas instalações da Unidade Avançada de Saúde, Clínica da Família, localizada na Avenida Vicente Catalani, 2025, concentrando os atendimentos em uma estrutura mais moderna e preparada para ampliar a oferta de serviços à população. A mudança faz parte da reorganização da Rede Municipal de Saúde, promovida pela Prefeitura de Itatiba, por meio da Secretaria de Saúde.
0: Começa segunda-feira, né, a nova fase de atendimento à saúde, atenção moradores não só do Jardim das Nações, mas de toda aquela região, né? Então, é a Estratégia de Saúde da Família, Júlio Romanin, faça funcionar, sabe aonde? Nas instalações da Unidade Avançada de Saúde, que fica na Avenida Vicente Catalano, 2025. Né? Então, vai ser concentrado os atendimentos, uma estrutura, eu acredito que bem mais moderna, né? E inclusive preparada para ampliar a oferta de serviços à população de toda aquela região, porque ali tem Terra Nova, ali tem Getúlio do Visão, ali tem principalmente o Jardim das Nações. Então, os moradores estão aqui avisados que a partir de segunda-feira o S vai ser lá onde já é bastante conhecida, né? A chamada Unidade Avançada de Saúde e Clínica da Família.
1: Agosto começa com um importante convite à reflexão e ao fortalecimento das políticas públicas voltadas às crianças. A Semana do Bebê e a Semana Mundial do Aleitamento Materno. Em Itatiba, a programação é coordenada pelo Comitê Gestor Municipal Intersetorial pela Primeira Infância, formado por equipes multidisciplinares da Prefeitura, em parceria com diversas secretarias municipais, reunindo ações que destacam a importância dos cuidados desde a gestação até os 6 anos de idade.
0: É uma programação da Semana do Bebê. Vocês viram que nós acabamos de falar aí dos 50 a mais, do idoso, das atenções e também da atenção, né, da Semana do Bebê, e que é programada e coordenada pelo Comitê Gestor Municipal pela Primeira Infância, né? E vai ser uma abertura regional que vai acontecer inclusive lá na próxima terça-feira em Jarinu. Mas durante a Semana do Bebê, nós vamos ter aqui, segundo a articuladora municipal, Maria Cristina Alves de Siqueira, a proposta da campanha é valorizar as iniciativas que já são desenvolvidas no município. Então está aí, durante a Semana do Bebê, serão diferentes atividades que serão realizadas para, ouçam bem, conscientizar a população sobre a importância do desenvolvimento infantil nos primeiros anos de vida. Se você cuidar bem do bebê, cuidar bem das crianças, né, na fase inicial, por certo elas se tornarão jovens e adultos bem mais dotados de melhorias físicas, né, e da própria melhoria da saúde.
1: Festa beneficente em prol da Rede de Voluntárias de Combate ao Câncer de Itatiba. A Rede de Voluntárias de Combate ao Câncer de Itatiba promove nos dias 15 e 16 de agosto a sua tradicional festa beneficente no campo do Palmeirinha. A programação reúne apresentações musicais, festival esportivo, praça de alimentação com diversas opções de comidas e bebidas, além de amplo estacionamento e atrações para toda a família. Mais do que um momento de confraternização, o evento tem um importante objetivo solidário. Toda a renda será destinada a ações desenvolvidas pela entidade em apoio a pacientes em tratamento contra o câncer. A comunidade está convidada a participar e colaborar com essa causa.
0: É, nós estamos aqui com o mês de agosto, não tem feriado, vamos lembrar disso aqui no mês de agosto, mas tem muitas movimentações. E essa festa beneficente é muito tradicional lá no campo do Palmeirinha, lá na Vista Linda, né? Então é uma festa beneficente e vai ser nos dias 15 e 16 de agosto. E toda a comunidade tatuense está convidada a participar e colaborar com essa causa em prol da rede de voluntárias de combate ao câncer de Itatiba.
1: A Secretaria de Educação de Itatiba prorrogou até o dia 7 de agosto o prazo de matrículas para educação de jovens e adultos EJA no segundo semestre de 2026. As vagas são destinadas a pessoas com 15 anos ou mais que desejam concluir o ensino fundamental do primeiro ao nono ano. As inscrições devem ser feitas diretamente nas unidades participantes, mediante a apresentação de RG, comprovante de residência e histórico escolar, quando houver. Quem nunca estudou precisa apresentar apenas os documentos pessoais. Mais informações podem ser obtidas nas escolas participantes ou pelo telefone 3183-0630, ramal 2033.
0: Secretaria de Educação, aproveita essa oportunidade. Então, é o EJA, EJA é Educação de Jovens e Adultos, no seu segundo semestre, né? Então, as vagas são destinadas a pessoas com 15 anos ou mais, portanto, também para os jovens, que desejam concluir o ensino fundamental de primeiro ou nono ano, porque lá atrás, às vezes, por algum problema, né, acabou deixando de estudar e pode retornar, né? E aproveite aí as inscrições que devem ser feitas. E também quem nunca estudou precisa apenas apresentar os documentos pessoais, né? Então, o RG, né? Então, estão aí as inscrições, elas vão agora até a próxima sexta-feira que vem. É uma oportunidade, né? Não fique parado em casa, né? Aproveite isso que você só vai ganhar para o seu conhecimento e até para a sua formação, para algum emprego que você queira, para ganhar, inclusive, um dinheirinho a mais.
1: Circulará na próxima sexta-feira, dia 7, com edição impressa especial em homenagem ao Dia dos Pais, com trabalho profissional dos departamentos de jornalismo e comercial do JI, que conta com apoio de lojas, empresas e autoridades do município. Os interessados em participar da publicação podem entrar em contato pelo WhatsApp 4524-0507 ou contatar o departamento comercial na Rua Quintino Bocaiúva, 373, no centro.
0: Quando, às vezes, encontrando com amigos e amigas nas ruas, na Feira Livre, no supermercado, a gente tem saudade da edição impressa do JI. Né? E, realmente, hoje o tempo, a tecnologia foi mudando muito, e nós aqui estamos nos preparando também para o JI, para fazer um portal mais dinâmico e diferenciado, assim como aqui a CRN, é a evolução. E, além disso, é interessante, né? Quando se fala da edição impressa, fica muito caro, né? Para você conseguir imprimir os jornais. Por exemplo, nós aqui temos que imprimir o jornal. Antigamente a gente tinha a nossa impressão aqui, na Rua Comendador Franco, né? E aqui era impresso, e havia entrega, né? Chegamos a ter 45, 46, 47 entregadores de jornais. Hoje elas são entregues aí por motoqueiros, né? Pessoal que trabalha, né, na entrega para os assinantes. Mas isso custa caro, logístico. Não é que eles cobram caro, é caro, porque tudo isso demanda um transporte. E você também, para fazer a impressão, você tem que ir até Sorocaba, né? Então, é difícil, mas aí o JI tem tentado aí, através do departamento comercial, o esforço do departamento de jornalismo, e no caso que vem. Então, você sabe, nós vamos ser, domingo que vem, é Dia dos Pais, então, na sexta-feira, nós vamos ter essa edição impressa especial em homenagem ao Dia dos Pais, que não é fácil, é custoso, graças à colaboração que nós temos aqui de lojas, de lojistas, de empresas, de supermercados, inclusive de autoridades. A gente faz um esforço né, para não ganhar nada, só para não se perder essa questão da edição impressa, porque realmente fica muito difícil, né, porque nos dias de hoje as pessoas não gostam muito mais de ler, né? Infelizmente, é uma grande verdade. E quando se fala em leitura, livros, então, é mais difícil ainda que se leiam livros. Existem campanhas aqui em Itatiba, né, para incentivar as crianças ao hábito da leitura, né, que nós achamos por demais importante para você aprender mais. Mas sabe como é que é? São as diferenças, né, e que existem muito nos dias de hoje. Então, daí as dificuldades de fazer o jornal impresso. Nos dias de hoje, nós temos aqui os grandes jornais, ainda continuam, Folha de São Paulo e o Estadão, né, que a gente faz questão de ler e acompanhar, mas nem todo mundo gosta mais. É muito trabalho ler jornal, ter que virar página, né? Então, as pessoas preferem a leitura rápida e dinâmica. É o que nós estamos pensando aqui, em transformar o Jornal Itatiba em um portal bastante dinâmico.
1: 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A seguir, novo pátio permitirá a retirada de cerca de 300 veículos abandonados nas ruas de Itatiba.
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3: 7:59.
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0: 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A Prefeitura de Itatiba está nos preparativos finais para colocar em funcionamento o novo pátio de recolha e apreensão de veículos, estrutura que deverá entrar em operação dentro de aproximadamente 60 dias até setembro de 2026. Com a implantação do serviço, o município dará início à remoção de cerca de 300 veículos atualmente abandonados em vias públicas, medida que promete melhorar a organização urbana, ampliar a segurança e garantir maior fluidez no trânsito. A implantação do pátio representa um importante avanço para a gestão dos espaços públicos. Veículos abandonados ocupam vagas de estacionamento, prejudicam a circulação de veículos e pedestres, acumulam sujeira, favorecem a proliferação de insetos e animais, além de comprometerem o aspecto visual da cidade e, em muitos casos, oferecerem riscos à saúde pública e à segurança.
1: Eu acho uma notícia importante, né, para a organização urbana. Então, esse novo pátio, gente, vai permitir a retirada de cerca de 300 veículos abandonados nas ruas de Itatiba. Será que é isso? Ora, que tem veículos abandonados nas ruas aí, nos bairros, tem. Mas eu estou achando que é um exagero, 300 veículos abandonados. Para quem transita aqui na rodovia Carvalho Pinto, lá na região entre São José dos Campos e Taubaté, tem um depósito lá, eu acho que ali tem uns 5, 6 mil veículos. Eu acho que são veículos apreendidos pela polícia rodoviária. Mas então a prefeitura passa essas informações. Sabe que é interessante? Ela está falando que desse novo pátio de recolha e apreensão de veículos e ela não fala a localização do mesmo. Né? Então procurei aqui, lendo a notícia, pelas informações da prefeitura e da assessoria de imprensa, não sei. Muita gente fala, mas daí, o que interessa para você? Né? Mas não, às vezes a pessoa gosta de saber. Agora, como aqui, para viabilizar esse serviço, a prefeitura firmou um contrato com vigência de 2 anos com a empresa Norte e Sul Log Transporte Limitada, após pregão eletrônico realizado em maio, a expectativa é que, com o funcionamento do novo pátio, a cidade passe a contar com um sistema permanente de fiscalização e retirada dos veículos abandonados, contribuindo para um ambiente urbano mais organizado, seguro e limpo. Eu acho muita coisa, né? Aqui um estacionamento para 300 veículos, mas pode ser que eu seja até enganado. De repente, isso pode até existir, a não ser que haja até um apoio para a própria Polícia Militar Rodoviária, né? Para que eles também, nos veículos apreendidos, venham trazer para a Itatiba. Então, esse contrato é de 2 anos. Agora, fico devendo para vocês, né, aí onde é a localização. Agora, muita gente fala, o que interessa para vocês saber onde é a localização? É que, às vezes, a gente gosta de saber, né, aonde que vai ser. A fotografia da divulgação da prefeitura está no JI de hoje, mas, sinceramente, nós não sabemos. E continuamos aqui. Será que nós estamos enganados? Será que temos aqui? Porque o novo pátio vai permitir 300 veículos abandonados, que é muito carro abandonado, né? Então, aqueles que deixaram seus carros abandonados, se preparem, porque daqui a pouco eles vão ser guinchados e levados a esse novo pátio que, sinceramente, não sei onde fica.
0: Quilômetro da Associação Comercial Industrial de São Paulo encerrou o mês de julho mostrando a arrecadação de impostos, na qual o Brasil atingiu 2 trilhões 380 bilhões e 40 milhões de reais. O Estado de São Paulo, 847 bilhões e 700 milhões de reais. São Paulo capital, 29 bilhões e 700 milhões de reais. Campinas, 21 bilhões e 100 milhões de reais. Itatiba, 108 milhões de reais. E Morungaba, 6 milhões de reais.
1: Nós temos que pagar. Mas nós pagamos impostos demais. né? Porque nós temos um governo perdulário e gastão, né? Em que você fica sabendo, gente, que a dívida pública vai vou arredondar, 82% do PIB, que é o maior nível em mais de 5 anos. Então é um governo gastador, e daí o que acontece? Aumenta o imposto, não tem a possibilidade de melhorar as condições de investimentos, as pessoas tiram o pé, né? Além disso, o processo inflacionário aumenta o custo de vida, né? Então você fica aqui, imposto tem que se pagar. Delfim Neto já dizia que duas coisas que a gente sabe na vida, que nós vamos morrer e vamos pagar imposto. Então você ouviu bem aí o impostômetro? Então lá o impostômetro da Associação Comercial e Industrial de São Paulo, né, que ela faz a publicação, ela fica lá no centro, na Rua Boa Vista, lá no centro da capital paulista, e fica, sabe, de tantos impostos. Agora, até o presente momento, isso é a contagem do, até encerrou agora, né, o mês de julho. Então, é essa parte aí. Foram 2 trilhões 380 bilhões e 40 bilhões de reais, do qual está, evidentemente, o Estado de São Paulo é o que mais arrecada, 847 bilhões, vamos arredondar. O Estado, 847 bilhões, São Paulo capital, 30 bilhões, pronto, né? Daí trazemos aqui para nós, Campinas, evidentemente, é a que mais arrecada, com 21 bilhões, Jundiaí, 677 milhões, então estamos falando de janeiro até julho. A nossa prima rica aqui é Valinhos. Valinhos arrecadou 192 milhões. Depois, Atibaia, 184 milhões. Bragança, 157 milhões. Depois vem Itatiba com 108 milhões. Então, aqui, bem abaixo, principalmente, da prima rica, que é Valinhos, né? E no caso de Itatiba, de 108 milhões, e é assim mesmo, o prefeito tem se virado aí, porque você sabe que hoje tem aí os custos da obrigatoriedade, por exemplo, do orçamento municipal para a saúde, né, 25% para a educação, que é normal que isso aconteça. Nós temos também aqui a nossa vizinha Vinhedo, arrecadou 99 milhões, né, ali... Está chegando bem perto de Itatiba, Vinhedo, que é bem menor que nossa cidade. Itupeva, 86 milhões. Louveira, 79 milhões, uma boa arrecadação. Jarinu, 46 milhões. Campo Limpo Paulista, 39 milhões. Morungaba, 6 milhões. E Tuiuti, que menos arrecada na nossa região, 1 milhão e 400 mil reais. Então, é o impostômetro que ele vai dar. Isso aí já subiu, viu? Porque a coisa é muito rápida. Então, a arrecadação do Brasil, 2 trilhões 380 bilhões e 40 milhões de reais. Ah, se nós tivéssemos um governo, né, que não fosse tão gastante. Eu estou vendo vocês que a dívida pública, então ela engloba o endividamento da União, dos estados e municípios, né? E com isso a gente sabe, por exemplo, ainda ontem assisti uma reportagem com o ex-presidente do Banco Central, que o governo tem muito prejuízo, né, porque é muito gastão. Por exemplo, os Correios, gente, eles falam que estão fazendo um processo de melhoria. Não está fazendo coisa nenhuma. O Lula está pouco se interessando com isso aqui, porque é um empreguismo, não é um empreguismo aqui na gente. A gente está tendo, eu garanto para vocês, que faltam até funcionários. Né? É aquele pessoal que tem lá que ganha 15, 20 mil reais por mês para não trabalhar, e isso se estende para o norte, para o nordeste, sabe? Pessoas que são funcionários do Correio, ganham e não precisam nem trabalhar. Então essa dívida pública, gente, é violenta e ela continua em alta. E com isso, né, perdemos todos nós. Então, pagamos imposto. Eu acho que nós temos que pagar imposto. É o imposto municipal, é o imposto estadual, é o imposto federal. Mas que tivesse retorno. E dificilmente se tem retorno, né? E aí a gente sabe, mas o Estado de São Paulo, ele teve uma boa arrecadação. 847 bilhões e 700 milhões de reais. Só que a gente sente, né, aqui uma volta, um retorno, né? Principalmente com o governo Tarcísio. É por isso que 95% dos prefeitos estão apoiando o governador Tarcísio de Freitas.
0: A Prefeitura de Itatiba está incentivando os microempreendedores individuais, MEIs, do município, a participarem da segunda turma do Programa de Desenvolvimento Empresarial, iniciativa gratuita promovida em parceria com o SEBRAE São Paulo. As inscrições já estão abertas e o curso será realizado entre os dias 17 e 20 de agosto, reunindo 4 oficinas práticas voltadas ao fortalecimento da gestão dos pequenos negócios e aumento da competitividade no mercado.
1: Ainda ontem nós comentamos aqui sobre o respeito das pequenas empresas, né, que elas realmente são aqui quase 477 novas empresas foram abertas, muitas MEIs, então, é aquela empresa, né, chamada pequena. Né? E com isso, nós temos a possibilidade aqui desse programa que é gratuito, que é do SEBRAE, que é muito importante, né, para capacitação com foco na prática. Né? Então, esse essa questão desse provimento e fortalecimento da gestão de pequenos negócios e aumento da competitividade. Então, são orientações, porque às vezes a pessoa fala, eu vou abrir uma loja porque eu recebi um dinheirinho, eu compro por 10 e vendo por 20, não é assim. Então, você tem que passar, e o SEBRAE oferece essa oportunidade, né? Um programa para atender principais necessidades enfrentadas pelas microempresas, no seu dia a dia. Então, essas atividades são realizadas na sede da ICITA, que fica ali, na Crescência da Silveira, lá na Vila Cassaro, né? Então, está aí o programa gratuito do SEBRAE, que você que tem uma loja, eu percebo isso aqui no centro da cidade, que teretetê, tem, abre a loja, 3, 4, 5 meses depois fecha a loja. Então, por quê? Porque não se preparou para isso. E o SEBRAE oferece essa oportunidade principalmente aos chamados microempreendedores.
0: 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A seguir, vamos falar sobre o eleitorado da 58ª Zona Eleitoral.
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0: 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De acordo com informações prestadas pelo chefe do cartório eleitoral de Itatiba, Antônio Carlos de Lima, participante do podcast debate CRNJI, da última quinta-feira, ele informou durante o programa que a 58ª Zona Eleitoral, que abrange os municípios de Itatiba e Morungaba, contará com um total de 95.873 eleitores aptos a votar nas próximas eleições. A divisão ficou dividida entre 85.255 eleitores da Princesa da Colina e 10.618 da Estância Climática.
1: Portanto, não é uma informação importante, foi um podcast aqui que nós apresentamos juntamente com a Luísa Matias, do chefe do cartório eleitoral, Antônio Carlos de Lima. Então você fica sabendo, então, para a próxima eleição, 4 de outubro, serão 95.873 que fazem parte da 50ª Zona Eleitoral. Dividido, então, Itatiba tem 85.255, e a Estância Climática de Morungaba, 10.618 eleitores.
0: No episódio do podcast Debate CRNJI, o chefe do cartório eleitoral, Antônio Carlos de Lima, também falou a respeito do voto em trânsito.
1: Nós tivemos aí um programa que nós achamos por demais importante, que você pode acessar, né? Amanhã será reprisado às 14 horas aqui pela CRN. E ele falando, então, sobre informações, dados oficiais, voto em trânsito, né? E falando também que tem importância se Itatiba e Morungaba tivessem aqui, a 50ª Zona Eleitoral tivesse 100 mil eleitores, teria muito mais condições, né, de retaguarda e de apoio. E ele traçou, assim, uma coordenação. Você, por exemplo, que está me ouvindo, você sabia? Vai votar. Ah, eu sei, dia 4 de outubro tem eleição. Bom, então, você vai lá, vai apresentar o seu título eleitor, daí você vai pegar e vai votar na urna eletrônica. A urna eletrônica, tem uns aí que estão tentando falar que é porque ela é isso, é aquilo, não tem nada disso, não. A urna eletrônica é confiável. Mas sabe que é aquela questão, né? Quem perde sempre fala que a urna eletrônica não prestou. Então você vai votar. Primeiramente, deputado federal, leva a sua colinha. Segundo, deputado estadual. Depois você vai votar para dois senadores aqui no estado de São Paulo. E com isso você tem que votar. Não pode votar no mesmo candidato. Então você vota em um nome. Ah, eu não quero votar no segundo. Daí você anula o voto do segundo, né? Daí você vai votar para governador. E por último, para presidente da República. E também falou da proibição do transporte de eleitores, só que vão ser permitidos que PCDs, cadeirantes, né, possam ser levados às sessões eleitorais, que inclusive vão ter a fila preferencial, né, para votar, assim como tem a preferencial para os idosos, o que é perfeitamente normal. Agora, você viu bem, né, que nós vamos votar para vários candidatos. Eu acho que a eleição vai ser um pouco demorada.
0: Ouça agora outro assunto abordado pelo chefe do cartório eleitoral durante o episódio do podcast Debate CRNJI.
2: Essa história, ela vai sendo criada, mantida, porque pessoas que têm esse poder, elas mantêm essa conversa para poder, como se diz, minar. E tirar um pouco da visão, o foco contra a pessoa dele, às vezes, né? Ele está com tantos problemas que ele fala, é o problema da urna, né?
3: É.
2: O que tem a ver a Venezuela? A Venezuela nunca usou nossas urnas. Nós tivemos países aqui que já pediram nossas urnas emprestadas, né? Não sei se foi o Uruguai.
3: É.
2: Já pediram a urna. Alguns países do Oriente, né? Que foi... Que era um país pequenininho. A gente prestou as urnas. Nossas urnas não tem nenhum problema, ela é um equipamento extremamente moderno, ágil.

0: tribunal mantém a internet aberta para essas denúncias, né?
1: Então, no dia da eleição, a nossa internet não pode ficar, não, porque aí os hackers vão atentar. Aí que vem aquela questão da justificativa pelo aplicativo. Tem que abrir na sexta-feira, porque no domingo não consegue abrir e entrar no nosso sistema. Você não consegue baixar o e-título no domingo,
2: não.
1: Porque nosso sistema está totalmente protegido.
2: É.
1: Porque os hackers vão tentar, e não é só do Brasil. Já foi provado que vem de Portugal. Essa eleição é a eleição que a gente está esperando, que vai vir ataque de todos os lugares imagináveis. Sabe-se lá. A gente está sendo interferido de forma clara e evidente no dia a dia, politicamente, né? Sim, na campanha.
0: Estados Unidos da América do Norte, quiçá, Argentina.
1: É, quiçá o que a gente pode esperar. Por quê? Nós somos uma coisa que todo mundo está de olho, né? O lado asiático está de olho na gente, o norte.
0: O latino,
1: né? O sul, né? Precisa da gente, né? A gente é um país importante para a Argentina, né, Zé?
0: Antônio Carlos, com relação ao trabalho do mesário, dos fiscais, do próprio tribunal, como que é assim separado? O que exatamente um mesário faz de um fiscal?
1: O mesário, ele é aquela pessoa, primeiro, que tem o que recepciona o eleitor, que é aquele, eu considero que é a pessoa mais importante para facilitar lá dentro, é o facilitador, é o que vai perguntar, tem alguma dificuldade para votar, é o que olha para ver se você é realmente eleitor daquela sessão, pergunta se você está com algum problema de saúde para passar na frente, que é o preferencial.
2: Preferencial? Tem, preferencial, é preferencial
1: tem,
2: mesmo?
1: Sempre tem, essa, pode observar, essa eleição vai ter duas filas em todas as sessões. Né?
0: Certo.
1: O senhor perguntou a ordem sequencial?
2: Isso.
1: Deputado federal primeiro.
2: Primeiro deputado federal.
1: Deputado federal, depois deputado estadual. Aí, seguindo, vem o senador 1, primeiro senador. Depois o senador 2, três números. Aí sim, governador. Governador. Aí vem o candidato a presidente da República.
2: Que seria o último na votação.
1: Para você chegar no presidente, você tem que votar em todo mundo primeiro, ou anular. Ou votar em branco, se você quiser.
2: E vocês prevê aí uma demora devido a justamente essa votação? E eu gostaria que você explicasse bem a questão dos senadores. Porque tem muita gente que vai votar num senador. E se votar num senador só?
1: Ele não consegue ir para frente se ele não colocar. Não consegue ir para frente, ele não, para. Ele trava, né? Então, é assim, a última eleição que teve dois senadores foi a de 2026, foi a de 2018, né? 2018. É de 8 anos.
2: É 8 anos.
1: É. O eleitor não consegue lembrar disso, ele precisa ser reforçado. Então, o que a gente pretende? Fazer o mesário que recebe orientar, olha, tem dois senadores, tem que falar 400 vezes, né? Tem dois senadores. Você tem os dois senadores, por quê? A relação de candidatos vai ter uma relação a cada duas salas, não é mais uma por sala, é uma a cada duas salas, para economizar papel ambiental, né? Justiça ambiental. Se quando ele chegar lá dentro ele não tiver a cola, ele fala, olha, eu posso ir lá ver meu candidato? Pode. Não começou a votar? Pode. Se ele começar a votar, o mesário pode suspender o voto dele uma vez. E ele vai lá e busca o voto, depois volta e continua. Agora, se ele demorar, o mesário pode suspender definitivamente, aí ele não consegue.
0: Ele não vota mais?
1: Só vota nos candidatos que ele chegou até aquele...
2: Ah, é? Pode haver, então, isso?
1: Pode haver, porque ele não pode atrasar a eleição dos outros, né? Ele tem que acelerar.
3: Vocês ouviram aí as informações, realmente foi um programa bastante informativo, né, sobre as eleições, inclusive voltando a falar que nós vamos votar em dois senadores. Ah, mas eu quero votar no senador. Você vota em um só e depois você anula o voto em branco no outro. Então foi o Antônio Carlos de Lima, né, que esteve participando. Você pode acessar a Rádio CRN Itatiba Oficial, você vai assistir esse programa para tirar dúvidas. Amanhã vai ser, aqui através da CN, vai ser reprisado, né? E ele foi enfatizado também a questão da urna eletrônica, né? Que foi usada mesmo da Venezuela, não tem nada a ver com isso, né? Então tem aí um pré-candidato que andou falando isso. E um outro fator aí que foi discutido, né, foi sobre o fim da reeleição. E todos, né, não só nós aqui, como também o Aloysio Matias e o próprio Antônio Carlos, eles se posicionaram para o final da reeleição. Inclusive, Aloysio disse, até para o cargo do legislativo. Então, o deputado, o estadual, federal e o vereador teriam a chance de ser eleitos, mas não poderiam ser reeleitos, né, porque, inclusive,

0: sabe que está difícil a renovação política, porque quase 90% dos deputados querem continuar na mamata da Câmara.
1: Podcast Debate, o chefe do cartório eleitoral, Antônio Carlos de Lima, falou sobre a mudança de endereço do cartório eleitoral, que agora está atendendo na rua Pisa e Almeida, 480.
0: É, o cartório eleitoral, então, está no centro da cidade, perto lá do Itatiba Esporte Clube, na rua Pisa e Almeida, e a inauguração oficial vai ser no dia 14 de agosto, mas já está em pleno funcionamento para atender, apesar que está fechado, ninguém vai agora querer tirar o seu título de eleitor. Então, Pisa e Almeida, 480.
1: Comentando sobre assuntos de interesse geral, vamos repassar principalmente aos comerciantes itatibenses um assunto que pode estar passando despercebido pela grande maioria com a concorrência que estão sofrendo com vendas online, que estão comendo pelas beiradas, deixando muitos com enorme queda na venda de seus produtos.
0: Nós temos comentado aqui que os comerciantes itatibenses, eles têm hoje grandes concorrentes, né? Por exemplo, tem os shoppings da região, tem o Brás, né, que muita gente vai lá para fazer as compras, e tem a venda online. Né? Então, as pessoas não estão entendendo aqui, os comerciantes estão se chamando a atenção, né, que muita gente, para comprar um tênis, para comprar um sapato, para comprar um... hoje compra online. E a entrega, eu não compro, sinceramente... Eu não compro online, mas eu sou obrigado a comprar um remédio que esse remédio não tem em nenhuma farmácia, não só de Itatiba, de toda a região. Esse remédio só... Por que eu estou falando isso? Porque esse remédio eu só compro em Bauru, né? Que chama-se Humana Alimentar. Bom, na segunda-feira eu consegui, primeiramente a gente tem que conseguir um desconto muito bom, né, você tem que contratar pelos rins, chama-se pelos rins, e você consegue esse remédio lá em Bauru. Então, o que eu quero dizer? Na segunda-feira eu comprei esse remédio e na terça-feira de manhã esse remédio veio de lá de Bauru, estava aqui entregue em nossa cidade. Então é a entrega online, né, que hoje é um concorrente dos comerciantes. E tem aquele que, ah não, eu não vou fazer propaganda, porque eu sou muito conhecido. Gente, nós estamos caminhando para 140 mil habitantes. Você acha que todo mundo conhece a sua loja? Né? Porque a sua loja pode ser tanto na Francisco Glicério, como na Benjamin Constante, na Campos Salles, na 29 de abril, na Expedicionário Brasileiro, seja aonde for. Então, as pessoas acham que são conhecidas. Para com isso. Não tem nada de conhecido. Então, você está tendo um concorrente que as pessoas não sentem, que são as vendas online. Como eu disse, eu comprei um remédio lá em Bauru, comprei na segunda-feira, na terça-feira de manhã o remédio estava aqui. Eu não compro sapato, não compro nada, mas o remédio eu só compro lá, porque é só lá que vende. Não vende aqui nem Drogazil, nem Drogal, nem nada, nenhuma das farmácias desse remédio aí. Mas então, no caso em questão, os comerciantes falam, ah, não preciso fazer propaganda. Ah, eu faço propaganda nas redes sociais. Como se alguém for jogar nas redes sociais, o cara gosta de ouvir fofoca, daquela piadinha do dia, daquela gozação dos políticos, do TikTok, a criançada gosta do joguinho, mas apareceu propaganda, o cara deleta e passa para frente. Essa aqui é a grande verdade. Né? Então, mas você está fazendo propaganda para fazer propaganda na CRN, no JN? Não, não estou falando. Você que sabe, tem aí TV Brasil, tem aqui a Rádio AM, você tem locais para fazer propaganda, mas já disse alguém que a propaganda é a alma do negócio. E você acha que a Coca-Cola, por exemplo, né, precisaria fazer campanha? Na Copa do Mundo, toda hora aparecia lá Coca-Cola, Coca-Cola. Né? E a Coca-Cola continua fazendo propaganda. E o comerciante itatibense não faz propaganda porque ele é muito conhecido.
1: Com IA dispara. A produção e a disseminação de fake news com uso de inteligência artificial cresceram 308% entre 2024 e 2025 no Brasil, segundo o primeiro panorama da desinformação no Brasil, elaborado pelo Observatório Lupa. O estudo aponta que 81,2% dos conteúdos falsos gerados com IA surgiram nos últimos 2 anos. Entre eles estão imagens fabricadas e vídeos do tipo deepfake. Em 2025, 45% dessas publicações tinham viés ideológico. Especialistas alertam que o avanço da tecnologia torna a desinformação mais convincente e representa um desafio para o processo democrático, especialmente em anos eleitorais.
0: Olha, eu imagino como é que vai ser a eleição, como é que vão o Tribunal Regional Eleitoral, o TSE, o próprio Cartório Eleitoral Estativa, para essa questão do tal da inteligência artificial, né? É um panorama de desinformação total, né? E a gente precisa tomar muito cuidado. Os golpes hoje estão aumentando barbaridade, né? Então, às vezes você recebe no seu celular aqui a fotografia de um amigo ou uma amiga sua, né? A voz dela, fala, olha, como aconteceu com um amigo nosso aqui, olha, dá para você depositar 2.000 para mim agora? Eu estou precisando agora, mas às 5 horas da tarde, 6 horas da tarde, no máximo, eu devolvo o dinheiro. Cai fora disso, pelo amor de Deus. Então, você fica sabendo aqui que está sendo utilizado. Né? Às vezes, parece assim, olha, eu sou o gerente da sua conta, do banco tal, né? Aparece a fotografia do gerente, a voz do gerente. Pelo amor de Deus, caia fora disso daí, né? Porque eu vou falar a verdade, quando aparece aqui, eu, além de desligar, eu mando para aquele lugar, sinceramente, né? Sou sem educação mesmo. Então, nós tivemos aqui, nós íamos fazer uma propaganda, aliás, íamos fazer um programa aqui para fazer propaganda das dicas de prevenção contra os golpes que estão aumentando demais. E você não vê falar que foi preso golpistas. Os golpistas estão... Uma central de Guarulhos aí tinha até 50, 60 pessoas trabalhando lá. E eles dão golpe e ligam para você. Tome muito cuidado, pelo amor de Deus. Fale para o seu pai, para sua mãe aí, atender o telefone. Olha, você precisaria aqui passar um número. Não passe coisa nenhuma, desligue o telefone, né? Não acesse links com mensagem de banco. Então o banco está oferecendo isso, o banco não liga para você, não liga para ninguém, né? Então tome muito cuidado com essas dicas de prevenção. E nós íamos fazer essa entrevista, mas só que está havendo a proibição, os funcionários, principalmente do setor de segurança, não podem dar entrevistas até as eleições. Então, tome muito cuidado, não aceite solicitação de amizade de pessoas que você não conhece, tenha atenção para os valores. Então, está oferecendo aqui, que não recentemente, né, a Eva falou aqui de uma pessoa que comprou aí pneus, né, porque se está oferecendo, ninguém faz milagre nessa vida, meu Deus do céu. Se um produto que custa 100, o cara está oferecendo por 20, caia fora. Não faça pagamento para pessoas que não estão relacionadas com o negócio que está sendo realizado. Não abra e-mail de origem ou procedência duvidosa. Tente fazer, nós estamos fazendo um pouquinho da nossa parte aqui, nessas dicas de prevenção, porque a intenção nossa era fazer um programa, e de vários programas aqui, inclusive nós tivemos aqui a Angela Cristi, que é uma batalhadora, né, que ela sabe de tudo que acontece, do combate ao estelionato, né, ela é uma organização, só que ela não pode dar entrevistas até as eleições. Então, você... Tome muito cuidado. E tem um golpe aí, que é famoso aí, o tal do golpe do falso advogado, né? O cara liga, ele sabe tudo. Se você tem um processo lá que você está fazendo, ele sabe tudo. Fala, olha, só que você, para dar andamento, você tem que depositar esse dinheiro na nossa conta aqui, que é essa. Não faça isso. Não faça. Desligue o telefone. E depois, se você realmente tem um advogado ou uma advogada, liga para advogado. Então, é o golpismo, gente, que está... porque nós temos uma coisa aqui, a nossa justiça é interessante. temos lá, principalmente na região da Avenida Paulista, mas não é lá só lá, é em todos os locais. Graças a Deus, vamos bater na madeira, que por enquanto não apareceu aqui, tá, tipo, mas é melhor fechar a boca, do roubo de celular. O cara rouba celular, né? Ele não vai vender, ele tem já quem repassa para frente. Daí a polícia militar vem, prende, leva ele para a justiça faz uma audiência de custódia e solta o cara. Sabe onde ele vai? Vai roubar de novo. E o senhor Luiz Inácio Lula da Silva, nosso querido presidente, né? Querido, você entendeu bem por quê? Ele fala, ah, coitado, eles precisam viver também. Então, incentivando a roubar, ao invés de fazer com que esses ladrõezinhos puxem cadeia. Ah, mas já tem 1 milhão de pessoas presas aqui. Constrói, tem tanto dinheiro jogado fora pelo governo, constrói penitenciária, como o Romeu Zema falou que ia construir uma penitenciária lá no meio da Amazônia. Então, dicas de prevenção. Fale para o seu pai, para o seu avô, para o seu tio, você mesmo, tome muito cuidado, né, com tudo que está sendo feito, com essa tal de inteligência artificial, que ela pode captar a fotografia de uma pessoa, de um amigo seu, de uma amiga sua. Imagine você pedindo, olha, você me empresta meu dinheiro que depois eu pago. Mentira, não faça isso nunca. Né? E a gente sabe que realmente os golpistas estão agindo. Os golpistas estão agindo, né? A polícia vai, prende e a justiça acaba soltando.
1: Estamos falando de golpes, nós temos aqui mais duas ocorrências envolvendo golpes. Prestem bastante atenção nessas notícias. Um motorista de 47 anos, morador de Várzea Paulista, foi vítima do chamado golpe do falso gerente. Perdeu quase 10 mil reais após criminosos assumirem o controle de sua conta bancária. O caso foi registrado na Polícia Civil como estelionato e segue sob investigação. Segundo o boletim de ocorrência, a vítima recebeu uma ligação de um número muito semelhante ao utilizado pelo Banco Bradesco, instituição onde mantém uma conta corrente. Durante o contato, o criminoso apresentou-se como funcionário do setor de segurança da agência e informou que haviam sido identificadas movimentações financeiras consideradas suspeitas. Convencido de que estava falando com um representante do banco, o motorista seguiu as orientações recebidas por telefone e abriu o aplicativo bancário no celular. A partir desse momento, os golpistas conseguiram acessar o dispositivo e passaram a realizar movimentações na conta sem a autorização do correntista. Quando percebeu que havia sido enganado, a vítima constatou que quase 10 mil reais haviam sido retirados da conta. Até o registro da ocorrência, ela ainda não sabia para quais contas o dinheiro havia sido transferido. O motorista procurou a Polícia Civil para comunicar o crime e tentar identificar os responsáveis. O caso será apurado pela Delegacia de Investigações Gerais, que deverá solicitar informações às instituições financeiras para rastrear o destino dos recursos. O chamado golpe do falso gerente tem feito novas vítimas em diversas cidades da região e do país. Os criminosos utilizam técnicas para fazer com que o número exibido no telefone da vítima pareça ser o da própria agência bancária, aumentando a credibilidade da fraude. Em seguida, convencem o correntista a acessar o aplicativo do banco ou fornecer informações que permitem o acesso remoto à conta. Os especialistas orientam que bancos não solicitam senhas, códigos de autenticação ou procedimentos de segurança por telefone. Em caso de ligações informando supostas movimentações suspeitas, recomendamos encerrar imediatamente a chamada e entrar em contato com a instituição financeira pelos canais oficiais antes de realizar qualquer procedimento ou se dirigir diretamente à agência bancária. Um outro golpe. Um eletricista de 64 anos perdeu R$ 2.688 ao acreditar que conversava com a filha pelo aplicativo WhatsApp. O caso foi registrado no plantão policial de Itupeva e é investigado também como estelionato. Segundo o boletim de ocorrência, a vítima recebeu mensagens de um número com o Código Internacional dos Estados Unidos, país onde a filha reside atualmente. Durante a conversa, o golpista afirmou que precisava de ajuda financeira urgente e pediu que fossem feitas transferências via Pix para quitar um pagamento. Então, ele recebeu uma mensagem como se fosse da filha. Convencido de que atendia a um pedido da filha, o eletricista realizou duas operações bancárias. A primeira no valor de R$ 1.488 e a segunda de R$ 1.199. Os depósitos foram encaminhados para contas indicadas pelo estelionatário. Poucos minutos depois, a verdadeira filha entrou em contato e informou que seu telefone havia sido invadido por criminosos. Foi nesse momento que o pai percebeu que havia sido enganado e que o dinheiro havia sido transferido para desconhecidos. A vítima procurou imediatamente a agência bancária para comunicar a fraude e tentar reaver os valores, mas também foi orientada a registrar boletim de ocorrência para que o caso fosse investigado pela Polícia Civil. O golpe é semelhante a outros registrados nos últimos meses em diversas cidades da região, criminosos utilizando aplicativos de mensagens para assumir a identidade de parentes, amigos e alegando problemas com o celular ou necessidade urgente de dinheiro, convencem as vítimas a realizar transferências bancárias. Esse caso também será encaminhado para investigação. A Mega Sena pode pagar um prêmio estimado em R$100 milhões no concurso deste domingo, dia 2, às 11 horas. Como nenhuma aposta acertou as 6 dezenas do sorteio anterior, o valor acumulou. Chegou agora a R$100 milhões. O sorteio será realizado no Espaço da Sorte, em São Paulo, com transmissão ao vivo pelos canais oficiais da Caixa Econômica Federal. 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Chegamos ao final desta edição do Jornal da Sete. Na sequência, acompanhe o programa Canção Brasileira com Paulo Henrique Degani. E o Jornal da Sete volta na segunda-feira. Tenham todos um ótimo final de semana.
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19: 9:09.
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0: 9h19, muito bom dia. O programa já começou, quem chegou atrasado hoje fui eu, viu, seu Anderson? Muito bom dia, como está o senhor aí?
1: Bom dia, Paulo, bom dia a todos os ouvintes. Ó, o pessoal já tá ligando perguntando o que aconteceu.
0: Não, não morri não, não morreu, quem morreu foi o carro.
1: Foi o carro.
0: É.
1: Faltou gasolina no tanquinho de gasolina?
0: Não, a gente tá pobre, não pôs combustível, o carro não pegava. Não, brincadeira, é o carro com esse frio aqui... Carro a álcool, sabe como é que é, né? A gasolina está um preço agradável, né, para o bolso da gente.
1: É outro
0: então a gente
1: esqueci.
0: Tem que andar no álcool. E o que acontece? Ele fica tossindo de manhã, parece que está com gripe o carro. E não sai do lugar. E a gente, infelizmente, atrasou uns minutinhos, mas eu fico tranquilo, sabe por quê? Porque vocês ficaram aí com Antônio Marcos, Calbi, Ângela e muita gente boa aí, que o Anderson tocou para a gente, começando o programa Canção Brasileira. Ao seu bom dia para todos os nossos ouvintes, Anderson.
1: Bom dia, ouvintes, bom dia, Paulo, todos na sintonia. E eu passei por isso no meio da semana. Eu fui pôr combustível no posto, esqueci de pôr a gasolina no tanquinho. Rapaz, para pegar 4 horas da manhã no outro dia, não foi fácil.
0: É, tem que empurrar. E carro automático, você não dá tranco,
1: não,
0: né?
1: Não, não dá, não tem como.
0: Não tem jeito. Mas não faz mal. Nós estamos aqui firmes e fortes, às 9 horas e 21 minutinhos, 20 graus aqui no centro de Itatiba. Eu sou Paulo Henrique Degani, PHD. É, não vou dizer que nós estamos começando, porque já começamos o programa Canção Brasileira, que vai ao ar todas as manhãs de sábado, das 9 horas até as 11 da manhã, com aquele acompanhamento legal que vocês nos dão, sempre na audiência, sempre pedindo música. Por isso que eu vou fazer aquele convite especial. Peça a sua melodia, peça a sua música, o seu cantor preferido. Aqui, pelos 1420 kHz da Central de Rádio Notícias, a Rádio do Povo, a gente toca para você. 4524-0003, 4524-1594, ou ainda no nosso WhatsApp, que é o 972-283052. Nós vamos para um rapidíssimo intervalo comercial, enquanto eu tomo uma água, ganho um fôlego na corrida da subida do morro, e aí a gente volta com o programa para fazer e ficar com vocês até às 11 da manhã. Fique aí, peça a sua melodia que a gente atende com carinho. Até já!
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0: São 9 horas e 28 minutinhos, nós voltamos aqui com o programa Canção Brasileira, que vai ao ar todas as manhãs de sábado aqui pelos 1420 kHz da Central de Rádio e Notícias, a rádio do povo, a rádio que você ouve com prazer, a rádio que tem coragem de tocar música boa, porque é a música que você pede. Ah, bastante gente já ligou aqui para que a gente possa também oferecer as músicas para vocês. 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
1: Já.
0: Já fez, é.
1: Já
0: fez,
1: fiz
0: propaganda,
1: sim.
0: Também?
1: É?
0: Fez propaganda também?
1: Ah, às vezes eu faço, dou uma anunciada.
0: Né? É. É, então tá bom. Vamos lá, 9 horas e 35 minutinhos, convite feito. Todo mundo falado, tem aqui um monte de gente que já ligou. Eu vou atender o meu amigo Silvio Muniz. É, o Silvio Muniz pediu uma música aqui, eu achei, com Evandro do Bandolim. Esse é maravilhoso, o conjunto do Evandro, né? Música que ele oferece a todos nós, aqui da rádio, a todos os ouvintes, em especial ao seu antenor Firmino, Antenor Alves da Silva, que completou 100 anos nessa semana. Parabéns ao seu antenor, pessoa maravilhosa, né? E que Deus abençoe aí com essa idade centenária. Muito obrigado ao Silvio pela lembrança, muito obrigado na oportunidade também de abraçar seu antenor Alves da Silva nos seus 100 anos, né? É, dois amigos já fizeram 100 anos, viu? Seu antenor e meu amigo Júlio da Silva, que a gente consegue, que a gente chama, né, carinhosamente, de Júlio Bento. Vamos lá. Evandro do Bandolim, Tico Tico no Fubá. Tá no ponto? Vamos lá.

0: 9h39, nós ouvimos aí Tico Tico no Fubá, é? Quem tocou pra gente foi Evandro do Bandolim, o seu regional, um pedido aí do nosso amigo Silvio Muniz, que ofereceu para todos nós, todos os ouvintes, e também para o senhor Antenor Alves da Silva, Antenor Firmino, que completou 100 anos. Obrigado aí ao Silvio pela participação, obrigado aí a oportunidade de abraçar aí seu Antenor Firmino. Saúde, muita saúde e vida longa, mais ainda, né, para o nosso amigo Antenor Firmino. São 9h40, já chegou no segundo intervalo? Vamos lá, Anderson, voltamos na sequência, você, enquanto isso você vai pedindo aí a sua música, vai pedindo o seu cantor preferido, música que você não ouve há muito tempo, através dos nossos telefones 4524-0003, 4524-1594, ou ainda no nosso WhatsApp, que é o 972-28-3052, tá bom? Voltamos já já.
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9h47, desculpe aí a demora na volta, mas agora que eu fui buscar uma água, porque não deu tempo ainda. Agora sim, agora estamos aqui, garganta limpa, água tomada, Anderson Apostos, e a gente volta aqui com o programa Canção Brasileira. Vai ao ar todas as manhãs de sábado, aqui pelos 1420 kHz, a Central de Rádio Notícias. A rádio do povo, e como eu sempre digo, a rádio que você ouve com prazer, a rádio que tem coragem de tocar música boa, porque é a música que você pede e que você gosta de ouvir. Peça aí a sua melodia através dos nossos telefones 4524-0003, 4524-1594, ou ainda pelo nosso WhatsApp, que é o 972-283052, tá bom? É isso aí. Vamos atender o pessoal aqui que já ligou pra gente com aquele carinho especial. E a gente vai atender, né? Lógico que a gente vai atender. Nós já atendemos aqui o nosso amigo Silvio Muniz. Eu vou atender agora uma amiga querida que está sempre na nossa audiência aí. E vou aproveitar, né? Tem duas amigas aqui. Uma é a Fabiana Betim, que pediu uma música do Roberto Carlos. A gente vai tocar uma música aqui que faz muito tempo que eu não ouço essa música. É uma versão do Roberto Carlos, né? Aí pedido pela Fabiana Betim. É Um Gato Nel Blu. É, vamos ouvir. Eu vou aproveitar que como a Leonor Thompson lá do Harmonia também pediu uma música italiana, eu vou fazer o seguinte, vou juntar dois quadros aqui. Vamos fazer o Italianíssimo em dose dupla. Olha que legal. Dois num só. É dois em um, viu, Anderson? Italianíssimo em dose dupla. Então a gente vai ouvir primeiro Um Gato Nel Blu com Roberto Carlos e depois Dio Come Ti Amo. Só que eu não vou tocar na voz da Giliola Cinquetti. Vou tocar na voz de um brasileiro que tem uma voz maravilhosa, Agnaldo Raiol. Nossa dose dupla de hoje no Italianíssimo. Vamos lá.

0: 9h57. Aí aumentou 21 graus. É, só porque eu falei 21, baixou para 20 de novo. Agora subiu para 21. Ah, porque está esquentando, é por isso. Nós ouvimos aí uma dose dupla especial dentro do nosso quadro italianíssimo. Nós juntamos dois em um. A nossa dose dupla de hoje foi com músicas italianas dentro do quadro italianíssimo. A primeira melodia, Un Gatto Nel Blu, uma versão que o Roberto Carlos cantou. Essa música é uma música composta pelo Totò Savio e Giancarlo Bigazzi. E foi interpretada pelo Roberto Carlos, é uma canção de 1972. O principal compositor é o Totò Savio, música italiana, uma versão que o Roberto Carlos cantou aqui pra gente, um pedido da nossa amiga Fabiana. Obrigado, viu, Fabiana? Felicidades para você e um bom final de semana para você e para a família. E a Leonor, também lá do Harmonia, pediu também uma música italiana, Dio Come Ti Amo. É uma música que fez um enorme sucesso na voz da Gigliola Cinquetti. Essa música é de 1966. Acha que é nova a música? Não, é de 1966. Cantada aí pelo Agnaldo Raiol, nessa interpretação aqui no programa Canção Brasileira. Obrigado, viu, Leonor, por pedir uma melodia diferente a cada sábado e a gente vai ouvindo e vai tocando, tá bom? Apesar que essa música é muito pedida aqui, né? Tem outras pessoas que gostam muito dessa música também pedem, tá bom? É isso aí. São 9h59. 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Confirmado, Anderson? É isso aí. Vamos para um rapidíssimo intervalinho comercial. Voltamos na sequência com mais música para você, tá bom? Até já.
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3: Você sabia que em pequeninos frascos, os óleos essenciais extraídos de flores, folhas, cascas e raízes? Você sabia que o intestino é muito mais do que um órgão de digestão? Ele absorve os nutrientes dos alimentos que são o combustível do corpo. 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Elimina toxinas, mantendo o corpo limpo por dentro. e possui uma flora intestinal que influencia desde a digestão até o funcionamento do nosso cérebro. Por isso, o intestino é considerado o nosso segundo cérebro. 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O intestino é chamado de segundo cérebro porque tem milhões de neurônios que funcionam sozinhos para controlar a digestão. Produz hormônios que ajudam no humor e bem-estar. 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A flora intestinal também afeta o funcionamento do corpo e da mente. Mas como cuidar do intestino? Pela desparasitação. A primeira forma de cuidarmos do intestino é desparasitá-lo, ou seja, eliminar os parasitas do corpo, como os vermes intestinais, protozoários, entre outros. A desparasitação é uma prática fundamental para garantir a saúde e o bem-estar de pessoas e animais. Muitas vezes negligenciada, ela ajuda a prevenir doenças causadas por parasitas internos, que podem comprometer o funcionamento do organismo e até levar a complicações graves. 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
5: 10 horas e 5 minutos.
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0: São 10 horas e 10 minutinhos, voltamos aqui com o programa Canção Brasileira. Eu sou Paulo Henrique Degani, PhD, trabalhando com a gente hoje na parte técnica, produção musical, aquela correria de sempre e bem feita, Anderson Pancotto. Olá, Anderson, subiu um grau, baixou um grau esse, e tá oscilando aí. Acho que o vento esfria e quando para o vento, sobe um grau, né? 10 horas e 11 minutinhos, está aqui agora 21 graus, você olha para o relógio, baixa para 20, você olha de novo, está 21, você olha, está 20, então acho que está entre 20 e 21, né? Como está a sua casa aí, está frio? É? Escreve aqui para a gente, é? Manda aí a sua mensagem de texto, então liga para a gente para dizer como é que está aí. Porque eu vou dar um recado especial para você. 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É isso aí. 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Combinado? É isso aí. 10 horas e 13 minutinhos. Anderson, vou tocar mais uma aqui. Quem pediu foi o meu amigo Zé Borges. O Zé Borges falou que mexeram lá no campo do Corinthians e machucaram 3 jogadores. Ficou sabendo ou não? No último jogo, machucou 3 jogadores lá. É, ô Zé, vou contar uma coisa. A urucubaca em cima do Corinthians não tá fácil, né? É uma no cravo, uma na ferradura. Mas tudo bem, uma hora eles aprendem, né? Vamos tocar aqui uma música que o Zé Borges pediu. Falou pra gente escolher uma música na voz de Moacir Franco. E eu escolhi uma música mais antiga, viu Zé? Lá de trás, que ele gravou e fez um enorme sucesso. A música chama Que Será de Ti.
1: E eu teria uma outra sugestão para ele.
0: O quê?
1: O Amor é Verde.
0: Hã?
1: Eu tocaria para ele de Moacir Franco, O Amor é Verde.
0: Não vou tocar para ele não, porque senão ele vai vir aqui dar em nós, tá? Mas eu vou tocar Moacir Franco, Que Será de Ti. Tá bom? Música antiga, música que a gente chama música velha, mas música muito bonita. Vai lá para o Zé Borges, ele pediu. Vamos lá.

0: 10:17. Olha aí, Zé. Você viu que música... Desculpe. E música legal? Que Será de Ti? Na voz de Moacir Franco. E teve aí companheiro do trio Iraquitã. Trio bonito também. O Anderson tá falando alguma coisa lá. Liga o microfone aí. Fala o que você quer falar.
1: Você. Eu acho que devia ter mandado para ele O Amor é Verde. É mais bonita.
0: É, tá bom. É o Anderson que tá falando, hein, Zé? Não sou eu, não. Tá bom? Obrigado, viu, Zé Borges, pela audiência aí, sempre está aí na nossa companhia, tá bom? Bom final de semana para você aí. Vamos lá, às 10:18, tem mais um pedido aqui, né? Tem mais um pedido aqui legal do meu amigo Zé Massareto, né? Ele pediu aqui uma música na voz da Gal Costa, eu vou tocar Folhetim. Vou mandar um abraço, se o Zé me permite, um abraço especial para o nosso amigo Ângelo Vicentini. Tudo bem aí, Ângelo? Está na nossa audiência? Eu sei que você não perde um programa, né? Sei que você está aí sempre na nossa audiência. Receba aí o meu abraço carinhoso, tá bom, Ângelo? Grande abraço para você, tá? Felicidades aí, um bom final de semana. Obrigado aí ao Zé Massareto, né? E eu vou mandar também um abraço ao pessoal do Triunfo. Esse abraço aí, o pessoal que está ouvindo, né? O Pitico, aí, o Zé Pires, o Zé Massareto, o Totazini, né? Edson Magnani, estão todos aí na audiência, eu sei que estão aí ouvindo. Esse abraço é um abraço especial do amigo José Massareto, tá bom? Tá mandando um abraço para vocês aí. E a gente vai tocar na voz da Gal Costa, Folhetim. Vamos ouvir.

0: 10 horas e 23 minutinhos, nós ouvimos aí Folhetim, na voz da Gal Costa. Foi um pedido do meu amigo José Massareto. Obrigado, viu, Zé? Bom final de semana aí para você e para a família, né? Maria Helena aí, todos, toda fiarada, né? E a família toda aí. Ele mandou também um abraço e a gente reforçou um abraço ao Ângelo Vicentini e a todos lá do Triunfo, lá no São João Futebol Clube. Grande abraço, viu, turma? Isso aí. 10 horas e 23 minutinhos, nós vamos para o nosso intervalinho e voltamos na sequência. Enquanto isso, pode pedir a sua melodia, a gente toca com carinho. 4524-0003, 4524-1594, ou ainda a sua mensagem de texto pelo 972-28-3052. Voltamos já já.
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2: São 10 horas e 34 minutinhos. Agora firmou em 21, viu, Anderson? Agora aumentou aí a 1 grau no centro da cidade. Aqui estou até esfregando a mão aqui, porque mesmo 21 eu estou sem blusa. Estou meio arrupiado aqui, como diz o meu amigo João Gordo. Estou meio arrupiado, né, João? Tudo bem aí? Tudo bem no Carlos Borella? Turma, está firme aí? É, um grande abraço para o João Gordo, para a família aí. E pro Tuta. Grande abraço, viu, Tuta? É, isso aí. Vamos lá, vou mandar um abraço também ao Luan Chaves, né? Faz aniversário hoje. Parabéns, viu, Luan? Felicidades para você. Luan e a Nelly são aí os capos do podcast Diálogo, né? Já estive lá por 2 vezes. É, Luan é um cara muito legal, ponta firme. Parabéns aí, viu? Felicidades para você. Também aniversariando a Maria Helena Giareta Bassi, a prima Maria Helena. Parabéns, viu, Maria Helena? Felicidades para você, saúde sempre, né? Paz no coração e amor na família. Tá bom? Combinado assim? É, parabéns, viu, Maria Helena? Também o Roberto Penteado, meu amigo Roberto Penteado, aniversariando. É, o Roberto foi aí vereador, suplente vereador, trabalhando aí pela cidade também, né? Parabéns aí ao Roberto Penteado pelo aniversário. Meu amigo, né, Ricardo Amaral, né? Inteligência ímpar, né? Trabalha lá no museu, trabalhei com ele bastante tempo. Grande abraço, viu, Ricardo? É, felicidades para você, tudo de bom aí, muita saúde, muita paz, muita alegria, tá bom? Meu amigo Luiz Carlos Cruz, também DJ, é, Anderson? Parabéns, viu, Cruz? Felicidades para você, muita, muita paz, muita saúde aí, muito sucesso na vida, muita música boa para tocar pra gente, tá bom? Aí os aniversariantes que a gente conseguiu lembrar. Também vou mandar um abraço lá para Jundiaí, né? O Gustavo Melo Soares Fontana aniversariando. Parabéns, Hugo Cabeça. Felicidades aí para você. Tá bom, pezão? É, isso aí. Depois vou dar um abraço especial no sobrinho Gustavo Melo Soares Fontana aniversariando hoje. E um convite muito especial para você. No dia 7 de agosto, a próxima sexta-feira, no dia 7 de agosto, lá no auditório Professor Eunice Amadeu de Almeida, lá na ETEC Rosa Perrone Scavone, o lançamento da 29ª edição do livro Antologia Encontros 2026, a 29ª edição, Noite de Autógrafos e lançamento aí do livro Encontros Antologia 29, a 29ª edição, tá bom? Convite aqui que eu faço em meu nome, estou depois de algum tempo sem participar, por vários motivos, né? Aí a gente volta a participar dessa antologia com muito carinho. O pessoal da EPT faz um trabalho muito legal, muito significativo, e a gente faz questão, mesmo não estando, né, fazendo parte da antologia há alguns anos, mas a gente faz sempre questão de apoiar, porque é um trabalho digno, trabalho de benemerência, porque a EPT está sempre aí incentivando as letras no município de Itatiba. Parabéns aí a toda a direção da EPT, representada aí pela nossa amiga Regina. Né? Parabéns, viu, Regina? Transmita aí a todos da EPT. Com certeza estaremos lá com muita alegria no dia 7 de agosto, na próxima sexta-feira, lá no auditório Professora Maria, a gente fala Maria Eunice, mas não é eu, só Eunice Amadeu de Almeida, mas a gente colocou o apelido de Maria Eunice e ficou para sempre, né? Eunice Amadeu de Almeida, querida Nicinha, tá bom? Aonde fica? Fica na rua João dos Santos Rangel, 66, lá na Vila Belém, tá bom? Você fica aí e recebe o nosso convite, combinado? É isso aí. Já mandei parabéns, já fiz convite. Agora vamos tocar mais música? Vamos, tem música aqui. Eu não posso deixar de tocar, né? Essa música é pedida pela minha amiga

Eloísa do Centro, é? Eloísa do Centro, não é? Do centro da cidade, né? É? Brincadeira, viu, Eloísa? Tudo bem aí? Tá fazendo frio aí no Arto? É? Então tá bom. Ela pediu uma música na voz da Eliana de Lima. Eu também gosto muito dessa música, viu, Eloísa? Ela oferece para todos nós aqui da rádio, pro esposo Zezinho e o pessoal da praça. Quem é o pessoal da praça? É o pessoal que vende aí os seus artesanatos no Jardim da Cadeia, Praça José Bonifácio, que nós chamamos carinhosamente de Jardim da Cadeia. Tá bom? Vamos ouvir aqui Desejo de Amar na voz da Eliana de Lima. Vamos lá.

Horas e 43 minutinhos, de vez em quando o pareio causa problema para nós, né? É, o pareio causa problema, mas não faz mal. A gente é insistente, viu, Anderson? Vamos ouvir aqui Desejo de Amar na voz de Eliana de Lima.

10 horas e 46 minutinhos. Nós somos insistentes, viu, minha amiga Luísa? É, de vez em quando parei, causa aí um certo constrangimento, mas a gente é insistente, resiliente. Né? Tocamos de novo a música para você, tá bom, minha amiga Luísa, aqui do centro? Ofereceu para todos da rádio, para todos que estão na audiência, para o Zezinho, seu marido, né, esposa, e para o pessoal da praça, que é o Jardim da Cadeia, que está sempre lá, todo dia, né, ganhando o seu pão, né, vendendo o seu artesanato aí de primeiríssima. Você gosta de artesanato, gosta de bater um papo com as pessoas que trabalham em Itatibense, estão lá vendendo, ganhando o seu pão, dá uma passadinha lá, né, na Praça José Bonifácio, no Jardim da Cadeia, próximo do terminal, e você, além de bater um papo, ainda leva umas coisinhas, compra umas coisinhas legais para levar para casa. Tá bom? Aqui o convite do programa Canção Brasileira também. Obrigado, Luísa. Bom final de semana para você e para a família. 10 horas e 47 minutinhos. Vou contar uma coisinha aqui. No próximo dia 20 de setembro, na pista de atletismo do Parque Ferraz Costa, mantém-se uma tradição, a 29ª edição da prova de fraldinha JI. E olha que interessante, e agora, dia 7 de agosto, a 29ª edição do livro Antologias Encontros, da EPT. É, tanto a prova de fraldinhas nasceu em 1997 e a EPT também lançou sua primeira edição em 1997. Olha que legal, né? Duas boas promoções, uma esportiva e outra literária, né? Completando a 29ª edição nesse ano de 2026. Por falar em pista de atletismo, eu estive pesquisando há um tempo atrás o que a gente chamaria de estádio municipal, que hoje não existe, porque infelizmente nunca foi para frente, deveria ter recebido, né, o nome de Tonico Machado. É, aquele estádio lá, porque o Tonico foi uma pessoa muito, muito ligada ao esporte antigamente, com relação à liga e um esportista, apesar de não praticar, mas era muito ligado ao esporte, né? Antônio Mário Machado Filho. Mas eu pesquisei, cansei de pesquisar se achava aí um decreto, uma lei municipal que desse o nome de Tonico Machado. A gente sabe que houve uma vontade pública, né? Inclusive da Câmara Municipal, uma vontade pública de dar o nome de Tonico Machado. Mas a gente sabe que a pista de atletismo chama-se Francisco Juliano e Vidal. É, Chico Sombra, o Chicão do Rosita. É, a gente sabe que a pista de atletismo tem um nome e essa existe uma lei, né, que deu o nome. E lá dentro do Parque Ferraz Costa, o complexo esportivo, em homenagem ao professor Osmar Luiz Anata. É, a gente está sempre pesquisando para poder passar as informações aí para todo mundo, né? Infelizmente, se alguém tiver aí essa lei ou esse decreto, né, que dá o nome no estádio municipal Tonico Machado, né, seria bom entrar em contato, porque a gente está procurando e não encontra. Não tem nada que oficialize, principalmente porque também o que a gente chamava de estádio municipal não funciona há muito tempo, né? Mas a pista de atletismo, sim, né? A gente sabe que tem o nome aí do Chicão do Rosita, Francisco Juliano Vidal, né? E o complexo esportivo lá do Parque Ferraz Costa tem o nome do professor Osmar Luiz Zanata, né? É isso aí. 10 horas e 50 minutinhos, eu vou tocar mais uma música aqui, música legal, né? Na voz dos Demônios da Garoa. Quem fez sucesso com essa música foi Antônio Carlos e Jocafe. Mas Demônios da Garoa cantou e também está um arranjo muito legal. Vamos ouvir Você Abusou com Demônios da Garoa. Vamos lá.

10h53, belíssimo arranjo de Você Abusou com Demônios da Garoa, né? A gente sempre fala que esse pessoal aí parece que é eterno, viu, Anderson? Eles parecem que são eternos. Que bom que eles estão aí na ativa, tocando e cantando e alegrando muita gente. São 10h53, encerrando o programa Canção Brasileira de hoje, agradecendo ao Papai do Céu a oportunidade de estarmos aqui com saúde, a direção da CRN pelo espaço que nos cede já há 18 anos, muito obrigado. A Anderson Pancuto, rapidez, eficiência e competência na produção musical e na parte técnica do programa Canção Brasileira. 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Obrigado pela companhia. E um abraço especial a você que ficou com a gente até agora. Você tem um excelente final de semana com muita saúde e muita paz. Curte aí o seu sábado, curte o domingo em família, vai fazer um passeio, vai visitar um parente, vai visitar um amigo, vai dar uma volta na praça, vai no parque, faz aí o seu final de semana valer, porque o sol tá aí para todo mundo, tá bom? Um grande abraço, bom final de semana e para os meus amigos do Piracema, logo aí Piracema tocando de novo para vocês, dia 15 e dia 22, Orgulho de um Sambista, Gilson de Souza. Um grande abraço, bom final de semana, até sábado, se Deus quiser. Tchau.

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1: 10 horas e 57 minutos.
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10: Bom dia, está no ar o Panorama Esportivo deste sábado, 1º de agosto de 2026. Eu sou Eva Franco e comigo o comentarista e jornalista Mané Roberto, na técnica Anderson Pancotto. A partir de agora, você confere informação, análise e os principais assuntos do esporte. Hoje é dia 1º de agosto. E marca o Dia Mundial da Amamentação, data que abre a Semana Mundial do Aleitamento Materno, campanha que busca conscientizar a população sobre a importância do leite materno para o desenvolvimento saudável dos bebês e incentivar a prática da amamentação. Aqui em Itatiba, nós teremos também uma programação especial elaborada pela Secretaria Municipal de Saúde da Prefeitura de Itatiba, que terá início, então, na próxima semana, essa programação. Mais detalhes aí no Jornal do Meio-Dia. A data também celebra o Dia Nacional do Selo, em referência à emissão do primeiro selo postal brasileiro, o Olho de Boi, que foi lançado em 1843, tornando o Brasil o segundo país do mundo a adotar o sistema de selos postais. Quem é que nunca aí guardava selinhos, né? Fazia coleção de selos postais, uma moda muito comum aqui no nosso Brasil. Hoje, é mais difícil, né? Outra comemoração é o Dia do Poeta de Literatura de Cordel, homenagem aos autores que preservam e difundem essa tradicional manifestação da cultura popular brasileira por meio de folhetos ilustrados e versos. E para a Igreja Católica, o dia de hoje marca o início do mês das vocações. É um período em que cada domingo de agosto é dedicado à valorização das diferentes vocações cristãs, como o ministério sacerdotal, a vida em família, a vida consagrada e o papel dos leigos na comunidade. E nesta edição do Panorama Esportivo, você confere também informações sobre a Copa do Brasil, a prova de fraldinhas JI, que já está com inscrições abertas, o Itatibão, que também está de volta, caminhada do cooperativismo, que acontece neste domingo no Parque Luiz Latorre, e muito mais notícias de esporte. Então fique ligado, o Panorama Esportivo já está no ar. A tradicional prova de fraldinhas JI já tem data marcada para voltar a reunir centenas de crianças e suas famílias em uma grande festa do esporte. A 29ª edição do evento será realizada no dia 20 de setembro na pista de atletismo do Parque Ferraz Costa, mantendo uma tradição que há quase 3 décadas incentiva a prática esportiva entre os pequenos e proporciona uma manhã de integração, lazer e diversão.
13: Então, eu estou aí, né, o JI noticiando aqui, a 29ª, portanto, são 29 anos da prova de fraldinha JI, e as inscrições serão abertas. Ela já está marcada para 20 de setembro, né? Ela está um pouco longe ainda, né, mas é porque as inscrições deverão ser feitas até 24 de agosto, por meio de formulário online. Nós queremos lembrar que, por iniciativa do JI, né, a prova de fraldinhas, ela começou como prova pedestre Mirim JI, em 1977, que era justamente de incentivar a garotada à prática do esporte. Olha, são quase 50 anos, né? Em 1994, por uma decisão dos organizadores, o professor, saudoso professor Osmar Luiz Anata, da nossa participação, e também da participação do professor Juninho Parodi, que é também um dos grandes participantes e colaboradores da prova de fraldinhas, nós resolvemos, né, paralisar com a prova pedestre, porque a prova já, na época, era prova pedestre JI para infantis, juvenis, adultos, veteranos, veteraníssimos, e ela se tornou muito grande, né? Ela se tornou uma prova nacional, nós tínhamos corredores aí de todas as partes do Brasil. E daí a idealização foi de que vamos fazer só para garotada. Então foi aí que surgiu então a prova de fraldinha JI. Prova de fraldinha JI que recebeu um apoio extraordinário a do prefeito Tomás Capereto e principalmente do seu secretário de esporte, Marcelo Cirilo. Porque lá atrás, nós não vamos nem tocar no assunto, teve prefeito que quis acabar, né? Tentaram várias vezes acabar com a prova de fraldinhas, mas não conseguiram. Ela continua firme aqui, o JE apresenta aqui a fotografia da garotada, no aproveitamento da pista de atletismo Ferraz Costa, porque ela não começou, ela começou no Jardim Carlos Borella, mas a prova de fraldinha, ela é realizada na rua, né? Por muitos anos ela foi realizada na rua, na Maria de Lourdes Pântano Scavone, né? E depois foi uma tentativa, foi também para o Parque Luiz Latorre, mas depois nós fomos para a pista de atletismo, lá no Parque Ferraz Costa, e por enquanto, né, eu acho que ali é um local ideal. A gente tem falado muito aqui, porque são milhares de pessoas, vão os pais, as mães, vai o avô, vai o cachorro, vai o papagaio, todo mundo para assistir, né, e a gente sempre recente da pista de atletismo do Ferraz Costa, que foi muito importante né, que nós tivemos agora recentemente os Jogos Regionais, e ali foram as disputas dos Jogos Regionais. Se você ler o Jornal Itatiba de hoje na edição online, tem uma fotografia do início das obras da chamada pista de atletismo Tonico Machado, em 1991, era a administração do prefeito Roberto Arantes Anhoso, que nós tivemos a honra de ser seu vice-prefeito, né? E que, além de desapropriar toda aquela hora lá de 20 e poucos alqueires, construiu o ginásio de esporte José Boava, apresentou o projeto de doação da área para erguimento dos pavilhões cedidos ao ginásio estadual Manuel Cris de Brito, Senebeb, a Escola Senai Luiz Cavone. Então você está vendo aqui na coluna, relembrando, né, a pista de atletismo, onde nós teremos a realização dessa que é a 29ª prova de fraldinhas JI. Eu acho até que seria 29ª prova de fraldinhas, porque ela tem aqui a organização, a colaboração, porque, sinceramente, nós, do Jornal Itatiba, por todo o seu crescimento, não teríamos condições de organizar. Então, está aí a Secretaria Municipal de Esportes, com apoio das demais secretarias, vai organizar. Então, 29ª prova de fraldinhas já tem data marcada, vai ser dia 20 de setembro, mas as inscrições já poderão ser feitas a partir da próxima semana.
10: A Secretaria de Esportes da Prefeitura de Itatiba está finalizando os preparativos para mais uma edição do Campeonato Amador de Futebol, o tradicional Itatibão, que em 2026 reunirá 66 equipes distribuídas em 4 divisões e mobilizará quase 2 mil participantes diretos entre atletas e dirigentes. Considerado um dos maiores eventos esportivos do município, o campeonato chega com regulamento atualizado, reforço nas medidas de combate à violência e expectativa de promover mais uma temporada marcada pelo equilíbrio técnico, organização e grande participação do público.
13: Olha, quando de um dos podcasts, de umas entrevistas que fizeram com o professor Marcelo Cirilo, nós falamos que tanto ele como o prefeito Tomás tinham muita coragem de realizar um certame desse porte. Então vocês ouviram aqui, serão 66 equipes, quase 2 mil participantes e 4 divisões, né? Então tem a primeira, a segunda, a terceira e a quarta divisão. O JI publica hoje o nome de todas as equipes que estarão participando desse tradicional Itatibão 2026, né? Então tem o regulamento, tem o sistema que vai ser 4 divisões, como dissemos, né? A quarta divisão vai ter 20 equipes disputando as vagas para a fase eliminatória. Então realmente é um certame de grande porte, porque Itatiba antigamente tinha o Campeonato Amador, que era promovido pela Liga Itatibense de Futebol, com os nossos principais clubes. E agora, com essa divisão, com essa participação aí do Itatibão, são praticamente quase que todos os bairros de Itatiba que vão ter os seus representantes nessa disputa aqui. E segundo o secretário, o professor Marcelo Cirilo, a expectativa dessa edição é bastante positiva. O Itatibão é uma das competições esportivas mais tradicionais, já se tornou das mais tradicionais. Então, substituiu o antigo Campeonato Amador. Só que é um pouco diferenciado, porque os jogadores não são federados. O que quer dizer que isso? Quando era a Liga Itatibense de Futebol, os jogadores eram federados e o campeão, né, o campeão do certame itatibense, ele tinha condições de disputar o Campeonato Amador do estado de São Paulo, né? E agora o que não acontece, porque realmente é um certame interno, vamos dizer, de Itatiba, como dissemos então, reunindo 66 equipes, quase 2 mil participantes e 4 divisões.
10: A coluna há 30 anos do Jornal de Itatiba destaca hoje, Brasil fora da final do futebol.
13: Faz tempo que a gente não está ouvindo coisas boas a respeito do Brasil. Então, a coluna 30 anos do JI circulou numa quinta-feira, que era 1º de agosto de 1996, e a seleção brasileira de futebol, lá em 1996, perdeu para a Nigéria por 1-0 na prorrogação, e ficou de fora da disputa da medalha de ouro no torneio de futebol masculino de Atlanta. O jogo terminou empatado por 3-3 no tempo normal, foi para a prorrogação. Aí o Brasil perdeu na chamada morte súbita, aquele tempo que isso. Então marcava um gol e acabava o jogo, não continuava. Marcado por Canu aos 3 minutos de jogo. Agora o Brasil vai disputar o bronze sábado contra a seleção de Portugal. Então está aí um relembrando, né, da 30 anos. E sabe quem estava, ia se apresentar aqui, Itatiba? Só no JI que você vai saber disso aqui. Dercy Gonçalves, né? Apesar da avançada idade, a municiatriz Dercy Gonçalves estaria se apresentando aqui em nossa cidade, na sede do Itatiba Esporte Clube.
14: Começou a retirada de kits para a primeira corrida e caminhada do cooperativismo. Neste sábado, os kits poderão ser retirados no Laboratório Unimed, no horário das 13 às 17 horas, na Rua José de Paula Andrade, 210, na Vila Belém. Atletas de outras cidades podem retirar no dia, direto no local do evento, das 6 às 6h30. Lembramos que a prova será neste domingo, às 7 horas, no Parque da Juventude, em Itatiba. Programe-se para chegar com antecedência. O aquecimento começa às 6h45.
13: Bom, nesse final de semana, então você ouviu aí, lá no Parque Luiz da Torre, a edição do cooperativismo, nessa promoção conjunta, né, que nós temos aí da Unimed, os Bandeirantes, que tem sua sede em Itatiba, e também da agência bancária Sicoob, agência bancária cooperativa, né, que nós lançamos a movimentação. E também nós teremos duas movimentações também, que não deixam de ser para a pessoa se estarem participando de caminhadas. Uma vai ser lá, que é que vai se dirigir à capela de Nossa Senhora do Carmo, vai partir às 7 horas da manhã, de frente à Basílica de Nossa Senhora do Belém, né? Depois lá vai ter a missa com o Padre Maico, e lá na capela de Nossa Senhora do Carmo, vai ter funcionamento, vai ter leilão, vai ter funcionamento de barracas até às 4 horas da tarde. A outra também é uma tradição antiga, né? Nós vamos ter aí uma chamada Romaria Pé. Essa vai sair amanhã, lá do alto da igreja de Fátima, às 7h30, e vai até o bairro do Mombuca, né? Lá a comemoração é da igreja de Santo Antônio, né, que por muitos anos ela foi realizada. Inclusive, para os saudosos, o Jornal de Itatiba publica hoje uma foto na coluna relembrando de uma missa que foi celebrada lá, talvez até na época do Padre Eni, e também uma chegada aqui de Romaria para a Igreja de Santo Antônio no Mombuca, né? Uma chamada Romaria Pedestre. Então tem movimentação amanhã, bastante movimentação, na manhã de domingo, no Parque Luiz da Torre, né, com a caminhada e também com a corrida promovida pela Unimed e os Bandeirantes e também pela agência do Sicoob de Itatiba.
14: E agora você confere dicas de atividades físicas e saúde com o professor Márcio Oriani.
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16: Os hábitos da infância podem ser cruciais para a construção de uma vida saudável. A saúde das crianças depende de nós. Busque sempre uma alimentação saudável e equilibrada, evitando industrializados. A Organização Mundial de Saúde recomenda que as crianças devem praticar 60 minutos de atividade física por dia. O futuro agradece. Sugestões, perguntas já para o e-mail marcio.oriani@bol.com.br.
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14: Encerramos este bloco do Panorama Esportivo. Fique ligado. A gente volta já já com muito mais informações.
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0: De volta aqui no Panorama Esportivo para trazer mais notícias e informações do esporte para você, ouvinte, ficar bem informado. As novas turmas de dança do Centro de Convivência do Idoso, CCI, Unidade do Fundo Social de Solidariedade da Prefeitura de Itatiba, começam na segunda-feira, dia 3. Voltadas para pessoas com 50 anos ou mais, as atividades acontecem no próprio CCI e ainda estão com inscrições abertas para novos participantes. A iniciativa oferece mais uma oportunidade para quem deseja adotar uma rotina mais ativa, cuidar da saúde e fortalecer o convívio social por meio da prática da dança.
1: Eu lembro daquele tempo que a pessoa de 50, 60 anos era gente velha. Eu estou frisando bem o velho. Hoje não, hoje tem essa oportunidade de 50, aliás, 50 mais, então pode ser 50, 55, 60 anos, né? Então tem essa oportunidade aqui do Centro de Convivência do Idoso, lá no Centro de Convivência, que é a unidade do Fundo Social de Solidariedade, dessa participação de aulas de dança. E as aulas de dança são também muito importantes para a movimentação. Não deixa de ser aí uma forma positiva de você estar se exercitando. Então está aí, o CCI fica lá na Travessa Ângelo Perdão, lá no Jardim Vitória, né? E você pode ter informações pelo telefone 4594-3846, 4538-2258. Então está aí, né, a valorização dos 50 a mais. Aliás, em si falando de valorização dos 50 a mais, hoje nós notamos aqui em caixas de supermercados, em estabelecimentos comerciais, em padarias, as pessoas com mais de 50 anos trabalhando, né? E às vezes tem o jovem de 15, 16, 17, 18, 19, 20, 22, 23 anos, que não quer nem trabalhar, são os chamados neném, e nem estudar. Então, essas pessoas, tudo bem que às vezes podem estar trabalhando para melhorar as condições de salário, mas se movimentam. Então tem aulas de dança para esse público, mas também tem, e nós aqui da CRN temos publicado aqui, empresas, né, que têm procurado aí, como a Montreal, a própria Veda City, que está precisando de funcionários, os supermercados estão precisando. Então, a vida, antigamente falava, né, como é que é? A vida começa aos 40, mas sim, os maldosos que falavam, a vida começa aos 40 e termina aos 41. Agora, a vida aumentou, viu? Ela começa aos 50, 60, a 50 mais, 60 mais, e você participa, inclusive, de aulas de dança.
0: 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Copa do Brasil! Ex-zagueiro da seleção diz para quem vai torcer nas oitavas. Informação de Daniele Esperon.
2: O fim de semana no mundo da bola será diferente, será de Copa do Brasil. Agosto começou e teremos clássico carioca na competição. Vasco e Fluminense se enfrentam no estádio do Maracanã às 5h30 da tarde. Um clássico cheio de rivalidade. E para falar sobre este confronto, o ex-zagueiro de Vasco, Fluminense e da seleção brasileira, Ricardo Rocha, diz se tem favorito.
3: Não tem favorito não. É clássico e não tem jeito. Você dizer qual é o favorito para ganhar um clássico. Se tu falar que um time mais organizado é o Fluminense, ok, eu acredito. Mais organizado dentro de campo. Mas quando chega num clássico, às vezes um time que não está jogando bem, ele consegue ganhar, conseguir a classificação. É um jogo dificílimo da Copa do Brasil, dificílimo, esse Vasco Fluminense. É como eu falei, é um clássico. Qualquer um pode ganhar. Agora, se você me perguntar realmente, o Fluminense está um time mais armado, com o mesmo treinador, né? E a gente espera realmente que seja um grande jogo, né? E eu, como vascaíno, é claro que eu vou torcer pelo Vasco. Mas a gente sabe das dificuldades que o Vasco vai enfrentar. Mas é como eu estou te falando, qualquer um pode ganhar, porque tem a rivalidade e tem um clássico que é sempre muito mais difícil jogar.
2: Ainda no sábado, mais dois jogos. Atlético Mineiro e Juventude na Arena MRV. E o Santos de Neymar recebe o Remo na Vila Belmiro. No domingo, seguem os jogos de ida da Copa do Brasil, com um confronto entre Palmeiras e Fortaleza, às 16h, jogo que acontece em São Paulo. Mais tarde, às 18h30, o Cruzeiro visita a Chapecoense. E também Mirassol e Grêmio no estádio Maião. Fechando o domingo de Copa do Brasil, o jogo entre Internacional e Corinthians no estádio Beira-Rio, às 19h30. Agência Rádio Web com informações da Copa do Brasil, Daniela Esperon.
1: Pensei que o Ricardo Rocha, né, fosse falar uma coisa muito importante. Ele disse que todos os clássicos são difíceis, né? É uma coisa nova, né? Então está aí o clássico. Esse acontece no Rio de Janeiro, vai ser em São Januário, vai ser Vasco e Fluminense. Então hoje começam as oitavas de final da Copa do Brasil. Nós vamos ter então às 17h30 em São Januário, Vasco e Fluminense. Às 19h30 o Atlético de Minas lá em BH recebe o Juventude lá de Caxias do Sul, na Arena MRV. E vamos ter também de sábado às 21h o Santos vai jogar contra o Remo na Vila e vai contar com o Neymar para vencer o Remo com saldo de gols na Vila. Partida para as 21h e o árbitro vai ser o Bruno Arneu de Araújo, né? Então, as arbitragens do Brasil continuam aí realmente muito contestadas, né? Então, mesmo com o VAR, nos dias de hoje, o jogador brasileiro também é difícil de lidar, né? Uma outra coisa que está acontecendo

0: do Brasil, Chapecoense, lá na Arena Condá, em Santa Catarina, vai enfrentar o Cruzeiro às 18h30. O Mirassol joga na sua cidade, lá perto de São José do Rio Preto, contra o Grêmio. E nós vamos ter também às 19h30 o Corinthians, que vai até Porto Alegre e vai enfrentar ao Inter de Porto Alegre no Beira Rio às 19h30. E finalizando as oitavas de final, nós vamos ter às 21h, o Atlético do Paraná, lá em Curitiba, recebe o Vitória. Nós continuamos aqui com a nossa ideia, né? Jogo de domingo, o máximo, né? Deveria ser às 19h30, como vai ser Corinthians e Inter, né? Porque eu acho que esse pessoal que faz a programação dos jogos, acho que não trabalha em segunda-feira, né? Então, você vê, você fazer um jogo às 21h30, lá em Curitiba, o pessoal ir para casa e trabalhar na segunda-feira, alguma coisa tá errada. Então, são as oitavas de final, que nós temos, então, os jogos aí nessa paralisação do Campeonato Brasileiro, o Campeonato Brasileiro que vai só retornar a partir do próximo dia 8, que é sábado que vem.
1: Morre Franco Baresi aos 66 anos. Informação de Norberto Notari.
2: Morreu nesta sexta, aos 66 anos, o ex-zagueiro Franco Baresi, um dos maiores nomes do futebol italiano. O anúncio foi feito pelo perfil oficial do Milan nas redes sociais, o único clube da sua carreira, pelo qual ele atuou por muitos anos. O texto da publicação fala que seu exemplo e integridade estarão para sempre impressos no DNA da agremiação. O ex-atleta havia feito uma cirurgia em 2025 para a retirada de um nódulo no pulmão e desde então passava por tratamento oncológico. Pelo clube rossonero, Baresi conquistou 3 vezes a Liga dos Campeões da Europa e 6 campeonatos italianos. O ex-zagueiro foi o capitão do time, inclusive, entre as décadas de 80 e 90 e depois, em 2020, se tornou vice-presidente honorário. Em 1989, ele ficou em segundo lugar na Bola de Ouro, atrás apenas de Marco Van Basten. Franco Baresi também fez carreira na seleção italiana, pela qual disputou mais 80 partidas. Em 1982, quando a Azzurra foi campeã, ele estava no banco de reservas, mas na Copa seguinte o ex-zagueiro se desentendeu com o treinador e não jogou, voltando apenas em 90. Em 1994, ele estava na final contra o Brasil quando a Itália perdeu na disputa de pênaltis. A causa da morte não foi divulgada. Agência Rádio Web, da redação, Norberto Notari.
0: O Franco Baresi, um zagueiro lendário da Itália, né, defensor do Milan, fez mais de 700 jogos defendendo o Milan por 20 anos e realmente, se for ver bem, né, por ser atleta, morreu 66 anos. Nos dias de hoje, quando uma pessoa até tem 70, até mais de 70 anos, se fala que morreu novo, né? Então tá aí, né, o Franco Baresi, zagueiro que fez história no Milan e nas décadas de 1980 e 1990, foi um ícone da seleção italiana, morreu aos 66 anos. E ainda se falando do futebol internacional, o seu Infantino, né, desistiu do plano para a FIFA após ameaça de boicote de europeus, né? O presidente da FIFA enfrentava a resistência da UEFA. Nós já falamos aqui, né, que é muito, mas é muito dinheiro que corre lá. E o seu Giuseppe Infantino, que é o presidente da FIFA, lembrando que aqui em questão, no ano que vem vai ter eleições e muita gente está de olho lá, porque lá, gente, não se trata de milhões e nem de milhões de reais, se trata de bilhões e bilhões de euros ou pode ser até bilhões de dólares.
1: Hora de um rápido intervalo, não sai daí, porque o panorama esportivo continua em instantes.
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0: Seguimos por aqui com o Panorama Esportivo, trazendo o melhor do esporte local e nacional. Mesmo após anunciar contratações na atual janela de transferências, o Guarani segue atento ao mercado e busca novos reforços para a sequência da Série C do Campeonato Brasileiro. A intenção da diretoria é fortalecer o elenco visando a disputa da fase decisiva da competição. O executivo de futebol do clube, Carlos Frontini, afirmou que o Bugre continua monitorando oportunidades e que novas chegadas dependerão também da saída de alguns atletas. Segundo o dirigente, a prioridade é qualificar o grupo para a disputa do quadrangular do acesso. Até o momento, o Guarani já oficializou reforços nesta janela, mas a diretoria evita estabelecer um número de novos jogadores que poderão ser contratados. O clube também trabalha para manter o equilíbrio financeiro, fator que influencia diretamente nas negociações e na composição do elenco. A janela de transferências permanece aberta e a expectativa da diretoria é aproveitar eventuais oportunidades de mercado para aumentar as opções do técnico na reta final da Série C. Após ser homenageado pelo Santos com a inauguração de um espaço exclusivo no Memorial das Conquistas, Neymar volta as atenções para o campo. Emocionado com a homenagem, o camisa 10 deve ser a principal arma da equipe no confronto deste sábado, às 21 horas, diante do Remo, na Vila Belmiro. Jogo de ida das oitavas de final da Copa do Brasil. O objetivo do Peixe é construir uma vantagem confortável em casa para decidir a vaga com tranquilidade na partida de volta em Belém. Além da vitória, um bom saldo de gols é visto como fundamental pela comissão técnica. Neymar também chega embalado pelo retrospecto positivo diante da equipe paraense. No último encontro entre os clubes, o atacante teve participação decisiva na vitória santista, reforçando a expectativa de uma boa atuação no duelo deste fim de semana. O volante brasileiro Casimiro foi oficialmente apresentado como novo reforço do Inter Miami e afirmou que a mudança para a Major League Soccer não diminui sua vontade de conquistar títulos. Aos 34 anos, o jogador destacou que continua motivado e pronto para novos desafios na carreira. Confira a informação da Agência Brasil.
1: Contratado pelo Inter Miami, Casemiro diz que segue disposto a vencer. Brasileiro seguirá no time norte-americano até a temporada de 2027. O novo meio-campista brasileiro do Inter Miami, Casemiro, afirmou na cerimônia de apresentação na quinta-feira, 30, que ainda tem vontade de vencer após sua transferência para o clube da Major League Soccer. O jogador de 34 anos, que conquistou 5 títulos da Liga dos Campeões com o Real Madrid e, posteriormente, ajudou o Manchester United a conquistar a Copa da Liga e a FA Cup, assinou contrato até a temporada 2027 da MLS, com opção de prorrogação até junho de 2029. Casemiro, que defendeu a seleção brasileira na Copa do Mundo de 2026, agradeceu à diretoria do Inter Miami e disse que é uma honra poder jogar ao lado de Lionel Messi. Quero agradecer a toda a família, mas a David Beckham e a todos que se empenharam para me trazer até aqui, disse Casemiro, referindo-se ao proprietário-gerente do clube, Jorge Mas, e ao coproprietário Beckham. E, é claro, a Léo Messi, o melhor da história. É uma honra para mim estar aqui. Casemiro disse que continua motivado pela busca por títulos, apesar de ter deixado o futebol europeu.
0: FIFA enfrenta nova crise após renúncia de assessor. O principal assessor do presidente da FIFA, Gianni Infantino, renunciou ao cargo em protesto contra o plano da entidade de vender participação nos direitos comerciais da Copa do Mundo a investidores privados. Confira a informação da Agência Brasil.
1: Assessor de Infantino renuncia em protesto à venda de participações. Carlos Cordeiro classificou iniciativa de mau negócio para o futebol. um assessor sênior do presidente da FIFA, Gianni Infantino, renunciou nesta sexta-feira, 31, em protesto contra os planos da entidade de vender uma participação na Copa do Mundo, após o futebol europeu ameaçar um boicote e as confederações regionais se unirem em oposição à controversa proposta. Carlos Cordeiro renunciou com efeito imediato, classificando o plano como um mau negócio para o futebol. Cordeiro, que foi nomeado em 2021 por Infantino para ajudar a moldar o futuro da FIFA, afirmou que o órgão estava hipotecando o futuro do futebol sem qualquer justificativa convincente. Ex-banqueiro e ex-vice-presidente da Federação de Futebol do ZEUA, Cordeiro acrescentou que não teve nenhum envolvimento na proposta e se opôs a ela, de forma inequívoca. Apesar da crescente oposição, a FIFA afirmou que reportagens incorretas da mídia nesta semana haviam atrapalhado seu processo de consulta, mas que seguiria em frente com a apresentação da proposta às suas 211 federações nacionais de futebol. Vamos prosseguir com esse processo de consulta para garantir que cada associação membro tenha a possibilidade de expressar seu voto com base em fatos, afirmou a entidade em comunicado divulgado no meio da noite europeia. A FIFA propôs a criação de uma subsidiária de 20 bilhões de dólares, a FIFA Forward Enterprise, FFE, para administrar a Copa do Mundo e seus outros eventos, com uma participação de até 20% a ser oferecida a investidores externos. A Trivi Eternal, um fundo administrado pela Trivi Capital, fundada por Joshua Kushner, deveria liderar o grupo de investidores proposto, informou a FIFA. Joshua é irmão de Jared Kushner, genro do presidente do ZEUA, Donald Trump. Infantino concorre à reeleição no ano que vem e o presidente da Federação Norte-Americana de Futebol, Victor Montaliani, estaria de olho na presidência da FIFA para desafiá-lo. O UEFA lidera a oposição ao plano para a Copa do Mundo. A Confederação Europeia de Futebol, a UEFA, liderou a ampla oposição à proposta, acusando a FIFA de colocar a alma do esporte à venda. Na quinta-feira, os 55 países membros da UEFA votaram por unanimidade pelo boicote a todos os torneios da FIFA, menos de duas semanas depois que a Espanha foi coroada campeã da Copa do Mundo. O próximo grande evento da FIFA é a Copa do Mundo Feminina Sub-20, em setembro. A Polônia, país anfitrião, afirmou na sexta-feira, 31, que não havia recebido nenhuma informação sobre a possível desistência de qualquer seleção do torneio. Ninguém está vendendo o futebol. Isso não é algo que a FIFA jamais consideraria, afirmou a FIFA em comunicado divulgado na sexta-feira, 31. Todos têm o direito de expressar sua oposição e buscar esclarecimentos adicionais, mas nenhuma entidade isolada pode alegar representar todas as 211 federações nacionais do mundo. Cada federação deve ter a oportunidade de analisar a proposta e ter voz ativa na definição de seu próprio futuro. Esses são os princípios democráticos da FIFA. A CONCACAF, Confederação da América do Norte, América Central e Caribe, rejeitou a proposta durante uma reunião na quinta-feira, mas o órgão, composto por 41 membros, não seguiu o exemplo da UEFA de ameaçar com um boicote. A Confederação Asiática de Futebol, que conta com 47 membros, divulgou uma declaração na sexta-feira afirmando que se solidariza com a UEFA e a CONCACAF, mas também não chegou a ameaçar com um boicote. A AFC, que historicamente não tem sido uma crítica tão frequente ou veemente da FIFA quanto sua contraparte europeia, questionou a viabilidade da proposta e levantou dúvidas sobre os processos de tomada de decisão da FIFA, em um ataque indireto a Infantino. FIFA afirma que o processo é democrático. Infantino afirmou, em uma carta a todas as federações membros, que elas receberiam 40 milhões de dólares, 203,6 milhões de reais, cada uma caso concordassem com a proposta da FIFA até 19 de setembro. Na sexta-feira, 31, a FIFA afirmou que não levaria adiante o plano sem o apoio da maioria de suas federações-membro. Esses princípios sustentam a proposta da FFE, financiamento sem precedentes para o desenvolvimento, propriedade verdadeiramente global das oportunidades comerciais do nosso esporte e plena autodeterminação por meio de um processo democrático para todas as associações-membro, afirmou a FIFA. A UEFA, a CONCACAF e a AFC, juntas, somam 143. Federações, bem mais da metade dos 211 membros da FIFA. No entanto, nem todos os países membros seguiriam necessariamente a linha de suas confederações. O presidente da Federação Tcheca de Futebol, David Trunda, disse à Sky Sports que via o impacto positivo das intenções da FIFA, enquanto a Federação Mexicana de Futebol afirmou que estudaria a proposta antes de definir sua posição, apesar da rejeição da CONCACAF. Reportagem adicional de Lucy Thompson, Nick Mulvaney, Kuba Stasik e Stine Jacobsen.
0: Brasil bate a Alemanha por 5-1 no desafio de judô. Informação de Yuri Hudson.
2: A seleção brasileira conquistou o título do Desafio Internacional de Judô ao derrotar a Alemanha por 5-1 em Santa Catarina. O resultado encerrou um jejum de 3 anos sem vitória sobre os alemães em disputas por equipes mistas e marcou o retorno da competição ao calendário da Confederação Brasileira de Judô após 8 anos. O triunfo também teve sabor de revanche, já que a Alemanha havia eliminado o Brasil nas quartas de final do último campeonato mundial. O Brasil abriu vantagem com vitórias de Shirley Nascimento e Daniel Carguin. Na sequência, a medalhista olímpica Rafaela Silva superou a alemã Miriam Butterkrey, a adversária que havia derrotado 2 vezes no Mundial do ano passado, ampliando o placar para 3-0. A medalhista olímpica Rafaela Silva destacou o significado de competir diante da torcida brasileira.
3: A única coisa que a gente pode fazer é retribuir dentro do tatame, fazendo o nosso melhor judô. A gente treina para isso, a gente trabalha por isso, ninguém está aqui forçado, obrigado. Está todo mundo aqui porque ama competir, ama o judô brasileiro.
2: Depois, Rafael Macedo fez o 4º ponto da equipe brasileira. A Alemanha descontou com Alina Boen, mas Leonardo Gonçalves fechou o confronto em 5-1 e garantiu o título para a seleção brasileira. Autor de uma das vitórias da equipe, o judoca Daniel Carguin comemorou o resultado, ressaltou o equilíbrio histórico dos confrontos contra a Alemanha e afirmou que a conquista fortalece o grupo.
4: Lógico, estava um clima meio descontraído por ser um desafio, mas quando a gente fechou ali, a gente do Brasil, a gente sabe da responsabilidade que é pela gente, mas também mostrar para essa galera que é só, vai existir diversão e tudo mais, mas na hora de lutar, aqui é Brasil, em casa não iam ganhar da gente, não iam.
2: O próximo compromisso da seleção brasileira será o Grand Prix em Lima, no Peru, competição que vale pontos importantes para o ranking de classificação para os Jogos Olímpicos de Los Angeles em 2028. Agência Rádio Web, de Brasília, Yuri Hudson.
0: Chegamos à reta final do Panorama Esportivo deste sábado. Agradecemos a audiência de todos vocês. Continuem sintonizados aqui na CRN. Dentro de instantes, voltamos com o Jornal do Meio-Dia. O Panorama Esportivo estará de volta na segunda-feira com Beto Dias. Uma boa tarde a todos.
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8: 11 horas e 58 minutos.
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0: Muito boa tarde, estamos iniciando o Jornal do Meio-Dia, com as principais notícias de Itatiba, da região, do país e do mundo. Apresentação de Eva Franco, comentários de Mané Roberto, direção-geral de Nivaldo Luiz, trabalhos técnicos de Márcio Egídio. A edição é deste sábado, 1º de agosto de 2026. De acordo com a previsão do Climatempo, a previsão do tempo indica dia ensolarado, com termômetros marcando até 26 graus e sem chance de chuva. Neste momento, a temperatura atual é de 24 graus. Vamos agora às principais manchetes do dia. Novo pátio abre caminho para a retirada de 300 veículos abandonados em Itatiba. Impostômetro. Itatiba arrecada 108 milhões de reais até julho. 58ª Zona Eleitoral conta com 96 mil eleitores. Homem é preso após agredir mãe, irmão e vizinha em Itatiba. 29ª prova de fraldinhas JI abre inscrições para mais uma edição da tradicional corrida de Itatiba. Itatibão 2026 terá 26 equipes, quase 2 mil participantes e regulamento modernizado. Essas e outras notícias você confere agora no Jornal do Meio-Dia. Impostômetro. A Associação Comercial Industrial de São Paulo encerrou o mês de julho mostrando a arrecadação de impostos, na qual o Brasil atingiu 2 trilhões 380 bilhões e 40 milhões de reais. O Estado de São Paulo, 847 bilhões e 700 milhões de reais. São Paulo capital, 29 bilhões e 700 milhões de reais. Campinas, 21 bilhões e 100 milhões de reais. Itatiba, 108 milhões de reais. E Morungaba, 6 milhões de reais.
1: Nós temos que pagar. Mas nós pagamos impostos demais, né? Porque nós temos um governo perdulário e gastão, né, em que você fica sabendo, gente, que a dívida pública vai vou arredondar, 82% do PIB, que é o maior nível em mais de 5 anos. Então é um governo gastador, e daí o que acontece? Aumenta imposto, não tem a possibilidade de melhorar as condições de investimentos, as pessoas tiram o pé, né? Além disso, o processo inflacionário aumenta o custo de vida, né? Então você fica aqui, imposto tem que se pagar. Delfim Neto já dizia que duas coisas que a gente sabe na vida, que nós vamos morrer e vamos pagar imposto. Então você ouviu bem aí o impostômetro? Então lá o impostômetro da Associação Comercial e Industrial de São Paulo, né, que ela faz a publicação, ela fica lá no centro, na Rua Boa Vista, lá no centro da capital paulista, e fica, sabe, de tantos impostos. Agora, até o presente momento, isso é a contagem do, até encerrou agora, né, o mês de julho. Então, é essa parte aí. Foram 2 trilhões 380 bilhões e 40 milhões de reais, do qual está, evidentemente, o Estado de São Paulo é o que mais arrecada, 847 bilhões, vamos arredondar. O Estado, 847 bilhões, São Paulo capital, 30 bilhões, pronto, né? Daí trazemos aqui para nós, Campinas, evidentemente, é a que mais arrecada, com 21 bilhões, Jundiaí, 677 milhões, então estamos falando de janeiro até julho. A nossa prima rica aqui é Valinhos arrecadou 192 milhões, depois Atibaia, 184 milhões, Bragança, 157 milhões, depois vem Itatiba com 108 milhões. Então, aqui, bem abaixo, principalmente da prima rica, que é Valinhos, né? E no caso de Itatiba, de 108 milhões, e é assim mesmo, o prefeito tem se virado aí, porque você sabe que hoje tem aí os custos da obrigatoriedade, por exemplo, do orçamento municipal para a saúde, né, 25% para a educação, que é normal que isso aconteça. Nós temos também aqui a nossa vizinha Vinhedo, arrecadou 99 milhões, né, ali está chegando bem perto de Itatiba e Vinhedo, que é bem menor que nossa cidade. Itupeva, 86 milhões, Louveira, 79 milhões, uma boa arrecadação, Jarinu, 46 milhões, Campo Limpo Paulista, 39 milhões, Morungaba, 6 milhões, e Tuiuti, que menos arrecada na nossa região, 1 milhão e 400 mil reais. Então, é um impostômetro que ele vai dar. Isso aí já subiu, viu? Porque a coisa é muito rápida. Então, a arrecadação do Brasil, 2 trilhões 380 bilhões e 40 milhões de reais. Ah, se nós tivéssemos um governo, né, que não fosse tão gastante. Então, vejam vocês que a dívida pública, então ela engloba o endividamento da União, dos estados e municípios, né? E com isso a gente sabe, por exemplo, ainda ontem assisti uma reportagem com o ex-presidente do Banco Central, que o governo tem muito prejuízo, né, porque é muito gastão. Por exemplo, os Correios, gente, eles falam que estão fazendo um processo de melhoria. Não está fazendo coisa nenhuma. O Lula está pouco se interessando com isso aqui, porque é um empreguismo, não é um empreguismo aqui na gente. A gente está ativo, eu garanto para vocês que falta até funcionários. Né? É aquele pessoal que tem lá que ganha 15, 20 mil reais por mês para não trabalhar. E isso se estende para o norte, para o nordeste, sabe? Pessoas que são funcionários do Correio, ganham e não precisam nem trabalhar. Então essa dívida pública, gente, é violenta e ela continua em alta. E com isso, né, perdemos todos nós. Então, pagamos, eu acho que nós temos que pagar imposto. É o imposto municipal, é o imposto estadual, é o imposto federal. Mas que tivesse retorno. E dificilmente se tem retorno, né? E aí a gente sabe, ah, mas o Estado de São Paulo, ele teve uma boa arrecadação. 847 bilhões e 700 milhões de reais. Só que a gente sente, né, aqui uma volta, um retorno, né? Principalmente com o governo Tarcísio. É por isso que 95% dos prefeitos estão apoiando o governador Tarcísio de Freitas.
0: Comentando sobre assuntos de interesse geral, vamos repassar principalmente aos comerciantes itatibenses um assunto que pode estar passando despercebido pela grande maioria com a concorrência que estão sofrendo com vendas online, que estão comendo pelas beiradas, deixando muitos com enorme queda na venda de seus produtos.
1: Nós temos comentado aqui que os comerciantes itatibenses, eles têm hoje grandes concorrentes, né? Por exemplo, tem os shoppings da região, tem o Brás, né, que muita gente vai lá para fazer as compras, e tem a venda online, né? Então, as pessoas não estão entendendo aqui, os comerciantes, o que está se chamando a atenção, né, que muita gente, para comprar um tênis, para comprar um sapato, para comprar um... hoje compra online. E a entrega, eu não compro, sinceramente, eu não compro online. Mas eu sou obrigado a comprar um remédio, que esse remédio não tem em nenhuma farmácia, não só de Itatiba, de toda a região. Esse remédio só... Por que eu estou falando isso? Porque esse remédio eu só compro em Bauru, né? Que chama-se Humana Alimentar. Bom, na segunda-feira eu consegui, primeiramente a gente tem que conseguir um desconto muito bom, né? Você tem que contratar pelos rins, chama-se pelos rins, e você consegue esse remédio lá em Bauru. Então, o que eu quero dizer? Na segunda-feira, eu comprei esse remédio e na terça-feira de manhã, esse remédio veio de lá de Bauru e estava aqui entregue em nossa cidade. Então, é a entrega online, né, que hoje é um concorrente dos comerciantes. E tem aquele que, ah, não, eu não vou fazer propaganda porque eu sou muito conhecido. Gente, nós estamos caminhando para 140 mil habitantes. Você acha que todo mundo conhece a sua loja? né? Porque sua loja pode ser tanto na Francisco Glicério, como na Benjamin Constante, na Campos Salles, na 29 de abril, na Expedicionário Brasileiro, seja aonde for. Então, as pessoas acham que são conhecidas. Para com isso. Não tem nada de conhecido. Então, você está tendo um concorrente que as pessoas não sentem, que são as vendas online. Como eu disse, eu comprei um remédio lá em Bauru, comprei na segunda-feira, na terça-feira de manhã o remédio estava aqui. Eu não compro sapato, não compro nada, mas o remédio eu só compro lá porque é só lá que vende. Não vende aqui nem Drogazil, nem Drogal, nenhuma das farmácias desse remédio aí. Mas então, no caso em questão, os comerciantes falam, não preciso fazer propaganda. Ah, eu faço propaganda nas redes sociais. Como se alguém for jogar nas redes sociais, o cara gosta de ouvir fofoca, daquela piadinha do dia, daquela gozação dos políticos, do TikTok, a criançada gosta do joguinho, mas apareceu propaganda, o cara deleta e passa para frente. Essa aqui é a grande verdade, né? Então, mas você está fazendo propaganda para fazer propaganda na CRN, no JN? Não, não estou falando. Você que sabe, tem aí TV Brasil, tem aqui a Rádio AM, você tem locais para fazer propaganda. Mas já disse alguém que a propaganda é a alma do negócio. E você acha que a Coca-Cola, por exemplo, né, precisaria fazer campanha? Na Copa do Mundo, toda hora aparecia lá Coca-Cola, Coca-Cola. É, e a Coca-Cola continua fazendo propaganda. E o comerciante tatuense não faz propaganda porque ele é muito conhecido.
0: A produção e a disseminação de fake news com uso de inteligência artificial cresceram 308% entre 2024 e 2025 no Brasil, segundo o primeiro panorama da desinformação no Brasil, elaborado pelo Observatório Lupa. O estudo aponta que 81,2% dos conteúdos falsos gerados com IA surgiram nos últimos 2 anos. Entre eles estão imagens fabricadas e vídeos do tipo deepfake. Em 2025, 45% dessas publicações tinham viés ideológico. Especialistas alertam que o avanço da tecnologia torna a desinformação mais convincente e representa um desafio para o processo democrático, especialmente em anos eleitorais. Temos aqui mais 2 ocorrências envolvendo golpes. Prestem bastante atenção nessas notícias. Um motorista de 47 anos, morador de Várzea Paulista, foi vítima do chamado golpe do falso gerente. Perdeu quase 10 mil reais após criminosos assumirem o controle de sua conta bancária. O caso foi registrado na Polícia Civil como estelionato e segue sob investigação. Segundo o boletim de ocorrência, a vítima recebeu uma ligação de um número muito semelhante ao utilizado pelo Banco Bradesco, instituição onde mantém uma conta corrente. Durante o contato, o criminoso apresentou-se como funcionário do setor de segurança da agência e informou que haviam sido identificadas movimentações financeiras consideradas suspeitas. Convencido de que estava falando com um representante do banco, o motorista seguiu as orientações recebidas por telefone e abriu o aplicativo bancário no celular. A partir desse momento, os golpistas conseguiram acessar o dispositivo e passaram a realizar movimentações na conta sem a autorização do correntista. Quando percebeu que havia sido enganado, a vítima constatou que quase 10 mil reais haviam sido retirados da conta. Até o registro da ocorrência, ela ainda não sabia para quais contas o dinheiro havia sido transferido. O motorista procurou a Polícia Civil para comunicar o crime e tentar identificar os responsáveis. O caso será apurado pela Delegacia de Investigações Gerais, que deverá solicitar informações às instituições financeiras para rastrear o destino dos recursos. O chamado golpe do falso gerente tem feito novas vítimas em diversas cidades da região e do país. Os criminosos utilizam técnicas para fazer com que o número exibido no telefone da vítima pareça ser o da própria agência bancária, aumentando a credibilidade da fraude. Em seguida, convencem o correntista a acessar o aplicativo do banco ou fornecer informações que permitem o acesso remoto à conta. Os especialistas orientam que bancos não solicitam senhas, códigos de autenticação ou procedimentos de segurança por telefone. Em caso de ligações informando supostas movimentações suspeitas, recomendamos encerrar imediatamente a chamada e entrar em contato com a instituição financeira pelos canais oficiais antes de realizar qualquer procedimento ou se dirigir diretamente à agência bancária. Um homem de 24 anos foi preso em flagrante no bairro São Francisco, acusado de violência doméstica, desacato, desobediência e resistência. Segundo a Polícia Militar, ele agrediu a própria mãe e o irmão de 12 anos, além de atacar uma vizinha que tentou intervir na confusão. A ocorrência teve início após uma denúncia ao Centro de Operações da Polícia Militar, o Copom. No local, policiais encontraram o suspeito em sua residência e realizaram a abordagem com apoio do comando de grupo patrulha. Durante a ação, o homem desacatou os agentes, proferindo ofensas e resistindo à prisão, sendo necessário o uso de força moderada e técnicas de mobilização. De acordo com o registro policial, a vizinha foi atingida com chutes e também sofreu agressões com rastelo de madeira e uma marreta, que causou ferimentos em sua mão direita. A mãe, o irmão e o autor foram encaminhados ao pronto-socorro da Santa Casa de Itatiba, onde passaram por atendimento médico e tiveram lesões constatadas. No plantão policial, o delegado José Roberto Marchetti ratificou a prisão em flagrante e determinou a elaboração de medidas protetivas de urgência em favor da mãe e do menino. Durante a ocorrência, os policiais apreenderam facas, uma marreta e o rastelo utilizado nas agressões. O acusado, que não possuía antecedentes criminais, permaneceu preso e foi encaminhado ao Centro de Triagem de Campo Limpo Paulista, onde ficará à disposição da Justiça. A seguir, novo pátio permitirá a retirada de cerca de 300 veículos abandonados nas ruas de Itatiba.
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10: A Prefeitura de Itatiba está nos preparativos finais para colocar em funcionamento o novo pátio de recolha e apreensão de veículos, estrutura que deverá entrar em operação dentro de aproximadamente 60 dias até setembro de 2026. Com a implantação do serviço, o município dará início à remoção de cerca de 300 veículos atualmente abandonados em vias públicas, medida que promete melhorar a organização urbana, ampliar a segurança e garantir maior fluidez no trânsito. A implantação do pátio representa um importante avanço para a gestão dos espaços públicos. Veículos abandonados ocupam vagas de estacionamento, prejudicam a circulação de veículos e pedestres, acumulam sujeira, favorecem a proliferação de insetos e animais, além de comprometerem o aspecto visual da cidade e, em muitos casos, oferecerem riscos à saúde pública e à segurança.
11: Eu acho uma notícia importante, né, para a organização urbana. Então, esse novo pátio, gente, vai permitir a retirada de cerca de 300 veículos abandonados nas ruas de Itatiba. Será que é isso? Ora, que tem veículos abandonados nas ruas aí, nos bairros, tem. Mas eu estou achando que é um exagero, 300 veículos abandonados. Para quem transita aqui na rodovia Carvalho Pinto, lá na região entre São José dos Campos e Taubaté, tem um depósito lá, eu acho que ali tem uns 5, 6 mil veículos. Eu acho que são veículos apreendidos pela polícia rodoviária. Mas então a prefeitura passa essas informações, sabe que é interessante, ela está falando que desse novo pátio de recolha e apreensão de veículos, e ela não fala a localização do mesmo. Né? Então procurei aqui, lendo a notícia, pelas informações da prefeitura e da assessoria de imprensa, não sei. Muita gente fala, mas daí, o que interessa para você? Né? Mas não, às vezes a pessoa gosta de saber. Agora, como aqui, para viabilizar esse serviço, a prefeitura firmou um contrato com vigência de 2 anos com a empresa Norte e Sul Log Transporte Limitada, após pregão eletrônico realizado em maio, a expectativa é que, com o funcionamento do novo pátio, a cidade passe a contar com um sistema permanente de fiscalização e retirada dos veículos abandonados, contribuindo para um ambiente urbano mais organizado, seguro e limpo. Eu acho muita coisa, né? Aqui um estacionamento para 300 veículos, mas pode ser que eu esteja até enganado. De repente, isso pode até existir, a não ser que haja até um apoio para a própria Polícia Militar Rodoviária, né, para que eles também, nos veículos apreendidos, venham trazer para a Itatiba. Então, esse contrato é de 2 anos. Agora, fico devendo para vocês, né, aí onde é a localização. Agora, muita gente fala, o que interessa para você saber onde é a localização? É que às vezes a gente gosta de saber, né, aonde que vai ser. A fotografia da divulgação da prefeitura está no JI de hoje, mas sinceramente nós não sabemos. E continuamos aqui. Será que nós estamos enganados? Será que temos aqui? Porque o novo pátio vai permitir 300 veículos abandonados, que é muito carro abandonado, né? Então, aqueles que deixaram seus carros abandonados, se preparem, porque daqui a pouco eles vão ser guinchados e levados a esse novo pátio, que, sinceramente, não sei onde fica.
10: A próxima segunda-feira, dia 3, marca o início de uma nova fase no atendimento à saúde dos moradores do Jardim das Nações e região. A Estratégia de Saúde da Família, ESF, Júlio Romanin, passa a funcionar nas instalações da Unidade Avançada de Saúde, Clínica da Família, localizada na Avenida Vicente Catalani, 2025, concentrando os atendimentos em uma estrutura mais moderna e preparada para ampliar a oferta de serviços à população. A mudança faz parte da reorganização da Rede Municipal de Saúde, promovida pela Prefeitura de Itatiba, por meio da Secretaria de Saúde. A Secretaria de Esportes da Prefeitura de Itatiba está finalizando os preparativos para mais uma edição do Campeonato Amador de Futebol, o tradicional Itatibão, que em 2026 reunirá 66 equipes distribuídas em 4 divisões e mobilizará quase 2 mil participantes diretos entre atletas e dirigentes. Considerado um dos maiores eventos esportivos do município, o campeonato chega com regulamento atualizado, reforço nas medidas de combate à violência e expectativa de promover mais uma temporada marcada pelo equilíbrio técnico, organização e grande participação do público.
11: Olha, quando dá de um dos podcasts, de uma das entrevistas que fizeram com o professor Marcelo Cirilo, nós falamos que tanto ele como o prefeito Tomás tinham muita coragem de realizar um certame desse porte. Então vocês ouviram aqui, serão 66 equipes, quase 2 mil participantes e 4 divisões. Né? Então tem a primeira, a segunda, a terceira e a quarta divisão. O JI publica hoje o nome de todas as equipes que estarão participando desse tradicional Itatibão 2026. Né? Então tem o regulamento, tem o sistema que vai ser 4 divisões, como dissemos, né? A quarta divisão vai ter 20 equipes disputando as vagas para a fase eliminatória. Então, realmente, é um certame de grande porte, porque Itatiba antigamente tinha o Campeonato Amador, que era promovido pela Liga Itatibense de Futebol, com os nossos principais clubes. E agora, com essa divisão, com essa participação aí do Itatibão, são praticamente quase que todos os bairros de Itatiba que vão ter os seus representantes nessa disputa aqui. E segundo o secretário, professor Marcelo Cirilo, a expectativa dessa edição é bastante positiva. O Itatibão é uma das competições esportivas mais tradicionais, já se tornou das mais tradicionais. Então, substituiu o antigo Campeonato Amador. Só que é um pouco diferenciado, porque os jogadores não são federados. O que quer dizer que isso? Quando era a Liga Itatibense de Futebol, os jogadores eram federados e o campeão, né, o campeão do certame itatibense, ele tinha condições de disputar o Campeonato Amador do estado de São Paulo, né? E agora o que não acontece, porque realmente é um certame interno, vamos dizer, de Itatiba, como dissemos então, reunindo 66 equipes, quase 2 mil participantes e 4 divisões.
10: Começou a retirada de kits para a primeira corrida e caminhada do cooperativismo. Neste sábado, os kits poderão ser retirados no Laboratório Unimed, no horário das 13 às 17 horas, na Rua José de Paula Andrade, 210, na Vila Belém. Atletas de outras cidades podem retirar no dia, direto.

0: movimentações também, que não deixam de ser para pessoas se estarem participando de caminhadas. Uma vai ser lá, que vai se dirigir à Capela de Nossa Senhora do Carmo, vai partir às 7 horas da manhã, de frente à Basílica de Nossa Senhora do Belém, né? Depois lá vai ter a missa com o Padre Maico, e lá na Capela de Nossa Senhora do Carmo, vai ter funcionamento vai ter leilão, vai ter funcionamento de barracas até às 4 horas da tarde. A outra também é uma tradição antiga, né? Nós vamos ter aí uma chamada Romaria a Pé, essa vai sair amanhã, lá do alto da igreja de Fátima, às 7h30, e vai até o bairro do Mombuca, né? Lá a comemoração da igreja de Santo Antônio, né? Que por muitos anos ela foi realizada. Inclusive, para os saudosos, o Jornal de Itatiba publica hoje uma foto na coluna relembrando de uma missa que foi celebrada lá, talvez até na época do Padre Eni, e também uma chegada aqui de Romaria para a Igreja de Santo Antônio no Mombuca, né? Uma chamada Romaria Pedestre. Então tem movimentação amanhã, bastante movimentação, na manhã de domingo, no Parque Luiz da Torre, né, lá com a caminhada e também com a corrida promovida pela Unimed Os Bandeirantes e também pela agência do Sicoob de Itatiba.
1: 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Festa beneficente em prol da Rede de Voluntárias de Combate ao Câncer de Itatiba. A Rede de Voluntárias de Combate ao Câncer de Itatiba promove nos dias 15 e 16 de agosto a sua tradicional festa beneficente no campo do Palmeirinha. A programação reúne apresentações musicais, festival esportivo, praça de alimentação com diversas opções de comidas e bebidas, além de amplo estacionamento e atrações para toda a família. Mais do que um momento de confraternização, o evento tem um importante objetivo solidário. Toda a renda será destinada a ações desenvolvidas pela entidade em apoio a pacientes em tratamento contra o câncer. A comunidade está convidada a participar e colaborar com essa causa. A Secretaria de Educação de Itatiba prorrogou até o dia 7 de agosto o prazo de matrículas para Educação de Jovens e Adultos EJA no segundo semestre de 2026. As vagas são destinadas a pessoas com 15 anos ou mais que desejam concluir o ensino fundamental do primeiro ao nono ano. As inscrições devem ser feitas diretamente nas unidades participantes, mediante a apresentação de RG, comprovante de residência e histórico escolar, quando houver. Quem nunca estudou, precisa apresentar apenas os documentos pessoais. Mais informações podem ser obtidas nas escolas participantes ou pelo telefone 3183-0630, ramal 2033.
0: Aproveite essa oportunidade. Então, é o EJA, EJA é Educação de Jovens e Adultos, no seu segundo semestre, né? Então, as vagas são destinadas a pessoas com 15 anos ou mais, portanto, também para os jovens, e que desejam concluir o ensino fundamental de primeiro ou nono ano, porque lá atrás, às vezes, por algum problema, né, acabou deixando de estudar e pode retornar, né? E aproveite aí as inscrições que devem ser feitas. E também quem nunca estudou, precisa apenas apresentar os documentos pessoais, né? Então, o RG, né? Então, tá aí as inscrições, elas vão agora até a próxima sexta-feira que vem. É uma oportunidade, né? Não fique parado em casa, né? Aproveite isso que você só vai ganhar para o seu conhecimento e até para a sua formação, para algum emprego que você queira para ganhar.

0: inclusive, um dinheirinho a mais.
1: A Prefeitura de Itatiba está incentivando os microempreendedores individuais, MEIs, do município, a participarem da segunda turma do Programa de Desenvolvimento Empresarial, iniciativa gratuita promovida em parceria com o Sebrae São Paulo. As inscrições já estão abertas e o curso será realizado entre os dias 17 e 20 de agosto, reunindo 4 oficinas práticas voltadas ao fortalecimento da gestão dos pequenos negócios e aumento da competitividade no mercado.
0: Ainda ontem nós comentamos aqui sobre o respeito das pequenas empresas, né, que elas realmente são aqui quase 477 novas empresas foram abertas, muitas MEIs. MEIs, então, é aquela empresa, né, chamada pequena. Né, e com isso, nós temos a possibilidade aqui desse programa que é gratuito, que é do SEBRAE, que é muito importante, né, para capacitação com foco na prática, né. Então, esse essa questão desse provimento e fortalecimento da gestão de pequenos negócios e aumento da competitividade. Então, são orientações, porque às vezes a pessoa fala, eu vou abrir uma loja porque eu recebi um dinheirinho, eu compro por 10 e vendo por 20, não é assim. Então, você tem que passar, e o SEBRAE oferece essa oportunidade, né? Um programa para atender principais necessidades enfrentadas pelas microempresas no seu dia a dia. Então, essas atividades são realizadas na sede da ICITA, que fica ali, na Crescência da Silveira, lá na Vila Cassaro, né? Então, está aí o programa gratuito do SEBRAE, que você que tem uma loja, eu percebo isso aqui no centro da cidade, que abre a loja, 3, 4, 5 meses depois fecha a loja. Então, por quê? Porque não se preparou para isso. E o SEBRAE oferece essa oportunidade, principalmente aos chamados microempreendedores.
1: A seguir, vamos falar da 29ª prova de Fraldinhas JI, que abre inscrições para mais uma edição.
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5: A tradicional prova de fraldinhas JI já tem data marcada para voltar a reunir centenas de crianças e suas famílias em uma grande festa do esporte. A 29ª edição do evento será realizada no dia 20 de setembro na pista de atletismo do Parque Ferraz Costa, mantendo uma tradição que há quase 3 décadas incentiva a prática esportiva entre os pequenos e proporciona uma manhã de integração, lazer e diversão.
6: Então, eu estou aí, né, o JI noticiando aqui, a 29ª, portanto, são 29 anos da prova de fraldinha JI, e as inscrições serão abertas. Ela já está marcada para 20 de setembro, né? Ela está um pouco longe ainda, né, mas é porque as inscrições deverão ser feitas até 24 de agosto, por meio de formulário online. Nós queremos lembrar que, por iniciativa do JI, né, a prova de fraldinhas, ela começou como prova pedestre Mirim JI, em 1977, que era justamente de incentivar a garotada à prática do esporte. Olha, são quase 50 anos, né? Em 1994, por uma decisão dos organizadores, o professor, saudoso professor Osmar Luiz Anata, da nossa participação, e também da participação do professor Juninho Parodi, que é também um dos grandes participantes e colaboradores da prova de fraldinhas, nós resolvemos, né, paralisar com a prova pedestre, porque a prova já, na época, era prova pedestre JI para infantis, juvenis, adultos, veteranos, veteraníssimos, e ela se tornou muito grande, né? Ela se tornou uma prova nacional, nós tínhamos corredores aí de todas as partes do Brasil. E daí a idealização foi de que vamos fazer só para garotada. Então foi aí que surgiu então a prova de fraldinha JI. Prova de fraldinha JI, que recebeu um apoio extraordinário a do prefeito Tomás Capeletto e principalmente do seu secretário de esporte, Marcelo Cirilo. Porque lá atrás, nós não vamos nem tocar no assunto, teve prefeito que quis acabar, né? Tentaram várias vezes acabar com a prova de fraldinhas, mas não conseguiram. Ela continua firme aqui, o JE apresenta aqui a fotografia da garotada, no aproveitamento da pista de atletismo Ferraz Costa, porque ela não começou, ela começou no Jardim Carlos Borella, mas a prova de fraldinha, ela é realizada na rua, né? Por muitos anos ela foi realizada na rua, na Maria de Lourdes Pântano Scavone, né? E depois foi uma tentativa, foi também para o Parque Luiz da Torre, mas depois nós fomos para a pista de atletismo, lá no Parque Ferraz Costa, e por enquanto, né, eu acho que ali é um local ideal. A gente tem falado muito aqui, porque são milhares de pessoas, vão os pais, as mães, vai o avô, vai o cachorro, vai o papagaio, todo mundo para assistir, né? E a gente sempre recente da pista de atletismo do Ferraz Costa, que foi muito importante, né, que nós tivemos agora recentemente os Jogos Regionais, e ali foram as disputas dos Jogos Regionais. Se você ler o Jornal Lutatiba de hoje na edição online, tem uma fotografia do início das obras da chamada pista de atletismo Tonico Machado, em 1991, era a administração do prefeito Roberto Arantes Anhos, que nós tivemos a honra de ser seu vice-prefeito, né? E que, além de desapropriar toda aquela hora lá de 20 e poucos alqueires, construiu o ginásio de esporte José Boava, apresentou o projeto de doação da área para erguimento dos pavilhões cedidos ao ginásio estadual Manuel Cris de Brito, Senebeb, a escola Senai Luiz Cavone. Então você está vendo aqui na coluna, relembrando, né, a pista de atletismo, onde nós teremos a realização dessa que é a 29ª prova de Fraldinhas JI. Eu acho até que seria 29ª prova de Fraldinhas, porque ela tem aqui a organização, a colaboração, porque, sinceramente, nós, do Jornal do Itatiba, por todo o seu crescimento, não teríamos condições de organizar. Então, está aí a Secretaria Municipal de Esportes, com apoio das demais secretarias, vai organizar. Então, 29ª prova de Fraldinhas já tem data marcada, vai ser dia 20 de setembro, mas as inscrições já poderão ser feitas a partir da próxima semana.
5: De acordo com informações prestadas pelo chefe do cartório eleitoral de Itatiba, Antônio Carlos de Lima, participante do podcast debate CRNJI da última quinta-feira, ele informou durante o programa que a 58ª Zona Eleitoral, que abrange os municípios de Itatiba e Morungaba, contará com um total de 95.873 eleitores aptos a votar nas próximas eleições. A divisão ficou dividida entre 85.255 eleitores da Princesa da Colina e 10.618 da Estância Climática.
6: Portanto, não é uma informação importante, foi um podcast aqui que nós apresentamos juntamente com a Luísa Matias, do chefe do cartório eleitoral, Antônio Carlos de Lima. Então você fica sabendo, então, para a próxima eleição, 4 de outubro, serão 95.873 que fazem parte da 50ª zona eleitoral. Dividido, então, Itatiba tem 85.255 e a Estância Climática de Morungaba, 10.618 eleitores.
5: No episódio do podcast Debate CRNJI, o chefe do cartório eleitoral, Antônio Carlos de Lima, também falou a respeito do voto em trânsito.
6: Nós tivemos aí um programa que nós achamos por demais importante, que você pode acessar, né? Amanhã será reprisado às 14 horas aqui pela CRN. E ele falando, então, sobre informações, dados oficiais, voto em trânsito, né? E falando também que tem importância se Itatiba e Morungaba tivesse aqui, a 50ª zona eleitoral tivesse 100 mil eleitores, teria muito mais condições, né, de retaguarda e de apoio. E ele traçou, assim, uma coordenação. Você, por exemplo, que está me ouvindo, você sabia que vai votar? Ah, eu sei, dia 4 de outubro tem eleição. Bom, então, você vai lá, vai apresentar o seu título eleitor, daí você vai pegar e vai votar na urna eletrônica. A urna eletrônica, que tem uns aí que estão tentando falar que é porque ela é isso, é aquilo, não tem nada disso, não. A urna eletrônica é confiável. Mas sabe que é aquela questão, né? Quem perde sempre fala que a urna eletrônica não prestou. Então você vai votar, primeiramente, deputado federal, leva a sua colinha, segundo, deputado estadual. Depois você vai votar para dois senadores aqui no estado de São Paulo e com isso você tem que votar. Não pode votar no mesmo candidato. Então você vota em um, de um nome. Ah, eu não quero votar no segundo. Daí você anula o voto do segundo, né? Daí você vai votar para governador e, por último, para presidente da República. E também falou da proibição do transporte de eleitores, só que vão ser permitidos que PCDs, cadeirantes, né, possam ser levados às sessões eleitorais, que inclusive vão ter a fila preferencial, né, para votar, assim como tem a preferencial para os idosos, o que é perfeitamente normal. Agora, você viu bem, né, que nós vamos votar para vários candidatos. Eu acho que a eleição vai ser um pouco demorada.
5: Chegamos ao final desta edição do Jornal do Meio-Dia. Voltaremos na segunda-feira, a partir das 12 horas. Tenham todos uma boa tarde e um ótimo final de semana.
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7: 12:59.
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14: São 13 horas com mais 4 minutos. Estamos chegando para mais um programa. Pela infinita e poderosa misericórdia de Deus, estamos aqui para levar a palavra de Deus até você aí do outro lado. Quem tem o prazer em vos cumprimentá-lo é o pastor Gabriel, com a gloriosa e doce paz do nosso Senhor e Salvador Jesus. Daniele, para a sua saudação, a paz do Senhor, Daniele.
15: Cumprimento a todos com a paz do Senhor Jesus, amém. Que sejam todos bem-vindos a essa programação Marquei um Encontro com Deus. Nós convidamos a todos de estar juntamente conosco, adorando e exaltando a face santa de Cristo Jesus até às 16 horas, onde você pode estar ligando, ligue, peça o seu pedido da oração, peça também louvores em nome de Jesus, amém?
14: Os trabalhos técnicos é do Anderson Luiz Pancotto e junto nós iremos até às 16 horas. Você que está aí do outro lado, não fica, né, indiferente, liga e pede o seu louvor, pede oração. Fala conosco que nós vamos te atender com todo o carinho, com todo o respeito que bem assim o ouvinte o merece. E como sempre nós abrimos a programação com um minuto de oração, não vai ser indiferente. Oremos ao Pai, soberano Deus, maravilhoso e eterno Pai. Em nome de teu amado, de teu querido filho Jesus, estamos chegando para mais uma programação. Põe as tuas mãos, Senhor, e nos abençoa. Que seja uma programação abençoada. Que seja um programa de luz do teu Santo Espírito, meu Pai. E junto nós iremos, ó Pai, com a tua misericórdia até às 16 horas. Abençoa o seu ouvinte que está do outro lado. Abençoa a cidade de Itatiba. Em nome de Jesus, nós te pedimos e te louvamos. E agradecemos em nome do Pai, do Filho. Em nome de Deus, Espírito Santo. Ô Daniele, pode mandar um louvor para o nosso elevo espiritual.
15: Sim, com os herdeiros de Deus, amigo Jesus.

0: 13 horas com mais 10 minutos e 40 segundinho. Você está sintonizado com o programa Marquei o Encontro com Deus. A produção e apresentação é nossa, é do pastor Gabriel com a irmã Daniele e a órgão oficial da Igreja Pentecostal Jesus Cristo é Salvação, que tem a sede no São Francisco, na rua Antônio Seulim, número 44. Venha conhecer o trabalhar de Deus no ministério e também nas nossas vidas. Antônio Seulim, 44. Nós temos culto nas quartas, sextas, sábados e domingo, a partir das 19 horas. E temos um culto na terça-feira, às 14. Venha e participe conosco de um dos nossos cultos. Tenha teu lar, tua casa e tua família abençoadíssima por Deus. Venha conhecer, viu? Venha, você tem que ver de perto. Aí eu ouvi falar, falar é uma coisa, ouvir e ver com os olhos é outra. Venha. Não tem diferença, sim. O que você ouve aqui é o que você vai ouvir lá. Mas então, venha. Não muda nada, viu? A humildade e a sinceridade do ar é a mesma coisa que você vai ouvir lá pessoalmente, viu? Frente a frente nós estamos ali e você ouvindo a santa e gloriosa palavra de Deus. Pregação da palavra do Senhor. É unção com azeite santo, divinas e poderosa revelação do Espírito Santo de Deus, viu? Sinceridade e humildade, venha ver de perto. Antônio Seulim, 44, Parque do São Francisco. Louvado seja o nome do Senhor. Daniela, já tem ouvinte para nós atender?
1: Sim, está sendo preparado.
0: Está sendo preparado, né? Graças a Deus. Então tá bom. Até que não prepara para nós atender o ouvinte, nós vamos mandando um louvor da nossa lista aqui. Prepara aí, Pancuto. Então, vamos mandar um louvor da nossa lista. Pode anunciar, Daniele.
2: Com Rufino e Barone, Tapera Velha.
0: Oh, bonito louvor. Vamos ouvir. Tapera Velha, Rufino e Barone.

0: Deus é fiel.
1: Graças a Deus. 13 horas com mais 16 minutos, são 13 e 16. Você está sintonizado com o programa Marquei o Encontro com Deus. A produção e a apresentação é nossa e é órgão oficial da Igreja Pentecostal Jesus Cristo é Salvação, que tem a sede no São Francisco, na rua Antônio Cioli, número 44. Ali nós temos culto na quarta, na sexta, no sábado e no domingo. Começando às 19 horas, né? 19 horas. É 7 horas da noite, né? Nós estamos ali na presença do Pai, do Filho e do Espírito Santo de Deus. Você que mora nas imediações ou mora longe, mas você tem como vir, não perca os nossos cultos, viu? Não perca. Divinas revelação do Espírito Santo de Deus, a santa palavra do Senhor pregada, explicada direitinho, em nome de Jesus, viu? Unção com azeite em todos os cultos, venha. Traga sua amada e digníssima família e participe conosco das bênçãos de Deus, o nosso Pai. Tá bom? Podem vir trazer a sua família. Não importa se você tem ou não tem religião alguma, até porque religião não salva ninguém. Eu já expliquei isso aqui e torno a explicar. Nem a religião e nem a tradição salva. Só quem salva é Jesus. Agora, carece de confessar e professar sua fé, entregando ele como Salvador, crendo e sendo batizado no batismo de arrependimento de pecado para ser salvo por Cristo Jesus, Senhor. Então venha, você e traga sua amada e digníssima família, concordando com as normas do Senhor, não importa a situação que você vem. Você estando concordado com as normas do ministério, que o ministério tem suas normas, viu? Em nome do Senhor e Salvador Jesus Cristo, glória a Deus. São 13 horas. Com mais 18 minutos, 13 e 18, é o programa Marquei o Encontro com Deus. Amém? Daniela, nós vamos de louvor?
2: Ligou a Rosângela, lá das Nações. Rosângela, você pediu com Lourenço e Mateus, hoje tem milagres, chega em tua casa. Eu pesquisei aqui e ele é feito por a inteligência artificial. Não podemos tocar. Então, nós vamos mandar louvor para você, que é com o Bezerra Neto, prepara aí, Pancuto. Bezerra Neto, os três viajantes. E ela oferece, né, para o esposo dela, o Aparecido, o pastor, para mim e a todos vocês ouvintes. E ela acrescentou aqui com um pedido da oração para toda a família. Amém?
1: Deus abençoe.

0: São 13:22:10. É o programa Marquei o Encontro com Deus. A produção e a apresentação é nossa, é órgão oficial da Igreja Pentecostal Jesus Cristo é Salvação, que tem a sede no São Francisco, na rua Antônio Seulin, número 44. Ali nós temos culto na quarta, na sexta, no sábado e no domingo, a partir das 19h. Venha conhecer o trabalhar de Deus no ministério e também nas nossas vidas. Antônio Seulin, número 44, Parque do São Francisco. Venha ver de perto, viu? A humildade e a sinceridade. Ali a gente procura, como aqui, estamos procurando fazer tudo direitinho, né? Vamos enquadrar tudo certinho, para fazer as coisas tudo certinho. O programa é muito ouvido, graças a Deus, né? Graças a Deus a programação tem uma audiência muito grande e pretendemos que ela aumente mais ainda, né? Humildade e sinceridade. Portanto, a gente pede desculpa, pede perdão, aquelas pessoas que às vezes, os ouvintes, assíduos, amados do programa, às vezes pede, não sei se porque vocês não analisam, mas esse louvor com, né, inteligência artificial, a gente tem Deus revelado isso, colocado no coração para nós não tocar, viu? Porque hoje está ficando difícil, meus irmãos. Ouvinte, está ficando muito difícil. Hoje é quase que tudo artificial. Quase tudo artificial. O povo fala, aí as redes sociais, foi muito bom. Bom por um lado, muito ruim por outro. Devagarinho, a inteligência artificial está entrando devagarinho. O cristianismo, muitos está caindo tudo por causa disso, viu? Estão sendo enganados. Muito enganados estão sendo por aí. Você pensa que é o cantor, não tem nada de cantor. É tudo feito artificialmente. Eu, daqui uns tempos, viu? Daqui uns tempos nós não vamos ter mais atendente em farmácia, não vamos ter atendente até para médico, você vai ver. Nos bancos já está acabando tudo. É tudo artificial. E o pastor pretende de morrer em Cristo fazendo as coisas, né, normal, direitinho, as coisas naturais em Deus, viu? Então, artificial zero. Artificial não tem valor, né? Graças a Deus. Deus quer as coisas puras. Não foi assim que Deus ensinou nós, não. Louvado seja o nome do Senhor. Hoje o povo não quer ler Bíblia mais. Ninguém lê mais Bíblia, ninguém mais ora, né? São até os pastores artificial. Mas aqui, graças a Deus, é feijão com arroz e sal grosso. Ainda é coisa pura. Estamos pelejando para cada vez mais apurar mais ainda. Porque a palavra do Senhor fala que é para nós ir crescendo até pegar a medida da estatura do corpo de Cristo. Estamos aqui pedindo a misericórdia de Deus, a ajuda de Deus para nós caminhar. Louvado seja o nome do Senhor. Então, em nome do Senhor Jesus, está ficando cada dia mais difícil. Porque Jesus está voltando. Jesus está voltando e Ele vai levar um povo zeloso, escolhido e de boas obras. E a palavra do Senhor diz abertamente que nem todos que me chamam de Senhor e de Senhor vai entrar no reino do céu. Mateus 7:21, lê lá para você ver. Nem todos que chamam Senhor, Senhor, vai subir no reino do céu. Foi Jesus quem falou. Louvado seja o nome do Senhor e Salvador Jesus. Estamos aqui na humildade, na nossa indultice, procurando agradar ao Pai e ao Filho, e ao Santo Espírito de Deus. E Deus vai nos dar graça, em nome de Jesus. Louvado seja o nome de nosso Senhor e Salvador, Jesus Cristo. Antônio Seulin, 44, é o endereço da benção. Parque São Francisco, Antônio Seulin, número 44, é o endereço da vitória. Venha conhecer humildade e sinceridade. Humildade e sinceridade é o que nós estamos buscando a cada dia mais. Joelho no chão e muita vigilância e obediência em Cristo Jesus, Senhor. Amém? Louvado seja o nome do nosso Senhor Jesus. Venha conhecer de perto Antônio Seulin, 44, Parque do São Francisco. Louvado seja Deus. Daniele, tem mais pedido ou não? Vai da lista?
1: Tem bastante pedido.
0: Tem pedido, então vamos atender.
1: A Rosa Maria ligou lá do Jardim Verona e ela pede com Bruna Carla, advogado fiel. Como ele é fiel, Jesus é maravilhoso sobre as nossas vidas.
0: Como é?
1: E ela oferece ao esposo Emerson e aos pais Moacir e Isilda. E ela acrescentou aqui pedindo o seu pedido da oração pela a família.
0: Então nós vamos tocar atender o pedido da nossa irmã. Como é que ela chama mesmo?
1: Rosa Maria.
0: Rosa Maria, ela pede oração, né?
1: Isso.
0: É Rosa Maria de onde?
1: Lá do Jardim Verona.
0: Tá bom, nós vamos te atender então. Tá preparado o louvor dela aí, Pancoto? Então pode tocar.

0: São 13 horas com mais 32 minutos e mais 5 segundinhos. 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Ali nós temos culto na quarta, na sexta, no sábado e no domingo. Ali nós prega a palavra do Senhor, nós ora por revelação, unge com azeite santo, viu? E tem louvores e muita alegria, muita unção do Espírito Santo. Então venha conhecer o trabalhar de Deus no ministério e também nas nossas vidas. Traga sua amada, digníssima família, participe conosco de um dos nossos cultos, tenha teu lar, a tua casa e a tua família abençoada por Deus. Antônio Solim, 44, São Francisco. E temos um culto durante o dia, que é às 14 horas, um culto por semana, todas as terças-feiras, viu? Todas as terças-feiras. Venha você e sua família e participe conosco. Amém? Louvado e bendito seja o santo nome de nosso Senhor. Estamos guardando a sua ligação. Liga. Para você que não conhece, o número do telefone é 4524-0003 ou 4524-1594. Liga e pede o louvor e você vai participar conosco também, em nome do Senhor Jesus, das bênçãos do Pai lá no céu. Amém? Daniele, mais ouvinte? Vamos atendendo, filha.
1: Sim, ligou para nós a Tereza, lá do nosso teto, e ela pede com Wagner Roberto, Eu Quero Ser Fiel. E ela oferece para o senhor pastor, para mim, Deus abençoe, para o Pancoto e a todos vocês ouvintes. Deus abençoe.
0: Deus abençoe, Tereza, pela sua participação e pelo oferecimento do louvor, tá bom? Tenha uma boa tarde no Senhor Jesus. E aí está o louvor que você pediu, Wagner Roberto. Eu quero ser fiel.

São 13 horas com mais 40 minutos. 13 com mais 40 minutinhos é o programa Marquei o Encontro com Deus. 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Venha, participe conosco de um dos nossos cultos e tenha o seu lar, a sua casa e a sua família abençoadíssimo por Deus. Antônio Solim, 44, Parque do São Francisco. Amém? É, ouvinte, eu dou sempre um toque para vocês aqui. Eu vou passar para vocês quem que sou eu, para quem não me conhece. Eu sou uma pessoa que, graças a Deus, não tem estudo. Não tem muito estudo, não, viu? O que eu tenho, sabe o quê? É aquela boa vontade de orar, vigiar e orar e buscar a Deus. E Deus tem revelado. Olha, o apóstolo Paulo deixou escrito que por multiplicar a ciência, o amor esfriaria. Amor esfriou faz muitos e muitos e muitos anos. Além da ciência ter acabado com o amor fraternal, agora entrou as redes sociais aí, a internet, para acabar com o resto, viu? Entrou para acabar com o resto. E nós, cristãos, tomamos muito cuidado para não ser enganado. Tem muitas pessoas que acham que estão com a bola toda aí com esse negócio de internet. Olha, então fazemos um evangelho aí misturado, que não é o evangelho do reino, hein? Estão fazendo um evangelho misto aí, ó. Redes sociais misturado com teologia, viu? É teologia misturada com a rede social. E mistura um pouco de filosofia aí e estão enganando o meio mundo. Esse não é o evangelho santo de Jesus Cristo. Não é o santo evangelho de Jesus Cristo. Jesus orou. Jesus orava. Jesus botava o joelho no chão e chorava na oração, buscando ao Pai. Hoje o povo não ora mais. O cristianismo não está orando mais. Ninguém para de ir de joelho mais uma hora. Duas horas, com graças a Deus, eu ainda paro, com a esposa ainda paro, aí 60 minutos, 120 minutos de joelho no chão. O povo não está mais orando. Os cristãos não estão mais lendo a Bíblia. Eles não querem ler Bíblia. Para quê? Eles carregam um celularzão do tamanho de um tijolo no bolso. Tudo eles pedem, puxa o celular. Eles puxam do celular ali o Google fala tudo. Os pastores... Lê Bíblia para quê?

0: Eles põem o notebook no altar, tá entendendo? E ali é o Google que fala para eles, amados irmãos, toma cuidado, irmãos. A manifestação do anticristo já está por aí, o anticristo não veio ainda. Porque de forma alguma Cristo vem sem que antes o anticristo venha. Mas só que as obras do anticristo já estão muitos anos na face da terra. A evangelização do anticristo já afundou no Brasil e no mundo. Está entendendo? Cuidado se enganar que é cristão e está passando, né? Está comendo bronha por aí. Cuidado com isso daí. Muito cuidado. O povo não quer mais pôr o joelho no chão e orar, não. Hoje é tudo moderno. A nova Jerusalém é quadrada, meus irmãos. Lá não entra crente moderno. Lá não entra crente moderno. Não vou nem falar para você onde está a mensagem que fala no Velho Testamento. É no livro do profeta Ezequiel. Procura lá para você ver. A nova Jerusalém é quadrada. Muito cuidado. Crente moderno lá não entra. Busca vigilância. Jesus falou para os apóstolos umas palavras que eu não tiro isso do meu coração e da minha mente. Foi Jesus quem falou, olhai, ele falou para os apóstolos, olhai, vigiai e orai. Primeiro ele falou, olhai. Depois ele falou, vigiai. E depois ele disse, orai. Você sabe o que significa olhai? Os crentes estão olhando para a vida um do outro. Olha primeiro para dentro de nós. Antes de nós falar, tomar qualquer atitude, nós temos que olhar para dentro de nós. Como está a nossa vida com Deus? Nós temos que olhar para dentro de nós se nós estamos hábito para pregar a palavra do Senhor. Estamos hábito para dar uma mensagem, entregar a palavra de Deus em cima de um altar. Olhai. Vigiai, você tem vigilância. Você sabe o que é vigilância? As pessoas que não têm o conhecimento da palavra do Senhor, que é desse evangelho misto aí, falar toda a palavra da Bíblia é doutrina, é vigiai. Procure, descobre o que é vigilância. A vigilância é muito acima de jejum e oração. Ele falou, olhai. Eu já expliquei. Vigiai. Nós temos que saber onde nós põemos os pés, onde nós põemos as mãos, onde nós põemos nossos olhos, aquilo que nós fala, porque a nossa boca é uma semeadeira. Tudo que nós fala é uma semente, vai ter colheita. Vai ter colheita. Você falou, você não pega mais, não tem como consertar, saiu da boca, vai ter que dar conta. A palavra do Senhor diz que todo joelho se encurvarão, se dobrarão diante do Senhor. Toda língua confessarão que Jesus é o Senhor. Você está preparado para isso? Foge desse evangelho misto aí. Foge desse falso evangelho misto. Você sabe por que chama Velho e Novo Testamento? Olha, eu não tenho estudo e nem quero, hein? Não tenho estudo e nem quero. Não precisa disso não, viu? Você sabe por que chama Novo Testamento? Eu conheço tudo isso. Como a palma da minha mão. Por que chama Novo Testamento? Você sabe? Porque dantes não tinha evangelho, era lei e os profetas. Era lei e os profetas. Está entendendo? Mas a lei e os profetas, o pecado estava acabando com tudo. O diabo estava no meio aí. Então Deus encarnou em forma de filho, nasceu da barriga de uma mulher, na carne do pecado, vindo santo, a carne santa. Nasceu da barriga de uma mulher, viveu até os 33 anos. Foi crucificado, espancado, injuriado. Foi cravado vivo na cruz. Morreu na cruz. Foi sepultado. E ressurgiu ao terceiro dia. Para quê? Você sabe para quê? Para trazer agora um novo teste no sangue dele. Porque tudo era um teste no tempo do sacerdote na lei. Era um teste. Né? Era um teste, mas cada ano tinha que fazer aquele teste. Todo pecado é perdoado no sangue, sim, mas no passado era sangue de animal. Sangue de animal não perdoa ninguém. Deus não perdoa ninguém por sangue de carneiro, de ovelha, nem de bode, nem de nada. Mas agora Jesus derramou o seu sangue lá no Gólgota, lá na cruz. Esse que chama Novo Teste. O sangue de nosso Senhor Jesus Cristo agora é que nos purifica de todo o pecado. Ele trouxe o evangelho genuíno, o evangelho santo, o evangelho do reino. Quem trouxe foi Jesus através do derramamento de sangue lá na cruz, lá no Calvário. Os teólogos pregam isso aí, meus irmãos. Hein? Vê o que, é que você está fazendo se você não está sendo enganado. Cuidado, eu sempre falo isso aqui, vocês dão risada do outro lado. O pé de laranja carregado até a raiz, ele é azedo. É igual limão, por isso que está carregado, porque ninguém colhe. Aquele pé de laranja que está batido, macetado, tem só algum fruto, é laranja boa, é doce. Isto é a igreja que está com pouca gente, é por causa da doutrina. O povo não quer a doutrina do Senhor, o povo não quer ler Bíblia. O povo não quer obedecer o Senhor. É os falsos evangelhos misturados com as redes sociais agora. Não lê Bíblia, não conhece a palavra do Senhor. Afunda nas epístolas do grande Paulo. Descobre os mistérios de Cristo Jesus. O homem que foi levantado por Jesus. O homem que foi levantado para ministro da Santa Palavra. E ele falou para Ananias, vai lá e ora por eles. Porque esse para mim é vaso precioso. O Saulo de Tarso foi derrubado do cavalo de uma noite por dia, transformado num vaso precioso para Jesus. Afunda nas epístolas de Paulo, examina a escritura. Paulo diz, sede meus imitadores, porque eu de Cristo sou. Se eu examino isso, eu conheço isso, graças a Deus, por que que eu preciso de teologia? Por que que eu preciso de filosofia? Eu tenho que ler as epístolas de Paulo e buscar o Espírito Santo, que aí eu prego um evangelho genuíno. Cuidado, cuidado, as manifestações do anticristo estão aí. Agora é tudo feito agora por IA. O que é IA? Inteligência artificial. Cuidado com a inteligência artificial. Eu gosto muito desse louvor, estilo sertanejo aí. É bonito. É bonito, mas eu estou analisando, nós estamos pesquisando tudo, porque a maior parte é IA agora, hein? A maior parte é IA. Você tem que tomar muito cuidado. Para alguém não falsificar o teu nome aí. Hoje você está com Bíblia, amanhã você está com uma garrafa de pinga para escandalizar o evangelho. Eles falam isso aí. E eles põem aí, escandalizam o teu nome e acaba com a tua moral e acaba com o evangelho. Mas aquele que busca Deus é protegido pelo Espírito Santo de Deus. O Espírito Santo não deixa nós cair no laço do Satanás. Com a evangelização do anticristo que já está na terra há muitos e muitos anos. Amor não existe mais, eu estou falando de amor fraternal, viu? Eu estou falando do amor fraternal. Não tem mais. Isso acabou na ciência. Agora veio a tecnologia para arrastar o resto aí agora. E sabe aonde que ela veio? Primeiro ela veio na televisão iludindo o povo. Depois ela entrou no computador. E depois ela foi entrando no notebook, Facebook, lá vai. E agora está no celular, você carrega no bolso. A tecnologia no seu bolso. Seria um mundo de perdição, viu? É um mundo de atividade. Maior é a perdição. Cuidado. Os números do anticristo já vem vindo aí também, viu? Os números do anticristo já vem vindo logo aí, tá bom? Cuidado com o selo do anticristo. Está chegando. Jesus está voltando. Amém? Daniel, vamos atender mais um ouvinte?
1: Sim. A Isabelle, ela ligou lá do bairro Paladino. E, inclusive, seria interessante a gente falar sobre o Voz da Verdade que ela ligou. Ela falou sobre o Voz da Verdade até o fim. O Voz da Verdade é um grupo, sim, que é gospel, mas eles são unicista, que é também chamada de modalismo, e eles rejeitam a Trindade Santa. E a Trindade Santa é o Pai, o Filho e o Espírito Santo de Deus. Então, não tem como ser a gente louvar a Deus, a gente compreende que nós estamos louvando a Trindade Santa. E se nós rejeitamos a Trindade Santa, como que nós podemos, né, tocar esses louvores. Não tem como, sentimos muito, mas não tem como. Porque nós louvamos a Deus, que é o Pai, o Filho e o Espírito Santo de Deus. E, infelizmente, tem muitos, né, que tentam se passar de cristão, mas são crentes, né, pastor?
0: Não tem como. Né? E desculpa, nos desculpa. Nós vamos... O negócio é genuíno, é puro. Estamos buscando o Pai, o Filho e o Espírito Santo de Deus. E é isso que a gente passa do pouquinho que Deus revela. Então vamos, em nome do Senhor Jesus, não vamos tocar esses louvores que, sabe, é contra. A voz da verdade sempre foi contra, sempre foi. A voz da verdade, você pode pesquisar aí a fundo que você vai descobrir. Então vamos tocar louvor em nome do Senhor Jesus. Quem nós vamos atender?
1: Sim, vamos substituir por Lázaro, mestre, que inclusive está na lista. Que é Lázaro Mestre, é muito bonito esse louvor, e ela oferece para a prima Fernanda e tios Carlos e Fabrícia. Por que a gente ressalta isso? Porque muita gente não sabe disso, não, ninguém informaram, né? Eu mesmo soube poucos dias, né? Então é bom a gente ressaltar isto, né? Deus abençoe.
0: Não é que a gente até nem não sabe, estamos procurando aprender, né?
1: Isso aí.
0: Que a gente não é sábio, graças a
1: Deus.
0: É
1: verdade.
0: Ajudando aqui a esposa, mas nós estamos procurando entender. E aquele pouquinho que Deus a gente nos ensina, a gente passa para tomar muito cuidado, que hoje a falsificação está demais. Então, em nome do Senhor Jesus, porque a vinda do anticristo, ele não é que ele vem, ele já está aí, as obras dele, viu? E a Bíblia relata claramente que Cristo, de maneira alguma, vem sem que antes venha o anticristo. E ele já mandou a sua evangelização faz tempo na face da terra. Cuidado que ele está evangelizando. A evangelização dele fica com ele mesmo, viu? Que não pega crente nenhum em nome do Senhor Jesus. Vamos ouvir, então. Você anunciou?

0: São 14 horas e mais 35 segundinhos, 14 horas em ponto. Nós vamos fazer a oração agora e logo após nós vamos atender a nossa irmã Rosângela. A nossa irmã Rosângela lá do Jardim das Nações, graças a Deus. Então agora você pode colocar aquele fundinho aí para oração em nome do Senhor Jesus, viu? É para oração agora, graças a Deus. Soberano Deus, maravilhoso e eterno Pai, em nome de teu amado e de teu querido filho Jesus, eu entro na tua presença para te louvar, para te agradecer, meu Pai. Muito obrigado, meu Deus, por tudo quanto o Senhor tem feito e pelo que o Senhor não tem feito também. Que se o Senhor fizer, o Senhor é Deus, se não fizer, é Deus do mesmo jeito. Muito obrigado. Obrigado, meu Deus, meu Pai, pela vida. Obrigado por tudo, meu Deus. Senhor, eu te peço em nome de Jesus as bênçãos para Itatiba, para São Paulo, para o nosso Brasil e para o globo terrestre de uma forma geral. Ó, meu Pai, nos desperta, Senhor. A cada dia as coisas estão piorando mais, Senhor. Mas é lícito que isso vai acontecendo, meu Pai. Mas nos guarda, nos protege e nos esconde debaixo das tuas mãos. Senhor, e nessa oração eu te apresento a Teresa lá do nosso teto com seus familiares. Eu te apresento a Júlia, meu Pai, ali do Coroado, com toda a sua família. Meu Deus, envia o anjo lá e faz a obra na vida dela. Meu Deus, a nossa irmã Helena, da terra de São Sebastião, está nas tuas mãos, consola aquele coração. Dai graça e dai força para ela, meu Pai. Meu Deus, a nossa irmã Rosângela, com seus familiares do Jardim das Nações, o esposo dela, o Aparecido, eu entrego nas tuas mãos, meu Pai. O nosso irmão Ademar e família, também do Jardim das Nações, meu Pai. Envia um mensageiro lá agora. Dai força e graça e vitória para teu filho. Meu Deus e meu Pai, a nossa irmã Rosa Maria, do Jardim Verona, pede oração para seus familiares. Abençoa o lar dela e a família, Pai. Ela pede, ela crê e nós creiamos, por isso te pedimos, em nome de Jesus. A Maria Tereza, lá do Santo Antônio, ela pede oração. Muito obrigado, meu Deus, por as pessoas que pediram oração. Mas muito obrigado, meu Deus, pelo milagre que o Senhor tem operado nas nossas vidas e na vida dessas pessoas. Pai, se a enfermidade cura, meu Pai. Meu Deus, se tem porta fechada, abre, porque todo o poder está nas tuas mãos. Nós te pedimos em nome de Jesus, nós te rogamos, Pai, que nos dá graça, abra nossa mente a cada dia, dai sabedoria do céu, é o que eu te peço em nome do Pai. Em nome de Deus, Filho, de Deus Espírito Santo, dai vitória, Senhor, em nome de Jesus. Cobre com teu sangue, meu Pai, porque teu, Pai, é o reino e é o poder e a glória. Meu Deus, envia os mensageiros lá na Santa Casa de Misericórdia, nas clínicas de repouso, no manicômio, no asilo do velhinho, Senhor, e usa de misericórdia. Oração também para a nossa irmã Ana Cristina, meu Pai. Tenha de misericórdia dela, ela e seus familiares, Senhor do São Francisco. Cobre com o teu sangue da vitória. Passa as tuas mãos, Senhor, sobre a enfermidade da tua filha. Cura ela. Pai, ela é tua serva. Ela precisa estar na tua casa. O Satanás está querendo bloquear o cristianismo dela. Mas ele está repreendido em nome do Pai, em nome do Filho, em nome de Deus, Espírito Santo. É o que eu te peço e louvo e agradeço, Pai. Em nome de Jesus. Em nome de Jesus. Assim seja, meu Pai. Amém. E amém, Senhor Jesus. Daniele, vamos atender mais ouvinte.
1: A Rosângela, lá das Nações, ela primeiramente pediu perdão, porque ela também, ela não sabia, né? E realmente, às vezes a gente não sabe, mas graças a Deus, né, a gente vai aprendendo, né, de pouco a pouco. E graças a Deus chegou o louvor certinho que ela pediu com Daniel e Samuel, só mais um passo. E ela oferece ao esposo Aparecido, ao Senhor, pastor, para mim também, Deus abençoe, e a todos vocês ouvintes.
0: Deus abençoe, irmã Rosângela, viu? Deus abençoe a senhora, com o irmão Aparecido, em nome do Senhor Jesus. Louvado seja Deus. Aí está então Daniel e Samuel, dê mais um passo.

0: 14 horas com mais 9 minutos e 15 segundinhos. 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A produção e apresentação é do pastor Gabriel e da irmã Daniele, a órgão oficial da Igreja Pentecostal Jesus Cristo é Salvação. Tem a sede no São Francisco, na rua Antônio Ciolim, número 44. Ali nós temos culto quarta, sexta, sábado e domingo, a partir das 19 horas. E temos um culto nas terças-feiras, às 14 horas. Portanto, venha você e sua amada, digníssima família, participar das bênçãos de nosso Deus juntamente conosco. Tenha tua casa, teu lar, abençoadíssimo por Deus. Então venha, venha, você... Traga sua família, concordando com as normas da igreja, do ministério, não tem problema ter ou não ter religião, viu? Religião não salva, quem salva é Cristo. Para isso nós temos que professar e confessar nossa fé perante ele e os homens e ser batizado no batismo de arrependimento de pecado. Também é você e a sua família. Amém? São 14 horas com mais 11 minutinhos, é o programa Marquei o Encontro com Deus. 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Mais um ouvinte, Daniele?
1: Sim, ligou para nós a Maria Tereza, lá do Santo Antônio. Ela pediu com o Charles Silva, Não Abandone. E ela oferece ao esposo Antônio e filha Antonieta. E ela pede o pedido da oração que já foi orado, graças a Deus. E ela acrescentou aqui que lembra quando o pastor estava falando sobre o IA, que é inteligência artificial? Ela acrescentou aqui falando sobre o que o senhor tinha falado, pastor. Uhum. Os caixas de alguns mercados já usam o IA, que é inteligência artificial, e são automáticos. Você vê, né?
0: É, mas aquilo que eu falei é Tereza, né?
1: Então, isso, Maria Tereza.
0: Então, Maria Tereza, é isso aí. Daqui uns tempinhos, minha querida, nós não vamos ter, mas você pode observar. Nós não vamos ter mais banco, o banco já está acabando tudo, né? Não vamos ter o serviço bancário, os atendimentos, até fórum, viu? Eu estava conversando com um advogado, um dia desse aí, o advogado falou que nem os advogados e nem os juízes não lêem mais processo nenhum agora. A inteligência artificial passa para eles, o jurado, não tem mais jurado, não tem mais nada. Passa para eles o resultado, o que deve e o que não deve. Ele só ordena. O resto, a inteligência artificial, que é o IA, faz tudo. Então, caixa de mercado, vai terminar todas essas coisas. Não vai ter mais emprego no nosso Brasil. O que não vai terminar, graças a Deus, e que ninguém quer fazer, que se for preciso ainda faz, é trabalhar de pedreiro, de servente pedreiro. Isso aí não vai ter, viu, inteligência artificial. É o que o povo não quer trabalhar, então a coisa está feia, né? Mas, por um lado, é bom. Por um lado, é muito bom a internet aí, o avanço, viu? Mas, por outro lado, toma cuidado, viu? A tecnologia aí é fogo. E nesse meio aí, viu, Maria Tereza? E vem aí o anticristo, viu? Com o número dele, o número da besta do anticristo está chegando aí nesse meio aí, viu? É o selo na testa em cima da mão direita. Muito cuidado, né? Até hoje, banco para quê, né? Hoje só fala o tal de Pix aí, né? Cuidado com isso daí, hein? Cuidado com isso. Isso aí que está acabando tudo. Louvado seja Deus. Aqueles trabalhos que era manuseado está acabando todo. Vamos atender mais um ouvinte, Daniele?
1: Sim, ela.
0: É ela? Ah, é. É a Maria Tereza. Desculpa aí, então, tá bom. Tá preparada aí, Pancota? Tá prontinho? Senão eu falo, se eu não preparo, não tem nada a ver, hein? Vamos lá.

0: 14 horas com mais 19 minutos, 14:19. 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A produção e apresentação é nossa e é órgão oficial da Igreja Pentecostal Jesus Cristo é Salvação, que tem a sede no São Francisco, na rua Antônio Ceolim, número 44. Venha você e sua amada, digníssima família, participe conosco de alguns cultos ali conosco. E você vai ser abençoado com Deus, viu? Tenho absoluta certeza que as mãos do Senhor vão te abençoar muito. Então venha, traga a tua família, viu? Traga, em nome do Senhor e Salvador Jesus. Indiferente do seu credo religioso, ou que você talvez não tenha religião alguma, mas podem vir, as portas estão abertas para todos que ali comparecer. Desde quando concorda com as normas do ministério, podem vir você e sua amada, digníssima família. Louvado seja o nome do Senhor. São 14 horas com mais 20 minutos. É o programa Marquei o Encontro com Deus e nós vamos atender mais um ouvinte em nome do Senhor e Salvador Jesus.
1: Ligou para nós a Vanessa, lá da Aparecidinha, e ela pede com o Fernandinho, santo para sempre. E ela oferece aos trabalhadores que trabalham com ela, os colegas de trabalho, da Kromber e Schubert, e aos seus pais, Paulo e Márcia.
0: Amém. Deus abençoe pela sua participação. Participe sempre conosco todos os sábados, das 13 às 16, nós estamos aqui. Pode ligar que vamos te atender com todo carinho e respeito, que bem assim vocês merecem, viu? Então, pode tocar, Pancoto, em nome do Senhor.

0: 14h26, 14h26. 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Nós temos culto quarta, sexta, sábado e domingo, a partir das 19 horas. Venha você e traga sua amada e digníssima família. Tenha tua casa abençoada, porque Jesus é quem te garante a vitória. Podem vir você, sua amada e digníssima família. Antônio Ceolin, 44, Parque do São Francisco. Temos um culto também às 14 horas, todas as terças-feiras, viu? Se você se optar por vir às terças-feiras, tem como vir. As portas estão abertas às 14 horas. Das 14 até às 16 horas, nós temos ali um culto todas as terças-feiras, viu? Venha você e traga a sua amada e digníssima família. Antônio Ceolin, 44, Parque do São Francisco. Louvado seja o nome do Senhor. Tem mais ouvinte, né?
1: Sim, ligou também a Ana Cristina, lá do São Francisco, e ela pede com Damares, Sabor de Mel, e ela oferece a todos vocês ouvintes, e ela tinha pedido o pedido da oração, e graças a Deus foi realizado o pedido da oração. Deus abençoe.
0: Tá bom. Então a Ana Cristina ligou, paz do Senhor, e nós estamos te atendendo aí. Então vamos aí, prepara aí, Pancoto. Damares, Sabor de Mel, para Ana Cristina, lá do São Francisco.

0: 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Venha conhecer o trabalhar de Deus no ministério e também nas nossas vidas. Venha ver de pertinho, viu? Ali você participe conosco de um dos nossos cultos. Ali é muito abençoado. Todo culto é bom, mas principalmente vem nos fins de semana, sábado, domingo. Participe conosco de um dos nossos cultos. No sábado e no domingo você vai ver que bênção de Deus. Você gosta da verdade? Então venha. Se você quer aprender da verdade, o professor está lá. É o Consolador, está conosco, viu? Venha. Venha ver de perto em nome do Senhor Jesus. Hoje mesmo nós estamos ali na presença do Pai, do Filho, do Espírito Santo de Deus, na vigilância e na obediência, buscando a palavra dele. E ele vai trazer a palavra para os nossos ouvidos. Então venha, você católico, espírita, budista, livre pensador, você talvez que nem você sabe por que parou, para não dizer palavra desviada, uma palavra muito feia, né? Quem desviou da verdade foi o demônio, né? E nós não queremos ser participante com ele. Mas às vezes você está parado, não está congregando, venha ali, venha escutar a santa e gloriosa palavra do Senhor. Louvado e bendito seja o santo nome. Por que que você fala aqueles que talvez estiver parado, pastor? Porque a gente não tem pelo costume de querer tirar membro das igrejas, não. A gente pregamos o evangelho para os necessitados, as pessoas aí que não têm, né? Unção de Deus, não tem poder de pregar a palavra do Senhor, então fica iludindo. Para tirar membros das outras igrejas, não, jamais. Nós não precisamos disso. Estamos anunciando o evangelho genuíno, o evangelho do reino. Aquele que quiser a salvação, nós estamos pregando salvação. Arrependimento, pecado e salvação. Então venha, Antônio Ciolin, 44, viu? Louvado seja o nome do Senhor e Salvador Jesus. 14:34 é o programa Marquei o Encontro com Deus. Vamos atender mais ouvinte, Daniele.
1: Ligou também o Rosivaldo, lá do Jardim Virgínia, e ele pede com os Levitas, o Homem das Mãos Furadas, e ele fala, né, que ele gosta muito desta programação, graças a Deus.
0: Aí, ó, por que que o Rosivaldo gosta? O Rosivaldo gosta porque ele está procurando salvação. O cristão que está verdadeiramente procurando salvação, então ele gosta da verdade. Agora, tem pessoas que não gostam porque a gente procura, estamos procurando, né, oficializar cada vez mais, melhor, fazer as coisas melhor, em nome do Senhor Jesus. E tem batido na tecla que nós temos que melhorar a programação. Muito, muito, muito. Em nome do Senhor Jesus, tem que melhorar, chegar até chegar ao nível de 100%. Se a programação, sabe, porque nós temos muito ouvinte. E são os ouvintes, né, que almeja a salvação no céu e gosta da verdade. Então você pediu, o Homem das Mãos Furadas está passando por aqui também, viu? Em nome do Senhor Jesus, Deus te abençoe, meu querido.

0: 12 horas com mais 40 minutos, 14h40 do bairro, né? 14h40. Por falar com que chama Rosemildo?
1: Rosivaldo.
0: Rosivaldo, lá do Virgínia. Me lembrei do Joãozinho Siqueira. Ô, Joãozinho Siqueira, paz do Senhor. Joãozinho Siqueira também é lá do Jardim Virgínia, né? É nosso ouvinte assíduo do programa, né? Em nome do Senhor Jesus, a paz do Senhor, irmão Joãozinho. Desperta, Joãozinho. Quem tem Jesus não anda sozinho. Louvado seja o nome do Senhor. Ele vai mandar um louvor aí pro Joãozinho aí do Jardim Virgínia, né? Se ele tiver ouvindo, a família dele, a filha dele sempre nos ouve. Louvado seja Deus. E também lembrei aqui agora do Laurindo. O Laurindo lá do bairro da Ponte. Ô, Laurindo! Louvado seja o nome do Senhor, né? O Laurindo e a sua esposa, a nossa irmã Maria, né? Que é a esposa dele lá do bairro da Ponte. São nossos ouvintes assíduos do programa. Aí vai um louvor bonito para vocês aí. Louvado seja Deus. Para vocês do bairro da Ponte e também para o irmão Joãozinho Siqueira, lá do Jardim Virgínia. Já tem um louvor bonito aí, sertanejo aí, Daniele? Estilo sertanejo?
1: Tem Raíssa e Ravel, tem Daniel e Samuel. Tem também Os Herdeiros de Deus.
0: Os Herdeiros de Deus. Vou mandar Os Herdeiros de Deus para o Joãozinho Siqueira. E também é da nossa lista aí, Pancoto. Os Herdeiros de Deus. Vai preparando aí.
1: Sentinela.
0: Sentinela com Os Herdeiros de Deus. Então é para o Joãozinho Siqueira, lá do Jardim Virgínia. E para o Laurindo, lá do bairro da Ponte. Pode soltar o louvor aí, em nome de Jesus.

0: 14:45. 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Temos culto quarta, sexta, sábado e domingo, a partir das 19h. Venha conhecer o trabalhar de Deus no ministério e também nas nossas vidas. Daniele, vamos atender mais ouvinte?
1: Ou também a Kelly, lá do Jardim São Mateus, e ela pede com Gabriel Brito, eu quero ser grato, graças a Deus. E ela oferece ao seu marido Fernando e aos filhos Murilo e Heloísa.
0: Eu gosto muito de ouvir essa palavra grato, a palavra gratidão, que quantos ingratos estão em cima da terra, que Deus faz tantas coisas para eles e nem sequer abana o dedo para o lado da obra de Deus. Mas Deus é poderoso, né? Vamos ouvir então. Está preparado, Pancuto? Então sorte aí, Pancuto, em nome do Senhor.

14 horas com mais 50 minutos. 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Venha você e sua amada e digníssima família e participa das bênçãos de Deus e tenha tua casa abençoadíssima por Deus. Louvado seja o nome de nosso Senhor e Salvador, Jesus Cristo, graças a Deus. Ô Daniel, nós te mandar um louvor também para o nosso irmão Ademar, lá no Jardim das Nações. Queria mandar um louvor especial para ele lá, né? Graças a Deus. E o que, é que nós vamos mandar para ele? É com Gisele Cristina. Meu barquinho, ele gosta muito desse louvor. Você tem no jeito aí, Pancoto? Gisele Cristina, meu barquinho, né? É o louvor que vai para o Ademar e sua família lá no Jardim das Nações. Ele é ouvinte assíduo do programa. Ele estava até meio doente, né, com esse negócio da rádio, não ia. Agora ele está pegando mais ou menos, mas está pegando. Louvado seja o nome do Senhor. Preparou aí? Gisele Cristina Ademar, é para o Senhor aí. Meu barquinho, vamos ouvir.

0: Agora, com muito carinho, quero chamar para cantar comigo essa linda canção o meu irmão Moisés Cleiton.
1: É um prazer para mim

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0: horas. 14 horas com mais 55 minutinhos. 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Manda mais um ouvinte, Daniele.
1: Ligou para nós a Beatriz, lá do Central Park. E ela pede com Levistance, Deus Poderoso. Esse louvor é muito bonito. São estrangeiros que estão adorando a Deus. E ela oferece a sua mãe, a Maria de Lourdes, graças a Deus.
0: Pode tocar em nome do Senhor Jesus, então.

0: 15 horas e mais um minutinho. 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Agora é o momento de nós lermos a Santa Palavra do Senhor. Você coloca os playback repetido aí que aguenta, viu? Por três vezes aí aguenta, graças a Deus. Do carpinteiro pregador aí. Louvado seja Deus. Vamos ler a Santa Palavra do Senhor em Mateus capítulo número 7, viu? Mateus capítulo de número 7. Mateus 7, verso 21, diz assim: Nem todos os que me dizem Senhor e Senhor entrará no reino dos céus, mas aquele que faz a vontade de meu Pai que está no céu. Muitos me dirão naquele dia, Senhor e Senhor, não profetizamos nós em teu nome? E em teu nome não expulsamos o demônio? E em teu nome não fizemos muitas maravilhas? E então lhes direi abertamente, nunca vós conheci, apartai vós de mim, todo que praticais a iniquidade. Todo aquele, pois, que escuta essas minhas palavras e as pratica, assemelhá-lo-ei ao homem prudente que edificou a sua casa sobre a rocha. Desceu chuva, correram rios, assopraram vento e combateram aquela casa e caiu, porque estava edificada sobre a rocha, não caiu. Aquele que ouve estas minhas palavras e não cumpre, compará-lo-ei ao homem insensato que edificou sua casa sobre a areia, e desceram chuva, correram rios e combateram, e aquela casa caiu, e foi grande a sua queda. E aconteceu que, concluindo Jesus esse discurso, a multidão se admirava da sua doutrina. E, portanto, os ensinava com autoridade e não como os escribas. Amém? Louvado seja o nome do Senhor. Ouvinte, essa palavra sempre ela vem repetida, revelada. E eu não fico procurando mensagem para trazer aqui no ar. Eu abro a Bíblia e peço, Senhor, dai a palavra. E o Senhor mandou novamente trazer essa palavra. É porque tem gente necessitada de ouvir esta palavra. Porque naquela época, no seu ministério, quando Jesus esteve na face da terra, onde ele nasceu em forma de homem, porque Jesus tem a mesma idade de Deus, Jesus é um ser que sempre existiu com Deus, mas ele veio nascer em forma de carne, há mais de 2000 anos atrás. Naquela época que ele trouxe o evangelho do reino, no qual eu disse no início da programação, que ele trouxe o evangelho da salvação, o evangelho do reino do céu, quem trouxe foi Jesus. No Velho Testamento não tinha o evangelho. Era naquele tempo a lei e os profetas, né? Então ele... perguntaram para ele, porque ele falou aqui, ó, nem todos que me diz, foi Jesus quem falou essa palavra, viu? Nem todos que me diz Senhor e Senhor entra no reino dos céus, mas é só aqueles que faz a vontade do meu Pai que está no céu. Sempre estou dizendo essa palavra na igreja, no altar lá na igreja, e falo aqui. É muito fácil de eu e você, nós, julgarmos a nossa vida. Nós não podemos julgar ninguém, mas julgar a nós próprios. Examinar a nossa vida espiritual, eu e você, podemos fazer isso. Se nós examinarmos a nossa vida espiritual, não precisa de nós sermos repreendidos. porque nós estamos examinando. Isso agrada aos olhos de Deus e nós trazemos uma vida, pelo menos procuramos trazer uma vida plena diante do Senhor. É nós mesmos que temos que examinar. Porque Jesus falou abertamente que nem todos que chamam de Senhor e Senhor vai entrar no reino do céu. Então é fácil saber, será que as nossas obras que nós estamos fazendo, Deus, nos leva à salvação eterna? Eu e você temos que procurar descobrir isso. Porque naquele dia do julgamento, vai ser muitos que vai ser rejeitado. Muitos que se chamam crentes, eles não vão entrar no reino do céu. Jesus falou abertamente aqui, ó. Nem todos os que me chamam de Senhor e de Senhor. Você sabe por que que Jesus fala duas vezes Senhor e Senhor? Quando ele fala duas vezes, ele testifica dele próprio. Ele pode testificar dele, viu? Ele é o Filho de Deus. Ele é o Deus encarnado em forma de filho. Então ele pode testificar dele. Nem todos que me diz aqui, Pai, Senhor e Senhor, entrará no teu reino e no céu. Mas é só aqueles que faz a vontade do meu Pai que está aí no céu. Então é isso que eu estou sugerindo aqui. Eu e você deveríamos perguntar para Deus. Davi interrogava Deus. Os servos do passado interrogavam Deus. Tirando um exemplo aqui com Davi, de tantos que tem na Bíblia, tirando um exemplo aqui com Davi. Davi perguntou, Senhor, quem pode entrar no teu reino? O Senhor perguntou para Deus, eu também, e você também pode perguntar para Deus. E Deus respondeu para Davi, quando Davi perguntou para ele, Senhor, quem pode entrar no teu reino? Ele diz, é os limpos de mão, Davi, e os puros de coração. Então é fácil de eu e você saber se as nossas mãos são limpas e se o nosso coração somos puros para entrar no reino do céu. Porque ele perguntou, Davi perguntou. Davi foi um homem que errou muito, mas Davi se humilhou e alcançou a graça e a misericórdia de Deus. Todo aquele, pois, tantos que confessa os seus pecados e a deixa, alcança de Deus a misericórdia. Mas tem que confessar e deixar. Não é achar que peca hoje, pede perdão amanhã, faz o mesmo. Não é assim, não. É aquele que confessa os pecados e a deixa de fazer. Portanto, que falando um pouquinho também de Madalena. Quem era Madalena? Prostituta de profissão. Apanhada no ato do adultério. Não foi fofocar. Fulana tava, não, acharam ela e trouxeram ela. Na situação em que ela foi encontrada, foi levada ela diante de Jesus. Olha aí, ó. Na lei matava. E agora tu que dizes? Você viu o poder dessa mensagem? Está num versículo só. Foi quando Jesus disse no último versículo dessa mensagem que está lá em João, capítulo 8. Vai e não peques mais. Mulher, aonde está o teu acusador? Vai e não peques mais. Pronto. Ela nem foi. Ela ficou seguindo os passos de Jesus. Então tem essa... A chave está aqui. É um arrependimento de coração para encontrar a salvação. Agora, o que ele está dizendo? Pode gravar isso no seu coração, na sua mente. Nem todos aqui, ele estava na terra, que me chama de Senhor e de Senhor, vai entrar no reino dos céus. Mas é só aquele que faz a vontade do meu Pai que está no céu. É fácil. Só eu e você olhasse as nossas obras alcança a salvação hoje. Aí nós vamos examinando a nossa vida espiritual, como que está. Não precisa dar, o pastor, tira os olhos do pastor, tira a boca de falar da vida dos outros. Nós temos que examinar a nossa vida espiritual. Se nós somos hábito, se Jesus aparecer agora nas nuvens, que ele vai voltar, só nas nuvens, nós vamos ao encontro dele? É muito fácil. E eu e você olhar isso, nós se julga nós mesmos. E é daquele dia que é o dia de julgamento, muitos, está dizendo aqui no versículo 22, muitos me dirão naquele dia, Senhor, Senhor, outra vez, não profetizamos nós em teu nome? Em teu nome nós não expulsamos o demônio? Em teu nome quantas maravilhas operou? Sim, operou maravilha, expulsou o demônio. Expulsar demônio não leva o pregador no céu. Uma operação de maravilha em nome do Senhor Jesus não leva ninguém no céu. Sabe por quê? Ele opera onde tem a palavra dele, não pode ser escarnecida. O demônio sai no nome de Jesus, mas não quer dizer que o pregador foi salvo. É pelas nossas obras. Mas essa pessoa que clamou em nome do Senhor Jesus, vai ter operação, vai ter milagre, vai. Mas a salvação ela é individual. A salvação é individual. Portanto, eles vão clamar: Senhor, em teu nome expulsamos o demônio, falamos em língua, Senhor. Quantas maravilhas foi feita? E ele vai falar: apartai vós de mim, que eu não vos conheço. Está vendo? Apartai vós de mim, que eu não vos conheço. Porque vocês só praticou a iniquidade. As operações foram por causa do poderinho do nome de Jesus. Ah, mas lá naquela igreja, eu vi lá, tem até paralítico lá, andou, como é que a igreja não é boa? Espera aí. Mas, em nome do Senhor Jesus, não pode ser escarnecido. Ali tem santos ali no meio. Então, louvado seja o nome do Senhor. Muitos me dirão naquele dia: Senhor e Senhor. Ele está falando. Ele está dizendo. Mas são poucos, por isso que a palavra do Senhor afirma que muitos são chamados, mas poucos são os escolhidos. Todos têm um chamado para salvação, mas escolhido por Deus não é todos, não. Nós temos que aceitar a palavra do Senhor e procurar viver a palavra do Senhor. Eu sempre estou explicando isso lá na igreja. O que, que significa para você que me ouve aí agora, todos de uma forma geral? O batismo. O batismo, em primeiro lugar, a gente professar a nossa fé, confessar diante do homem e professar a Cristo a nossa fé, aceitando Jesus como Salvador, recebe as instruções para o batismo nas águas. Tem que ter instruções para o batismo nas águas. Porque o que, que simboliza para você o batismo? O batismo, nós somos batizados na morte de Cristo. E se nós somos batizados na morte de Cristo, então nós morremos para o pecado. E quando nós somos batizados, nós morremos para o pecado. E agora o que, que nós aguarda? Nós vamos viver em novidade de vida. E nós vamos aguardar agora a ressurreição com Cristo, para nós descansar com Ele lá na glória. Estamos aguardando a ressurreição, porque agora nós vivemos em novidade de vida. Nós podemos dizer aquela palavra que disse Paulo, o termo de Paulo: não vivo mais eu, mas Cristo vive em mim. O segredo e o mistério de morar no céu está aí. O batismo, nós somos batizados na morte de Cristo. Então os nossos pecados foram para a cruz com Cristo, porque nós morremos para o pecado. E não mais vive em nós, mas Cristo vive em nós. Você pode dizer isso, você que me ouve do outro lado? Você pode dizer isso daí? Então eu e você julga a nossa vida espiritual aqui na terra. Nós podemos saber como que está a nossa vida espiritual e pelo nosso modo de agir. Quais são as nossas obras hoje? Quais são a tua obra aí do outro lado aí agora? Para, reflete isso. Sai desse embalo. Sai desse embalo de não mais dobra o joelho, não lê mais a Bíblia. É só no celularzão. Espera aí. E a unção e a graça, aonde está? Aonde está a graça de Deus na sua vida? O Senhor Jesus fala abertamente aqui. Ele continua dizendo. Aqui fala sobre os dois caminhos, os dois alicerces. Fala firmemente sobre os dois alicerces. No versículo 24. Todo aquele, pois, que escuta estas minhas palavras e as pratica, assemelhá-lo-ei ao homem prudente, que edificou a sua casa sobre a rocha. O homem prudente, a mulher prudente que escuta a palavra de Deus, que ouve a palavra de Deus, ou melhor dizendo, porque escutar uma coisa e ouvir a outra, e pratica, vive, procura viver essas palavras, vive por essas palavras, ele alimenta a sua alma com essas palavras. Então ele está edificando, ela está edificando a sua vida espiritual em Cristo Jesus, que é a rocha. A rocha é Cristo Jesus. Se nós guardamos os mandamentos dele, a ponto que ele diz, quem ama ele é aquele que guarda os mandamentos. Você guarda os mandamentos de Deus? Quem guarda os mandamentos de Deus é amado de Jesus, é amado por ele e ama ele. Ele falou, os que me amam que guardam os meus mandamentos. Então, se nós, ele está dizendo, reclamando aqui, ó, todo aquele pois que escuta essas minhas palavras e as pratica, assemelhá-lo-ei ao homem prudente. Quer dizer, assemelhar é comparar, a palavra é a mesma, a um homem prudente. O que, que é a prudência? É o que eu falei no início do programa, a vigilância. O homem prudente, a mulher prudente, traz uma vida edificada em Cristo. Ele pensa para falar, não tem bizarria, não tem chocarrice nos olhos, na boca dessas pessoas. Porque ele vive, ela vive em vigilância. O Senhor Jesus está falando que compara ele, ela, como uma pessoa prudente. Prudente, a pessoa que está atento, está vigiando. Então aí depois vem as dificuldades. Porque a vida do cristão não é como esses pregadores daí da teologia misturada com a rede social está ensinando, não. A vida do cristão ela é cheia de altos e baixos. Não é mil maravilha. Porque nós temos que ser participante. Eu sempre explico para a igreja que Jesus padeceu 99,5% e deixou 0,5%. Para a nossa purificação. Esse 0,5% nós temos que ser participante com Cristo no sofrimento dele no deserto e lá no Gólgota. Se nós não formos participante com Cristo do sofrimento que ele teve lá no Gólgota e lá no deserto, como que você quer morar com ele no paraíso lá no céu? De que forma você quer ir para a glória com ele? Se você não sujeita a Cristo Jesus, esse 0,5% para a nossa purificação, que o quanto sofreu o nosso Jesus, quantos maus tratos, quantas humilhações, tapa no rosto, cuspida no rosto, quanta fome, quanta pancada, passou por um maldito, morte de cruz, é maldição, é os malditos que iam para a cruz. Ele passou por maldito sendo filho de Deus vivo, para nos dar o direito de salvação. E nós não podemos padecer com ele um pouquinho, se nós não padecesse 0,5%, que os crentes não querem sofrer, nem orar não quer. Nem carregar a Bíblia não quer, porque tem vergonha de carregar a Bíblia na mão. E você almeja morar no céu, e você fala que vai morar no céu, você não quer participar um pouquinho com ele do sofrimento que ele teve no deserto e no Gólgota? Como que você é um candidato para morar com ele no paraíso lá no céu? Reflete, para, olha para a tua vida, olha para dentro de você, julga tu mesmo. Tira os olhos da vida dos outros. Mas olha a tua vida espiritual. Vamos olhar a nossa vida espiritual. Como que está com Deus? É. Ele está dizendo que assemelhá-lo-ei ao homem prudente que edificou sua casa sobre a rocha. O que, que é a casa? Edificou a tua vida espiritual em Cristo Jesus. Quando nós temos a nossa vida edificada em Cristo Jesus, vem a fome. Pode vir. a enfermidade, a escassez, o sofrimento, a perda, mas nós não se abala, porque a nossa vida está edificada em Cristo Jesus. Se você for prudente e tem a vida edificada em Cristo Jesus, nada te abala. Perca de entes queridos, perca de tudo financeiramente que você tem, perca da saúde, perda de tudo. Mas a vida está edificada na rocha em Cristo Jesus. Por isso que vem, sopra os rios, corre o rio, enxurrada, tempestade, e você não cai, porque você está edificado na rocha. O crente que está afirmado em Cristo, pode vir tudo isso em cima dele: fome, tristeza, maltratos, humilhação. Ele não vai trocar Cristo por isso daí, porque Cristo é mais do que tudo. Mas aquele que escuta essas palavras, escuta essas minhas palavras, disse Jesus, e não a pratica, assemelhá-lo-ei ao homem, o homem insensato, a mulher insensata, louca, desesperada da cabeça, porque não guardou a palavra do Senhor. Quem é esses, pastor? São aqueles que estão na igreja, crente girafa. O corpo está na igreja, a cabeça está na rua, está no mundo. Quantas pessoas estão desse jeito? Está dentro da igreja, não se aquieta, não para. É um corre, corre, vai para o banheiro, vai para lá, vem para cá, principalmente na hora da palavra. A pessoa não escuta, não guarda a palavra no coração. A pessoa não firma os seus passos em Cristo, não edifica a tua vida em rocha. Então, um crente volúvel, um crente que não satisfaz com nada, tudo para ele, para ela, está ruim. Ah, está me ofendendo, essa palavra foi para mim, ele está pregando para mim. Quando a palavra vem em nós, nós temos que agradecer a Deus. Porque Jesus fala abertamente lá em Apocalipse, no capítulo 3 e no verso 19. Eu castigo e eu repreendo aqueles que eu amo. Sou zeloso e te arrepende-te. Recebe a palavra como Jesus te ama, ele está te repreendendo porque ele te ama. Qual é o pai ou a mãe que ama seus filhos? E vendo os filhos errantes, não vai o corrigir? Se nós, que somos carnais, sabemos edificar os nossos, sabemos educar os nossos filhos, muito mais o nosso Pai Celestial. Mas o povo não quer a palavra. O povo não quer aceitar a palavra do Senhor. Eles querem louvores, agora com iás, né? E daí, acessivamente, danças, pulos, sarto. Pula para cima. Entregar a profecia da carne. A profecia encerrou em João Batista, porque nasceu o Filho de Deus. Para que profeta agora? Veio o Filho, para que profeta agora? A palavra hoje é a profecia. Você não quer a palavra. Não precisa mais agora de profeta. E nem tampouco nós vamos ser salvos pela lei. Por que, pastor, você não gosta da lei? A lei é boa, a lei é santa. Ela é boa e santa. Mas eu te digo, quem que vive a lei hoje? Você vive? Você está me ouvindo aí? Você fala que está debaixo da lei? Você está apartado a sua vida está apartada de Cristo Jesus. A lei é boa e santa, só quem cumpriu foi Cristo. Os judeus buscaram alcançar a graça pela lei, não alcançaram. E a graça gratuitamente veio por nós, para nós, por intermédio da promessa que Deus fez a Abraão. Amados e queridos irmãos, edifica tua casa em rocha. Não edifica tua casa em areia, não seja um insensato, uma insensata. Quantas pessoas rejeitam a palavra não aceita a palavra, não aceita a correção através da palavra, não aceita. Sai falando mal, sai difamando a igreja, os pastores que pregam a verdade. Não faça isso. Não faça isso. Você está afundando cada vez mais para o abismo. É a palavra de Deus. Quando a palavra vier, recebe ela com carinho. Porque Deus, Jesus está te repreendendo que Ele te ama. Se nós, na mensagem da Santa Ceia, lá em Coríntios, no capítulo 11, se nós julgássemos nós mesmos, nós não seríamos julgados. Mas quando nós somos julgados, somos repreendidos pelo Senhor, para nós não sermos condenados com o mundo. O amor de Deus é tão grande que Ele não quer ver ninguém condenado com o mundo. Então, por isso que Ele nos repreende. Quando a palavra te repreende, dá glórias a Deus. Agradece ao Senhor. Aprende a ser um cristão. Aprende a ser uma cristã. Busca a Deus em espírito e em verdade. São esses que Deus está procurando. Jesus falou para a mulher samaritana: o meu Pai procura os verdadeiros adoradores que adoram Ele em espírito e em verdade. Que você, eu, nós sejamos um desses, viu? Vamos ser um dos tais. Estamos procurando a verdade e a verdade está em Cristo. Ele já deixou tão detalhadamente escrito lá em João, no capítulo de número 14, no verso 6, quando Ele disse: eu sou a verdade, eu sou o caminho, eu sou a verdade, eu sou a vida. Ninguém vem ao Pai senão por mim. Quem não se aceita Jesus como Salvador, não crê e não for batizado no batismo do arrependimento de pecado, jamais chegarás a Deus. Jamais verás a Deus. Quem não professa e não confessa a fé, jamais alcançará a salvação. E veja bem aqui o que falou no versículo 21. Nem todos que me diz Senhor e Senhor, chamando Jesus de Senhor, está cheio na face da terra. E Ele está falando: nem todos que me chama de Senhor e de Senhor vai entrar no reino do céu. E Ele fala: mas é todo aqueles que faz a tua vontade, Pai, que está aí no céu. Está selado. A palavra de Jesus está selada por Deus. Aí no versículo 22, já estou repetindo, é os que vão levantar, é os teólogos, é os sábios. É um sábio que vai dizer: Senhor, mas em teu nome nós fizemos tanta coisa, maravilha, expulsamos o demônio e tal, etc. Aparta de mim, eu não conheço vocês. Vocês só praticou foi iniquidade. Você sabe o que é iniquidade? A iniquidade é injustiça. O que vemos de hoje é crentes injustos. Até mesmo aqueles que estão na mesa junto com a gente. Não sei se por falta de conhecimento usa de injustiça. Come na mesa, bebe na mesa. São injustos, ingratos para com Deus e para com a obra. Ingratos. Quantas pessoas ingratas, usa de ingratidão. São os que recebem 99, não terminou. O 100 perdeu tudo. Quantas pessoas ingratas. Injustiça. A iniquidade é a mesma palavra, injustiça. E o injusto não entra no reino do céu. Então, em nome de Jesus, vamos guardar a palavra. O povo naquela época, ouvindo essas palavras de Jesus, aconteceu que, concluindo Jesus esse discurso que Ele fez, a multidão admirara da sua doutrina. A multidão admiraram da doutrina, o povo gostava da doutrina. Meu Deus e meu Pai. Ele não prega como os escribas. Os escribas têm suas religião, têm suas doutrinas. Os fariseus é a mesma doutrina dos escribas, é a dos fariseus. Não pensa você que escriba e fariseu são os bobos, não. Eles são os sábios da lei. Sabe quem ocupa o lugar hoje para você entender? Mais ou menos, eu vou te dar uma dica, mais ou menos. Escriba e fariseu hoje, sabe? É os estudiosos, é os sábios, é de advogado para cima. é de advogado para cima, viu? Esses são os escribas e os fariseus. São sábios, entendidos. Eles têm a sua doutrina. Mas não é a doutrina de Cristo, viu? Por isso que eles debatem. São esses que debatiam com Jesus no início. E quantos vocês aí sem nem nada saber, não conhecem, nem o que, não afirma nem o que fala, está querendo discutir a doutrina do Senhor. Não aceita a palavra do Senhor como ensinamento ou doutrina do Senhor Jesus. Eu fosse você, dava uma olhadinha para cima, para trás não. Dava uma olhadinha para frente e para cima. E dobrava seus joelhos hoje e se arrependia das suas más obras. Arrepende-te enquanto é tempo. Arrepende-te enquanto é tempo. Seja zeloso. Arrepende das más obras. Viu? O Pedro alcançou perdão porque ele humilhou. Ele, que tinha teimado tanto com Jesus, mas ele alcançou perdão porque ele se humilhou. O Judas Iscariote se arrebentou porque não teve humilhação, teve exaltação. Viu? Então toma cuidado. A palavra é essa. Deus abençoe em nome de Jesus. Amém? Daniel, vamos atender o vídeo, fica bem bastante, né?
1: Ligou também o Francisco, lá do Jardim Nardim, e ele pede com Daniel e Cristina fidelidade.
0: Ô, Francisco, tá aí. Gisela e Cristina fidelidade, Anderson.
2: Daniel e Cristina.
0: É Daniele?
2: Isso.
0: Ah, tem a Gisela e a Daniele. Daniel e Cristina fidelidade. Tá desligado. Graças a Deus. São 15 horas com mais 32 minutos e 40 segundinhos. 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Pode tocar.

0: São 15:39, 15:39. É o programa Marquei o Encontro com Deus. A produção e a apresentação é nossa e é órgão oficial da Igreja Pentecostal Jesus Cristo é Salvação, que tem a sede no São Francisco, na rua Antônio Solim, número 44. Temos culto quarta, sexta, sábado e domingo a partir das 19 horas. Temos um culto também às terça-feiras, às 14 horas. Daniele, mais uma pessoa, minha querida.
1: Sim, ligou para nós a Silvana, lá do Recanto dos Pássaros. Ela pede com Dinamite Barros, Se Isso Não For Amor. E ela oferece as filhas Silvia e Samantha.
0: Deus abençoe pela sua participação. O louvor que você pediu está aí para você ouvir. Se Isto Não For Amor, verdadeiramente, só Cristo fez isto, né? Vamos ouvir então.

0: São 15 horas com 44 minutinhos. 15h44, louvor bonito. Dá para ouvir até o restinho, né? Muito bonito. Parabéns quem pediu. Vamos atender mais um ouvinte, Daniele.
1: A Marta Silveira, ela ligou e ela pede com André e Felipe, Foi Por Mim. A Marta Silveira, lá do Centenário, ela ligou e ela oferece para a Elizabeth Alvarenga, ela é vizinha dela, que bênção, e ela oferece também a todos os irmãos da igreja.
0: Deus abençoe pela sua participação e pelos oferecimentos. Então tá aí, pode tocar, Anderson, tá na agulha? Pode tocar em nome de Jesus.

0: São 15 horas e 49 minutos. Louvor muito bonito também, viu? Parabéns, quem pediu. 15 com 49, vamos atender mais um pedido, Daniela. Tá vendo? Cheguei perto do fim aí, hein?
1: A Jordana Liz ligou lá do Jardim de Itália. Isso mesmo, pastor. Muito obrigada.
0: Jardim de Itália.
1: E ela pede com Juliane Souza, Casa é Tua. A casa é tua. E ela oferece ao seu esposo Júnior e para os seus pais, Roberto, Carlos e Vânia Siqueira.
0: Vamos ouvir, então, é louvor bonito também, né? Graças a Deus.

0: São 15 horas com 53 minutos. Vai perdoando aí, viu? Esses cortes aqui, segundo o técnico, é a internet, viu? Que corta. Mas a gente fica pesaroso, sabe? Muito pesaroso. Isso tem que acabar. No nome de Jesus, tem que acabar. Eu peço perdão aos ouvintes, né? Porque os ouvintes pedem, gostam do programa. Nós adoramos que vocês, né, estão seguindo nós. Louvado seja Deus. Em nome do Senhor Jesus, Deus abençoe, viu? E nos perdoa, em nome de Jesus. Vai, agora não dá mais tempo, quero pedir perdão aos ouvintes, viu? Aquelas que nós não atendemos, estou vendo aqui 4 ouvintes que ficou para atender, mais 3. Então, tá bom, me desculpa. Então, mas fica para sábado próximo, quando nós chega, se você estiver na audiência no momento... A partir das 13 horas, sábado que próximo, nós já vamos começar a atender. Se não, você liga outra vez. Não ouvi aquele louvor que eu pedi, mas estou ligando outra vez. Nós vamos te atender com carinho. Agora, eu só quero despertar vocês que o horário das 15 até mais ou menos 15h30 é o horário da pregação. Então, neste horário que nós não toca louvor, vê se você liga antes, viu? Antes, viu? Porque depois das 3h30 ia muito louvor para nós atender. Então liga antes para nós fazer o máximo. Eu gostaria de atender só vocês, não tocar nenhum louvor da lista aqui, para nós atender todos. Quero pedir perdão aos ouvintes, que me perdoem em nome do Senhor Jesus. Vamos endireitar nos próximos programas, querendo Deus. Eu tenho fé em Deus que esses cortes que estão vindo aqui vai acabar também no nome do Senhor. E tem que acabar, uma hora tem que acabar com isso, né? Em nome do Senhor Jesus, Deus abençoe. Infelizmente, agora vamos terminar o programa. Daniele, para suas despedidas, minha filha.
1: Eu agradeço a Deus por essa rica oportunidade que Deus concedeu a cada um de nós. Deus abençoe a todos que chegaram até aqui. E na semana que vem, infelizmente, né, não chegou até aqui, né? Os louvores não conseguiu alcançar todos, que nem a Thaís da Santa Cruz, a Tatiana da Santa Cruz, o José Roberto do Engenho. Vai ser tocado na semana que vem, tá? Pode ficar tranquilo, que a gente vai tocar, em nome de Jesus. E nós aguardamos a todos vocês novamente, né? Adorando a face santa de Cristo Jesus. Deus abençoe a todos que chegaram até aqui, grandemente, em nome de Jesus. Amém?
0: Eu quero agradecer a Deus, em primeiro lugar, ao Pai, ao Filho e ao Espírito Santo de Deus, por mais essa oportunidade, por mais a força e a disposição que Ele tem nos dado. Que Deus continue nos abençoando, mas então a gente continue agradecendo, usando a parte da gratidão. Muito obrigado, meu Senhor, muito obrigado, de coração te louvo. Eu quero agradecer também aos ouvintes, né? Aqueles que nós não atendemos, não fica bravo com a gente, viu? Deus te ama e nós te amamos também. Sábado próximo que vem, em nome do Senhor Jesus, nós estamos aqui e eu deixo o convite para vocês nos honrar com a tua visita na Igreja Pentecostal Jesus Cristo e Salvação. Venha conhecer de perto o trabalhar de Deus no ministério e também nas nossas vidas. Isso que vocês ouvem, que essa simplicidade, essa humildade, aqui é na igreja, é na casa, é na rua, onde quer que nós encontrar, é a mesma humildade, viu? Deus abençoe todos vocês ricamente. Tenha um fim de semana abençoado por Deus. E está o convite aberto. Antônio Seolim, 44, Parque de São Francisco. Das 19 às 21 horas. Nós temos os cultos ali. Quarta, sexta, sábado e aos domingos. Ó, o Anderson quer que eu vá embora. Está tocando lá o prefixo. Então, mas segura ele. Então, em nome de Jesus, Deus abençoe todos vocês, viu? Quero agradecer também ao Pancuto pelo trabalho técnico. E aí vem o penteado. O penteado chegou por aí, ele está amarrando o seu burrão ali. Daqui a pouco ele chega aí, né? Graças a Deus. Então tá bom. Prometo, querendo Deus, voltar sábado próximo. Até lá. Fiquem todos na gloriosa e doce paz do Senhor Jesus. Até lá.

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1: 15 horas e 58 minutos.
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0: Opa, opa! Boa tarde, Itatiba, boa tarde, região. Boa tarde, onde chega as ondas da CRN, a nossa central de rádio e notícia, 1420 do AM. Chegando por aqui, Raízes Sertaneja. Comigo, Benedito Penteado, nesse sabadão. Deixa eu ver ali o calendário. Não, vamos ver o relojão primeiro, 16:08. Opa, o vivaço nos estúdios da CRN. 1º de agosto de 2026. Estamos aqui com a graça de Deus vivos para mais um programaço Raízes Sertaneja até as 17 horas. Vamos que vamos juntinhos. E para falar com a gente, 4524-0003 e 4524-1594. Fica à vontade para deixar seu abraço, deixar seu beijo. Enfim, estamos por aqui até as 17 horas. Do outro lado, no comando técnico, Anderson Pancotto. Vai dar uma boa tarde, Anderson, para a galera do Raízes? Vai dar uma boa tarde?
1: Boa tarde, Benedito. Boa tarde a todos os ouvintes. Estamos aqui para levar o melhor da sertanejo.
0: Desde as 5 da manhã.
1: Desde as 5 da manhã.
0: Haja fôlego. Então bora lá. 16:09.
1: E se o pessoal pedir a Anitta, não, nós não vamos tocar.
0: Não, hoje não. Vamos hoje estudar, Anitta, quem não sabe.
1: E você acredita que o Zé Borges me
0: pediu?
1: Ele pediu uma música legal no Paulo hoje de manhã. Eu Sim. sugeri Amor Verde, ele não quis.
0: Vai ver que vai saber. Vamos abrir a porteira, Anderson do Raiz Sertaneja, pra nós ir de moda boa? Bora que bora! Aí, cuidado com essa porteirinha. Opa, estamos chegando com o Raízes Sertaneja. Sejam todos bem-vindos nessa tarde agradável de sábado. Bateu no descanso, tá aberto o Raízes Sertaneja. Bora que bora de moda boa. E sem mais delongas, Ronaldo Viola e João Carvalho, rei da pecuária. Na segunda gaveta, milionário mais o Zé Rico. Agenda rabiscada. Bora de moda, Anderson. Vamos alegrar a tarde, Tatibense.

0: É, parece que deu um probleminha aqui no Spotify, né? Deu uma travada, de vez em quando a internet dá essas rasteiras aqui em nós, né, Anderson? De vez em quando vem a rasteira que a gente não consegue não dominar a bicha. É, mas tá tudo bem. É o Raiz e Sertaneja. Vamos ver o Relojão da Fazenda, 16 horas 15 minutos. Ao vivaço aqui para falar com a gente. 4524-0003 e 4524-1594. Pode ligar para cá, pedir seu modão, viu? Deixar seu abraço, mandar seu beijo. Enfim, estamos por aqui com o Raiz e Sertaneja. Todo sabadão, sempre das 16 às 17 horas, a gente tá por aqui para levar para mim, para você, para todos nós, o fino da moda sertaneja. Só aquela moda com qualidade. A primeira moda do Brasil, modão raiz de verdade, é no Raiz e Sertaneja. E já agradecendo ao audiência aí do programa, né? Quem tá lá pelo rádio, quem tá comigo aqui no aplicativo e quem tá também no Facebook. Conseguiu destravar, Anderson? Vamos. É a música, então. Então é assim, vamos pra propaganda e a gente tenta solucionar, então. Você consegue aí? Então pronto, vamos pra propaganda, a gente já volta já com o musical, então. Cleonice tá.
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0: Estamos de volta com Raízes Sertanejas. Vamos ver o relojão da fazenda? Vamos tirar a folha da bananeira ali. Opa, aí, 16 horas 21 minutos ao vivaço aqui nos estúdios da CRN com Raízes Sertaneja. Deu um pipininho aí no começo do programa, né? O Spotify tava com preguiça, não queria trabalhar não. Ou será que é a gaveta do Raiz que tá toda de ponta cabeça, hein? Será que é, Anderson? A gaveta do Raiz que tá meio atrapalhada?
1: Eu falo pra você, chegar um pouquinho mais cedo é arrumar minha bagunça, você não arruma?
0: Viu? Aproveita e fala aí, você que tá desde as 5 da manhã, você que faz a abertura da rádio, o nome Isso. do seu programa às 5 da manhã.
1: Então, eu sempre tô por aqui, usando até as músicas do Benito Penteado.
0: Também.
1: Com o Sertanejo CRN, todos os dias, segunda a sábado, das 5 às 6 da manhã. E aos sábados a gente tá junto aqui também no Raízes Sertanejas. Raízes
0: Sertanejas. Então tá bom, pronto. Tá dado o recado aí do programa do Anderson Pacotto, ele que abre a programação da CRN aqui de Itatiba, São Paulo, Brasil. Maravilha, 16 horas 22 minutos. Deixa eu dar um prazinho aqui pra galera lá do Capela Nossa Senhora do Carmo. Amanhã, dia 2 de agosto, é a sexta romaria a pé. É, lá pro santuário, né? Lá pra igreja do Nossa Senhora do Carmo. E a saída vai ser aqui da Matriz do Belém, das 7 da manhã. Depois, chegando lá, vai ter a missa solene às 10 da manhã. Às 12h30, leilão, com os amigos do leilão, né? Então tá aí, completo serviço de bar e lanchonete, tá bom? Então lá, galera do Nossa Senhora do Carmo, amanhã, domingão, 2 de agosto de 2026. Tá dado aí o recado. Depois nós dá mais um prazinho, beleza? Um abraço pra galera toda do Nossa Senhora do Carmo, que amanhã tá com os festejos e a caminhada aí tradicional, né? Que maravilha, 16h23. Bora daqui pra lá agora, quem manda no Raízes? Nossos queridos ouvintes, se não fossem os ouvintes, né? Não haveria sentido o rádio, não é verdade? É desse jeito, nosso abraço carinhoso, respeitoso para todos que estão no rádio, no aplicativo e também no Facebook. Agora eu vou atender meu companheiro Roberto Camargo. Nosso amigão Roberto Camargo, eu já encontrei com ele hoje. Aquele abraço, meu querido, pro Roberto Camargo e família. Zico e Zeca, Dona Jandira, para todos da família Camargo, ele tá oferecendo. Então vamos começar a mandar os abraços agora. E sexta-feira da semana que vem a gente já terminou. É simples assim, família pouca numerosa, não? Aquele abraço, Robertão Camargo. Também deixo um abraço pra galera Franco Penteado, Bairrão dos Pires. Também pro Amém, Amém, Amém. Epa, segura, Amém, Amém, Amém. Também pro Nardineu Zagava. E pra todos que estão na audiência do programa. Robertão Camargo, aquele abraço, meu querido, pra todos de casa. Deixa eu ver, 16 e 24 e 20 segundos. Fala, Anderson.
1: E o Beto Dias está na audiência também lá no Santo Antônio.
0: O Beto Dias? Pronto. Beto Dias. Betão Dias, aquele abraço, meu querido, homem do esporte aqui na CRN, de segunda a sexta-feira, das 11 ao meio-dia. Betão Dias, o homem do esporte na CRN, aquele abraço, meu querido, Deus abençoa pelo carinho da audiência. Bora lá então, na segunda gaveta aí vai estar o João Gato, lá do bairro do Engenho. Ele tá oferecendo aqui o Tonico Tinoco Piracicaba pro Jurandir Teixeira, grande Jurandir Teixeira, e pro Betão Dias, aí ó, também pro você, viu, Betão Dias, João Gato tá deixando pro você Tonico Tinoco Piracicaba. Bora de moda então, Anderson. Bora lá, nós volta já com Raízes Sertanejas, 16h25. Bora de moda.

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0: É, estamos de volta com Raiz Sertaneja. Vão ver ali 16 horas 33 minutos, mais 40 segundos, ao vivaço com Raiz Sertaneja. 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
0: É isso aí, e o apoio da nossa querida CRN, a nossa Central de Rádio Notícias, Itatiba, São Paulo, Brasil. Dado o recado com o Anderson Pancotto, maravilha, bora lá pro Raiz e Sertaneja, gente, bora pra parte musical. Opa, a galera tá toda na expectativa de moda boa pro lado de lá do rádio, né? Ô, coisa boa! 16 horas 35 minutos mais 20 segundos. Agora eu vou pro nosso teto. Nosso teto, sabe quem tá lá? A Tereza. A Tereza tá lá no cantinho, lá sentadinha, tomando aquele café, ouvindo Raiz e Sertaneja com o Benedito Penteado. Ô, Tereza, obrigado pelo carinho da audiência, viu, Tereza? Um abraço pra você, pra toda a família, viu? Tonico e Tinoco, Bom Jesus de Pirapora, manda para toda a famiagem, né, Tereza? Que Deus abençoe sempre. E aproveitando a deixa, eu vou mandar também pro Betão Dias, que tá na audiência, né, do Raiz Sertaneja. Betão Dias, o homem do esporte aqui na CRN, de segunda a sexta-feira, das 11 ao meio-dia. Abraço, meu querido. Ah, tem que ter um abraço da Tereza, né? Senão a moda que fica só pela metade. Então completou 100%, né, Tereza? Abraço pra você, viu? Final de semana abençoado pra todos aí de casa, tá bom? Na segunda gaveta eu vou pra Fazenda Velha, lá a divisa de Bragança Paulista, Creonice Marques, tá ela, tá o Wesley, tá a Dora, o Manuel, tá a famiagem toda ligadinha no Raiz e Sertaneja. Obrigado pelo carinho da audiência, Creonice Marques e família! André e Andrade, Pássaro Sem Ninho, tá deixando para todos da família e para todos que estão ligados no programa Raiz e Sertaneja. Abração, Creonice e família! 16, 36 e 40, bora de moda, Anderson! Bora lá de Tonico e Tinoco e depois André e Andrade.
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É isso, amigo. É o seguinte. Cantar pra vocês agora aquele modão que vocês conhecem com o André Andrade, apaixonadíssimo. E vocês cantam com o André Andrade agora assim, ó. Pássaro sem ninho. Olá!

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1: Estamos de volta. Vamos ver o relojão da fazenda? Aô, aí a folha bananeira ali, 16 horas 45 minutos, mais 30 segundos ao vivaço aqui nos estúdios da CRN com Raízes Sertaneja. Marca na agenda aí, todo sabadão, sempre das 16 às 17 horas, a gente tá por aqui para levar para mim, para você, para todos nós, o fino da moda sertaneja, a verdadeira moda, a autêntica moda raiz, moda brasileira. Oh, que delícia! 16:45, 46, pronto, queimou a língua do locutor. Deixa eu dar uma um prazinho aqui de amanhã, sexta romaria, a capela Nossa Senhora do Carmo, amanhã, dia 2 de agosto de 2026, é saída ali da Igreja Matriz Nossa Senhora do Belém, às 7 da manhã. E quando chegar lá a caminhada, lá na Igreja Nossa Senhora do Carmo, missa solene às 10 da manhã. Depois, a partir das 12h30, leilão, o qual a capela pede, né? A galera lá da capela pede uma prenda aí pros devotos, né? Quem puder colaborar, vamos levar uma prendinha então para o leilão a partir das 12h30 da manhã, comandado pelo Amigos do Leilão. Ao galera do Amigos do Leilão. Vai ter lá também o serviço completo de bar, lanchonete, viu? E tem às 9h30 também a presença do Júnior Marques, lá da Capelinha de São Bento, lá do Caminho da Fé. Pronto, aí abraço para a galera Nossa Senhora do Carmo. Então, aquela caminhada amanhã, sexta romaria, né? Abraço para todos. 16:47, bola de moda, vamos atender os queridos ouvintes. Vamos, agora eu vou pro Rio Grande do Sul, vou lá na cidade de São Marcos. A Olga Brenzolin tá acompanhando a gente pelo aplicativo. Ô, Olga Brenzolin, obrigado pela companhia, abraço para você, todos de casa, viu? Que Deus abençoe hoje e sempre, Olga. Ela pediu Chico Rei, Paraná, Aurora do Mundo. Tá deixando para todos da família, toda a galera lá de São Marcos, do Rio Grande do Sul, e para todos que estão ligados aí no programa. O Anderson, bora ouvir então o Chico Rei, Paraná, e nós volta já.

de volta depois de Chico Rei Paraná, modão é no Raiz e Sertaneja. Caminhando aí para os últimos 9 minutos de programa, 16h51. Bora lá, agora nós vamos para o Jardim Lúcia. A galera do Jardim Lúcia, abraço para todos. Em nome da Marina Torso, dona Marina, tudo na paz com a senhora e família. Obrigado pelo carinho da audiência do Raiz Sertaneja. Ela pediu Teixeirinha, Aliança de Ouro, tá deixando para todos da família, né, dona Marina? E para todos que estão ligados aí no programa. O nosso Deus lhe pague, dona Marina. Bora de moda, Anderson! Bora de moda, nós volta já!

Estamos de volta, vamos ver o Relojão da Fazenda, 16:56, para finalizar o Raiz e Sertaneja, sempre agradecendo aos queridos ouvintes que estiveram lá pelo rádio, pelo aplicativo e também aqui comigo no Facebook, e primeiramente agradecendo a Deus por mais um dia de vida e por mais um programa Raiz e Sertaneja. Anderson Pancotto, obrigado pelos trabalhos técnicos do Raiz e Sertaneja, brigadão. E bora lá, gente, a saideira do Raízes, Milagre do Ladrão, Zilo e Zalo. Vambora, no próximo sábado vamos estar por aqui, se Deus permitir, às 16 horas para mais um Raiz Sertaneja. Fiquem com Deus, tchau, tchau, vamos que vamos, excelente final de semana.

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1: 17 horas em ponto.
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11: Olá, muito boa tarde. Está começando pela CRN, a sua central de rádio e notícias de Itatiba, a Rádio do Povo, o nosso programa Revista na CRN. Comigo, Juarez Moçambani, na apresentação. Vamos juntos até às 19 horas com muita música e informação. Para começar nosso programa, vamos de música. Vamos ouvir as músicas que estão nas paradas das rádios de todo o Brasil. Vamos ouvir a dupla Cleiton e Romário, Opa, Cadê Eu? E Geninho, Peão Todo Tatuado.

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0: Mariana Fagundes!
1: E hoje no nosso quadro Você Sabia? Vamos falar sobre bebê. Logo após o nascimento, o bebê precisa mamar. Essa situação é a ideal, porque fortalece o vínculo mãe-bebê, estimula a produção do leite e nutre o recém-nascido. Mas quando o aleitamento na sala de parto não se concretiza, o bebê pode mamar mais tarde, já que nasce com uma reserva que sustenta até por 48 horas. A saúde bucal do bebê. Além das propriedades físicas, nutricionais e psicológicas do leite materno, a amamentação é importante para a saúde bucal do bebê. Mamando no peito, ele respira pelo nariz e é obrigado a morder, avançar e retrair a mandíbula. Isso propicia o correto desenvolvimento muscular e esquelético da face, possibilitando a obtenção de um encaixe correto entre a arcada superior e inferior. E esse foi o nosso Você Sabia de hoje. Vamos de música, já eu volto com o nosso quadro Arquivo Musical.

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12: E vamos seguindo com o nosso programa. E agora vamos dar início ao nosso quadro Arquivo Musical, que hoje vamos relembrar o sucesso da cantora Jaine. Jaine cantando Mississippi.

0: vamos seguindo com o nosso programa e no nosso quadro Dose Dupla de hoje, vamos ouvir dois grandes sucessos da dupla Jorge e Matheus. Vamos ouvir Pra Sempre Com Você e Haverá Sinais.
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3: Vamos seguindo com o nosso programa. Agora vamos para o nosso quadro.
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3: E no nosso Faça Fácil de hoje, vamos aprender duas receitinhas. A primeira é uma conserva caseira. Vamos aos ingredientes. Vamos precisar de pimentões, alho, azeite. Vamos lá então. Corte pimentões de várias cores em tirinhas e coloque em um vidro com tampa. Coloque também alho espremido e azeite. Você pode colocar o sal de acordo com o seu gosto. Feche bem e deixe descansar por uma semana. Ele já vai estar pronto para você consumi-lo. Ele é um excelente acompanhamento perfeito para carnes, além de ser uma boa opção para a decoração de alguns pratos. Agora vamos para a nossa segunda receitinha, pavê bom dia. Vamos aos ingredientes. Um envelope de gelatina em pó sem sabor. Um envelope de gelatina em pó sem sabor. 3 colheres de sopa de água fria. 3 colheres de sopa de água fria. 2 latas de leite condensado, 2 latas de leite condensado, 2 latas de creme de leite, 2 latas de creme de leite, mais ou menos 20 morangos picados, 150, 140 gramas de biscoito wafer sabor morango. Modo de preparo. Polvilhe a gelatina na água e leve ao fogo em banho-maria até dissolver. Bata a gelatina no liquidificador com o restante dos ingredientes. Em um refratário, intercale camadas de creme e de biscoitos, terminando com o creme. Leve à geladeira por uma hora e sirva. E sua receita, seu pavê, estará pronto. E esse foi o nosso Faça Fácil de hoje. Vamos de música, já eu volto com o nosso quadro Dicas e Truques.

0: E vamos seguindo o nosso programa, agora vamos dar início ao nosso quadro.
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0: Dicas e truques de hoje. Você manchou? Limpe sem esforço. Você quer tirar mancha de vinho? Salpique bastante açúcar no lugar onde o vinho tinto caiu. Mole com água fria e esfregue a mancha até sair, antes de lavar a peça. Mancha de chocolate? Antes de lavar, tenta tirar a mancha com água morna e um sabão em pó à base de enzimas, ou com um removedor de manchas. Lave bem. Mancha de graxa? Antes de molhar, tenta retirar a graxa com removedor próprio, com sabão de roupa líquido, com sabão líquido ou um reforçador líquido de detergente. Lave com água quente. Mancha de sangue? Se estiver seco a mancha, mergulhe em água fria. Caso não saia, passe um alvejante quando o tecido estiver seco. Lave com um sabão em pó à base de enzimas e, se a mancha persistir, finalize com um alvejante. E esse foi o nosso Dicas e Truques de hoje. Vamos de música, já eu volto com o nosso quadro As Mais Pedidas da Semana.

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1: 17 horas e 59 minutos.
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9: Estamos de volta com o nosso programa Revista na CRN. Vamos dar início ao nosso quadro As Mais Pedidas da Semana. Para começar, vamos ouvir as mais pedidas do programa

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9: E vamos seguindo com o nosso quadro As Mais Pedidas da Semana. E nesse segundo bloco vamos ouvir as mais pedidas do programa Sertanejo CRN, que é apresentado todas as terças-feiras das 16 às 18 horas. Vamos ouvir a dupla Henrique e Juliano, Acordo, Bruni Barreto, 40 Graus de Amor, Ana Castela, Minha Herança e Marília Mendonça, Folgado.
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3: E vamos seguindo com o nosso quadro As Mais Pedidas da Semana. E agora no nosso terceiro e último bloco, vamos ouvir as mais pedidas do programa Momento Sertanejo, que é apresentado pelo Gilban e Ivo Bianchini, todas as sextas, das 16 às 18 horas e aos domingos das 17 às 19 horas. Vamos ouvir a dupla Milionário José Rico, Estrada da Vida, Jacó e Jacozinho, Florzinha do Campo, Trio Parada Dura, Barco de Papel e Teodoro Sampaio, Quatro Cantos da Casa.

0: E esse foi o nosso quadro As Mais Pedidas da Semana. E o nosso programa Revista na CRN vai ficando por aqui, agradecendo sempre o carinho da sua audiência e da sua companhia. Lembrando que no próximo sábado, às 17 horas, temos um encontro marcado com mais um programa Revista na CRN. Desejo a você um excelente final de semana, uma semana santa abençoada e até sábado. Valeu, tchau!
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2: 18 horas, 55 minutos.
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a todos os presentes, ouvintes da Rádio CRN e a todos que nos acompanham pelas mídias sociais. Nesta Santa Eucaristia, rezaremos nas intenções, 30º dia de falecimento, Lucília Bernardes de França, 1 ano de falecimento, José Carlos Bianco, 1 ano de falecimento, Paulo Herculano da Rosa. Padre Carlos Piazentin, Padre Francisco de Paula Lima, Alzira Liardini de Bazeto e Luiz Bazeto, Alberto Guimarães e Helena Guimarães, Aloísio Bazeto, Amadeu Gomes Pinto e Maria Bonifácio Pinto, Antônio José Francisco Uliano, Antônio Galvão de Camargo, Antônio Zuiani e Aparecida Serafim Zuiani, Argel de Brito e Alice Terezinha Torso de Brito, Carlos Alberto Feijó, Carlos Benedito Monte, Carlos Roberto de Brito, Eduardo e Helena Benaglia, Flávio Luiz Perioto, Gema Maria Frari Rosseto e Ari Rosseto, Gildo Dutra, Hélio Berti, Ivone e Antônio Oriani, João Munhoz, José Antônio Zuiani, José Benedito Franco Penteado, José Cláudio Moura, José Galvão Penteado, José Luiz de Camargo, José Moura, José Pete, Maria Aparecida Lanfranque Pete, Luísa Maria da Silva Nascimento, Marcos César Penati, Marcos Muton e Nilce Zeminiane Muton, Maria de Lourdes Guimarães, Mário e Joana Trevisone Vitiello, Nelson Sartorato, Paulo Bernardo das Chagas, Paulo César Scavone, Samuel Goulart Siqueira, Sandra Maria do Nascimento, Sérgio Rossi, Tereza Risse Massarelli, Nelson Luiz Massarelli, Terezinha Calegari Fernandes, Vilma Carolina Almeida Monte Megda, Valdemar Francisco Mariano, Valdir Batista Jericó, Wilson Teles Teixeira, Aparecida Campos Leme, Carlos Alberto Rosseto, Cecília e José Luiz Tosadori, Claudemir Amauri Minuti, Edmar Oriane Claudete, Eduardo e Helena Benaglia, Elizabeth Franco Fernandes, Filomena e José Braga, Flávio Leandro Alves da Silva, Lázaro e Luzia Camargo, Leontina Aparecida Poza Fonseca, Ângelo Poza Sobrinho, Luciano de Souza Zuppi, Luiz Carlos Vitiello e Ana Rosa Zupardo Vitiello, Ingrid Grilo da Silva, Emílio e Maria Isabel Moura, Moacir e Almira Dutra, Maria da Glória Camargo, Benedito Franco Camargo, José Luiz de Camargo, Paulo César Scavone, Sebastião José Vendramini, Urbano e Edna Lúcio, João Moreton, José Luiz Meneguim, Por Todas as Almas, José Florencio Braido, 22 anos de falecimento, Terezinha Isabel Angelon Braido, Vera Lúcia Braido Del Fabro, Cristiano dos Santos, Renato Cognoli, Antônio José da Silva e Dolores Maria da Conceição, Fernanda Moraes, José Isidro de Moraes, Ricardo Bernardo Scarpante, Tiago de Jesus Sampaio, Antônio Nunes, João Lisboa, Por Todas as Almas, Amador e Augusta Curcelli, Sueli Aparecida Schenfeld Domingos, João Schenfeld e Noêmia Damásio Schenfeld, Vicente Domingos e Maria Aparecida Caxiné Domingos, Sebastião Caxiné, Ida Lúcia Vicenzi, Luiz Alok Vicenzi, Sebastião Benedito da Costa, Dinaldo da Silva Melo, Pedro Tuon, Elvira e Rodolfo, Antônio Padovani, Febrônia e Guerino Padovani Neto, Antônia Isilda Firmo, Júlio Marcolino, 6 meses de falecimento, Moacir Bertaglia, Albano Barbieri, Antônio Dalcin, Antônio Celso Dalcin, Olga Trevini Dalcin, Jorge de Souza Vieira, Maria Augusta Lemes Vieira, Clávio Judite Firmo Vieira, Milena Penteado Sanfins Vieira, Ilza e César da Silva Reis, Benedito Domingos e Otília Ferrari Domingos, José Teles e Leonilda de Lima Teles, Maria Aparecida Teles, Carlos Norberto Domingos, Rodinei da Silva, Maria Luísa da Silva e Luiz José da Silva, Maria Cremilda Nagai e Nobu Nagai, Edson da Silva Fraga, Sebastião Oliveira Fraga,
Maria do Socorro Nicotra e Vicente Nicotra, Manuelito Araújo Alves, Valmir Gomes Batista, Daniel Pereira da Silva, Maria Helena dos Santos, Hilda Maria de Almeida, Marili da Silva Gonçalves, Luciano Laurentino, José Carlos Bianco, pelas almas do Purgatório, Fátima Aparecida Braga de Oliveira, Francisco de Assis Bezana, pelas almas do Purgatório, Humberto Borella, João César Bueno dos Santos, José Cláudio Secon, Nilde Vicentini dos Santos, Antônio e Ida Bridariol Gasparini e filhos, João e Carolina Poli Serafim e filhos, Antônio Segato, Divina Rodrigues Soares, 3 anos de falecimento, Antônio Osvaldo Zupardo e Maria Isabel dos Santos Zupardo, Virgílio Tosadori, Leonilda Garcia da Rosa, Antônio Barca Filho, Pedro Milanês, 11 anos de falecimento, Mirelle Casteleto, Carla Capovila, Aloísio José Batistella, Paulino Capeleto e Maria de Lourdes Capeleto, Orlando Bertolino, 16 anos de falecimento, e Lourdes Bertolino, Bento e Olímpia Carolino Franco, João Begueto e Josefa Fontebasso Begueto, José Begueto, João Argenton e Rosa Nardim Argenton e José Milton de Lima. Falecidos das famílias Moura, Bernardo Chagas, Rosseto, Ambrosim, Bantim Linardi, Picarello Franco, Francisco Mariano, Brito, Padovani, Cassaro, Trevini, Gutierrez, Firmo, Lanfranc, Mazuti, Capeleto, Vieira de Almeida, Seste e Cavalaro. Pela saúde de Mateus José, pela família Almeida, Davi Lucas, Tufani, Maria Aparecida de Moraes Corse, Cida, Maria Helena, Marlene, Marilda, Márcio, Brito, Maria Lúcia Lanfranc Mazuti, Elisabete Cavalaro Seste e Maria do Carmo Sartorato. Graças alcançadas, uma graça alcançada pela intenção de Nossa Senhora de La Salette, uma intenção particular e pelo aniversário de Ana Paula Neves. Aos anjos da guarda, pedimos a proteção para Júnior, Thaís, Manuela, Mariana, Eduardo, Maria Emília, Felipe, Mateus, Christian, Luiz Felipe, Isadora, Tomás, Isadora, Luara e Mateus, Isabelle, João Paulo, Sara, Mateus, Lucas, Malcolm, Áurea, Milena, Marcelo, Heitor e Bernardo, Gabriel, Maria Augusta, Antonella, Isabel, Manuela, Helena, Luísa, Pedro, Mateu, Luiz Antônio, Janete, Gabriela, Pedro, Bruno, Eloá, Enzo Godoy, Laura, Tomás, Natália, Arthur, Paulo, João Antônio, João Pedro, Lara, Alice, Vicente, Bianca, Bruna, Mateu, Gabriel, Fernando, alunos da Elite Rede de Ensino, Antonella, Caio e Arthur. Aos santos e santas, Santa Rita, Nossa Senhora Aparecida, 3 intenções, Mãe Rainha, Nossa Senhora de Fátima, 2 intenções, Nossa Senhora da Saúde, Maria Passa na Frente, Santo Expedito, São Bento, Santa Faustina, São João Bosco, Santa Teresinha do Menino Jesus, Sagrado Coração de Jesus, Imaculado Coração de Maria, aos anjos e arcanjos, São Longuinho, Nossa Senhora Aparecida, Nossa Senhora da Saúde, Nossa Senhora das Graças e Nossa Senhora de Guadalupe. Missa do 18º Domingo do Tempo Comum. A mensagem que a liturgia nos faz neste final de semana é o convite a refletirmos sobre o sentido do alimento e a graça da partilha. Em um mundo marcado pelo consumo e pelo acúmulo, somos lembrados de que tudo passa e de que só em Deus encontramos a verdadeira riqueza. Neste mês, iniciamos no Brasil o mês vocacional. Neste primeiro domingo, somos convidados a rezar pelas vocações aos ministérios ordenados, diáconos, padres e bispos. Homens acolhidos pelo Senhor da Messe,
para serem sinais vivos do seu amor por nós. Com fé e alegria, rezando para que o Senhor envie muitos e santos operários para a sua messe, servindo a Igreja de Jesus Cristo, iniciemos nossa celebração.

0: Em nome do Pai, e do Filho, e do Espírito Santo. Vinde, ó Deus, em nosso auxílio. Apressai-nos, ó Senhor, em socorrer-nos. Sois nosso Deus libertador e nosso auxílio. Não tardeis em socorrer-nos, ó Senhor. Irmãos e irmãs, a graça, a paz, o amor de Deus, nosso Pai, a comunhão do Espírito Santo estejam sempre convosco. Boa noite a todos.
1: Boa noite.
0: Iniciamos o mês de agosto. A Igreja no Brasil reza pelas vocações. O chamado que o Senhor faz, para que através desse chamado, o homem, a mulher, possam ser colocados a serviço da construção do Reino de Deus. Nesse final de semana, a Igreja reza pelas vocações sacerdotais, pelas vocações religiosas. Possamos colocar em oração todos os padres, diáconos, bispos, aqueles que um dia o Senhor chamou para o serviço à Igreja. Que nós possamos rezar pela nossa diocese de Bragança Paulista, rezar pelas vocações, para que não faltem pessoas na construção do Reino de Deus. Colocando a nossa vida em oração, iniciando esse mês de agosto, trazendo até o altar do Senhor as nossas esperanças, as nossas alegrias, colocamos a nossa família junto ao Senhor nosso Deus. E diante do auxílio divino, possamos fazer o nosso exame de consciência junto ao Senhor nosso Deus, na certeza de que Ele, bom e misericordioso, nos acolhe em seus braços. Peçamos perdão por tantas vezes não repartirmos o pão necessário com aqueles que necessitam. Façamos da Eucaristia um sinal de partilha e reconhecimento pelas vezes que falhamos diante de Deus. Senhor, que sois o caminho que leva ao Pai, tende piedade de nós.
2: Senhor, tende piedade de nós.
0: Cristo, que sois a verdade que ilumina os povos, tende piedade de nós.
2: Cristo, tende piedade de nós.
0: Senhor, que sois a vida que renova o mundo, tende piedade de nós.
2: Senhor, tende piedade de nós.
0: Deus Todo-Poderoso, tenha compaixão de cada um de nós. Perdoe os nossos pecados e na sua imensa bondade nos conduza à vida eterna.
2: Amém.
0: Glória a Deus nas alturas.
2: E paz na terra aos homens por Ele amados. Senhor Deus, Rei dos céus, Deus Pai Todo-Poderoso, nós vos louvamos, nós vos bendizemos, nós vos adoramos, nós vos glorificamos, nós vos damos graças por vossa imensa glória. Senhor Jesus Cristo, Filho de Gênero, Senhor Deus, Cordeiro de Deus, Filho de Deus Pai, vós que tirais o pecado do mundo, tende piedade de nós. Vós que tirais o pecado do mundo, acolhei a nossa súplica. Vós que estáis à direita do Pai, tende piedade de nós. Só vós sois o Santo, só vós o Senhor, só vós o Altíssimo, Jesus Cristo, com o Espírito Santo, na glória de Deus Pai. Amém.
0: Oremos. Assisti, Senhor, os vossos fiéis e cumulai com vossa inesgotável bondade aqueles que vos imploram e se gloriam de vos ter como Criador e Guia, restaurando para eles a vossa criação e conservando-a renovada. Por nosso Senhor Jesus Cristo, vosso Filho, que é Deus, e convosco vive e reina na unidade do Espírito Santo, por todos os séculos dos séculos.
3: 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Como a multidão foi saciada pela partilha dos pães e peixes, somos saciados pela palavra de Deus.
4: Leitura do livro do profeta Isaías. Assim diz o Senhor: ó vós todos que estáis com sede, vinde às águas. Vós que não tendes dinheiro, apressai-vos. Vinde e comei. Vinde comprar sem dinheiro, tomar vinho e leite sem nenhuma paga. Por que gastar dinheiro com outra coisa que não o pão, desperdiçar o salário, senão com satisfação completa? Ouvi-me com atenção e alimentai-vos bem, para deleite e revigoramento do vosso corpo. Inclinai vosso ouvido e vinde a mim. Ouvi e tereis vida. Farei convosco um pacto eterno. Manterei fielmente as graças concedidas a Davi. Palavras do Senhor.

Leitura da carta de São Paulo aos Romanos. Irmãos, quem nos separará do amor de Cristo? Tribulação? Angústia? Perseguição? Fome? Nudez? Perigo? Espada? Em tudo isso, somos mais que vencedores, graças àquele que nos amou. Tenho a certeza de que nem a morte, nem a vida, nem os anjos, nem os poderes celestiais, nem o presente e nem o futuro, nem as forças cósmicas, nem a altura, nem a profundeza, nem outra criatura qualquer será capaz de nos separar do amor de Deus por nós, manifestado em Cristo Jesus, nosso Senhor. Palavra da salvação.

0: O Senhor esteja convosco.
1: Ele está no meio de nós.
0: Proclamação do Evangelho de Jesus Cristo segundo Mateus.
2: Glória a vós, Senhor.
0: Naquele tempo, quando soube da morte de João Batista, Jesus partiu e foi de barco para um lugar deserto e afastado. Mas, quando as multidões souberam disso, saíram das cidades e o seguiram a pé. Ao sair do barco, Jesus viu uma grande multidão. Encheu-se de compaixão por eles e curou os que estavam doentes. Ao entardecer, os discípulos aproximaram-se de Jesus e disseram: "Este lugar é deserto. A hora já está adiantada. Despede as multidões para que possam ir aos povoados comprar comida." Jesus, porém, lhes disse: "Eles não precisam ir embora. Dai-lhes vós mesmos de comer." Os discípulos responderam: "Só temos aqui 5 pães e 2 peixes. E Jesus disse: "Trazei-os aqui." Jesus mandou que as multidões se sentassem na grama. Então pegou os 5 pães e os 2 peixes, ergueu os olhos para o céu e pronunciou a bênção. Em seguida partiu os pães e os deu aos discípulos. Os discípulos os distribuíram às multidões. Todos comeram e ficaram satisfeitos. E dos pedaços que sobraram, recolheram ainda 12 cestos cheios. E os que haviam comido eram mais ou menos 5.000 homens, sem contar mulheres e crianças. Palavra da salvação.

0: Irmãos e irmãs, durante 3 semanas, nós ouvimos os ensinamentos de Jesus falando para nós das 7 parábolas. E nos seus ensinamentos, quanta riqueza o Senhor traz de uma maneira muito simples, muito sutil, mas sabendo colocar em cada parábola uma mensagem para a nossa vida. E hoje, o texto do Evangelho, Jesus volta a falar às multidões, não mais em palavras, de parábolas, de historinha, de coisa um pouco mais simples, mas já como mestre, fazendo então os seus ensinamentos. Veja que o Evangelho começa dizendo, assim que Jesus ficou sabendo da morte de João Batista, Jesus quis se retirar. Olha que interessante. João Batista, primo de Jesus. João era mais velho, veio anunciar a chegada do Messias, a chegada do Salvador. Essa era a missão de João. É necessário que eu diminua para que ele cresça. João Batista é morto. Jesus se entristece com a notícia da morte de João. O que Jesus quis fazer? Se retirar, ele quis ficar em silêncio. Olha o sentimento de carinho e de respeito para com o primo, para com o amigo. Como nós, quando perdemos alguém, é o mesmo sentimento, é o lado humano de Jesus. O quanto que ele queria bem, a tristeza que Jesus ficou na sua humanidade. O que ele faz? Entra na barca e vai para um lugar mais distante. Mas a multidão fica sabendo. Eles vão por terra. E essa multidão segue Jesus. Agora, pensa bem. Você recebe uma notícia de morte. Jesus recebeu a notícia da morte de João. Ficou triste. Queria ficar sozinho. A multidão foi atrás. Quando Jesus desce daquele barco, ele vê aquela multidão. Jesus tem ali algo que marca para nós o sentimento. Jesus teve compaixão daquele povo. No versículo 14, encheu-se de compaixão por eles e curou aqueles que estavam doentes. Mesmo tendo o sentimento da dor da perda do seu primo, querendo ficar sozinho, depara com aquela multidão. Querendo se afastar, vai ter que ficar junto com todos eles. O povo vai atrás, é a necessidade do mestre. E essa compaixão, o que ele faz? Ele cura. Ele acalenta. Ele explica. Ele fala do reino. Ele prega. Ele anuncia. Ele fala do reino de Deus. Ele passa aquela tarde toda pregando para aquele povo. Só que chega o final da tarde, olha a preocupação dos discípulos. Mestre, está entardecendo. Despede o povo para que eles desçam lá na aldeia, lá no lugarejo, no povoado, para que eles possam então pegar uma comida. E olha a atitude de Jesus. Mas por que eles têm que sair daqui? Deem vocês. Vocês deem comida para eles. Mas nós não temos, mestre, nada que dê para comer para esse povo. Nós só temos 5 pães e 2 peixes. O que, que Jesus fala? Traz aqui. Olha a atitude de confiança do mestre. Daí Jesus pede. Peça para aquele povo sentar-se na grama. O mestre fala em pé. O povo se assentou, sentido da escuta, sentido de ouvir o que o mestre explica. Quando é apresentado 5 pães e 2 peixes, o que, que Jesus faz primeiramente? Agradece ao Pai. Depois ele parte. Depois ele dá de comer. No finalzinho do texto do Evangelho, deu de comer e ainda sobrou 6 cestos cheios. E o Evangelho traz uma conta, né? 5 mil homens, sem contar as mulheres, sem contar as crianças. Quanta coisinha tem por detrás desse Evangelho? A tristeza de Jesus, a multidão que vai atrás. Às vezes você está triste, você quer ficar sozinho, mas você tem que dar conta de tudo aquilo que você tem que realizar na sua casa, no seu trabalho, na sua vida. Às vezes você quer um silêncio e você não consegue esse silêncio, porque tem aqueles que estão ao seu redor e depende justamente de você. Assim como nós precisamos das pessoas, e às vezes a gente vai atrás das pessoas, e às vezes aquelas pessoas também gostariam de ficar um pouco sozinha, mas nós estamos lá. Assim é Deus com a gente, assim somos nós com Deus. Depois, Jesus percebe que já é tarde, e ele fala da comida. É quando você recebe uma visita, você acolhe bem, você recebe bem. Porque é o acolhimento, Jesus acolhe. Embora passando todo aquele sentimento da perda, da tristeza. Os discípulos já queriam ficar fora. Mestre, pede porque eles vão lá para o povoado, lá eles vão comprar comida. Mas por que isso? Você mesmo dá de comer. Mas por que que Jesus coloca isso? Porque quantas vezes a gente quer que o outro faça para a gente aquilo que seria a gente que teria que fazer? Quantas vezes a gente espera só que o outro mude e a gente não quer mudança nenhuma? E ainda mais quando se coloca diante do Evangelho aquelas pessoas que estão na vida acostumadas a mandar e receber, mas nunca fazer realizar. Outra coisa que o Evangelho sempre vai dizer, e Jesus coloca aqui, vive na dependência, na cola do outro. Alguém sempre tem que puxar a fila, porque o outro, se alguém não puxar a fila, empaca e não vai. Jesus chamou a atenção dos discípulos. Eles não precisam descer. Vocês mesmos podem dar de comer. Daí vem a atitude de confiança. Mas nós só temos 5 pães e 2 peixes. Daí vem o Senhor com a sua força da confiança. Ali nós vamos aprender muito o sentido da partilha que Jesus fala. E ali nós vamos entender 2 princípios. Aquela multidão tinha fome de Deus, dos ensinamentos do Pai. E Jesus percebe também que eles têm fome do pão. Alguns passam fome do pão. Outros passam a fome da existência, do vazio. Tem pão, mas são vazios por dentro. Materialmente tem tudo, mas espiritualmente não tem nada, não dá sentido aquele que tem. Então Jesus estimula esse sentido da partilha para justamente os discípulos verem que aquela multidão sempre vai existir. E olha o texto da primeira leitura. Gaste o seu salário com coisas boas, não com coisas desnecessárias, com coisas fúteis. É forte a primeira leitura. Ah, mas eu nunca consigo ter nada. Mas como que você organiza aquilo que você ganha? Por isso que a palavra de Deus vai dizer: todo trabalhador é digno do seu salário. Trabalhe, conquista, levanta cedo, batalha, faça. Ou está vivendo ainda naquele tempo, se plantar uma nota de 10 reais, vai crescer uma árvore e vai dar fruto? Não vai. Não vai. Então o Evangelho mostra isso daí. Aproveita a sua juventude. Prepara a tua velhice. Porque nós vamos ficar velhos. O tempo passa. Então, quando o Senhor fala tudo isso, olha a primeira leitura, fala muito disso. Use o teu dinheiro com sabedoria. Você tem, use para coisas boas. Nós somos exagerados em tudo aquilo que a gente vai. tudo aquilo que a gente tem, tudo aquilo que coloca. Não falta nada para nós, nós temos o que comer, o que beber, nós temos conforto, nós temos o dia a dia. E às vezes a gente tem toda aquela reclamação. Então o Evangelho vai mostrando que de dois pães, os cinco pães e os dois peixes, a multiplicação do Senhor vai longe. E a gente tem que pensar no que o Evangelho coloca. Por que nós reclamamos tanto? Quais são as dívidas que nós temos? Para quem que a gente está devendo? Quanto tempo eu tenho essa dívida e eu não pago essa dívida? Quantas vezes eu me faço de desapercebido de algo que eu emprestei, ou algo que eu tirei e não devolvi, não restituí? Eu devo por quê? Então que o Senhor possa, através de tudo aquilo que nos faz viver essa graça do amor de Deus, esse amor que o Senhor tem para com aquela multidão, que a gente também possa pensar em tudo aquilo que a gente tem de graça, que um dia nós recebemos do Senhor. Somos apenas administradores daquilo que o Senhor nos concedeu. E no final do Evangelho vai dizer, sobraram ainda cestos com fartura. A gente, quando tem um coração generoso, o que a gente coloca pela porta da frente, o Senhor restitui 100 vezes mais. E é nesse sentido que o Evangelho da multiplicação faz com que o coração da gente possa multiplicar as alegrias e as esperanças que o Senhor Jesus então nos traz no texto do Evangelho. Assim seja. Amém. Creio em Deus Pai Todo-Poderoso. Confiantes, apresentemos nossas súplicas e necessidades ao Pai.
1: Para que a Igreja, fiel ao Evangelho, viva a comunhão e a partilha, distribuindo os bens a cada um conforme suas necessidades, testemunhando a vossa compaixão providente, rezemos. Para que os sacerdotes em suas comunidades sejam o coração compassivo de Jesus por todos e principalmente pelos irmãos mais necessitados.

0: Bendito é o fruto do vosso ventre, Jesus. Santa Maria, Mãe de Deus,
1: rogai por nós, pecadores, agora e na hora de nossa morte.
2: Amém. Acolhei, Deus Pai de amor, os pedidos que no teu altar depositamos por Cristo nosso Senhor.
3: Liturgia Eucarística, Ofertório. Apresentemos com o pão e o vinho nosso desejo de acolher com humildade os dons da graça de Deus em nossa vida. Ofertamos os nossos padres que pelo ministério sacerdotal nos oferecem o Cristo presente na Eucaristia.

orar, irmãos e irmãs, para que este nosso sacrifício seja aceito por Deus Pai Todo-Poderoso. Nós os pedimos, Senhor de bondade, santificai esses dons e, aceitando a oração do sacrifício espiritual, fazei de nós mesmos uma eterna oferenda para vós, por Cristo nosso Senhor. O Senhor esteja convosco. Corações ao alto. Demos graças ao Senhor nosso Deus. Na verdade, é digno e justo, é nosso dever e salvação dar-vos graças sempre em todo lugar, Senhor Pai Santo, Deus Eterno e Todo-Poderoso. Vós nos concedeis a cada momento o que mais nos convém e conduzis a vossa Igreja por admiráveis e diversos caminhos. Vós não cessais de ajudá-los com a força do Espírito Santo, para que, sempre fiel ao vosso amor, jamais deixe de invocar-vos na tribulação, nem se esqueça de louvar-vos na alegria, por Cristo Senhor nosso. Por isso, associados aos coros dos anjos, nós vos louvamos com alegria, dizendo a uma só voz:

Na verdade, ó Pai, vós sois santo e fonte de toda santidade. Santificai, pois, esses dons, derramando sobre eles o vosso Espírito, a fim de que se tornem para nós o corpo e o sangue de nosso Senhor Jesus Cristo. Estando para ser entregue. Abraçando livremente a paixão, Jesus tomou o pão, pronunciou a bênção de ação de graças, partiu e o deu a seus discípulos, dizendo: tomai todos e comei, isto é o meu corpo, que será entregue por vós.

Do mesmo modo, no fim daquela ceia, ele tomou o cálice em suas mãos e, dando graças novamente, entregou a seus discípulos, dizendo: Tomai todos e bebei. Este é o cálice do meu sangue, o sangue da nova e eterna aliança, que será derramado por vós e por todos para a remissão dos pecados. Fazei isto em memória de mim.

0: pelo sim de Maria. Mãe de Deus, Mãe da Igreja e Nossa Mãe, eis o mistério da fé. Celebrando, pois, o memorial da morte e ressurreição do vosso Filho, nós vos oferecemos, ó Pai, o pão da vida, o cálice da salvação, e vos agradecemos porque nos tornastes dignos de estar aqui na vossa presença e vos servir. Suplicantes vos pedimos que, participando do corpo e sangue de Cristo, sejamos reunidos pelo Espírito Santo num só corpo. Lembrai-vos, ó Pai, da vossa Igreja, que se faz presente pelo mundo inteiro, que ela cresça na caridade em comunhão com o Papa Leão, com nosso Bispo Sérgio, os bispos do mundo inteiro, os presbíteros, os diáconos e todos os ministros do vosso povo. Lembrai-vos também da vossa misericórdia, dos nossos irmãos e irmãs que adormeceram na esperança da ressurreição. O 30º dia de falecimento de Lucília Bernardes de França. Um ano de falecimento de José Carlos Bianco. Um ano de falecimento de Paulo Herculano da Rosa. Lembremos dos nossos parentes que já faleceram. Os nossos amigos. As intenções que foram trazidas a esta Eucaristia e de todos os que partiram desta vida, acolhei-os junto a vós na luz da vossa face. Enfim, nós vos pedimos, tende piedade de todos nós e dai-nos participar da vida eterna com a Virgem Maria, Mãe de Deus, São José, seu esposo, os apóstolos, São João Maria Vianney e todos os santos que neste mundo viveram na vossa amizade, a fim de vos louvarmos e glorificarmos por Jesus Cristo, vosso Filho, por Cristo, com Cristo e em Cristo. Na voz de Deus Pai Todo-Poderoso, na unidade do Espírito Santo, toda honra, toda glória, por todos os séculos dos séculos. Pai nosso.
1: Venha a nós o vosso reino. Seja feita a vossa vontade, assim na terra como no céu. O pão nosso de cada dia nos dai hoje. Perdoai-nos as nossas ofensas, assim como nós perdoamos a quem nos tem ofendido.
2: E não nos deixeis cair em tentação.
0: Livrai-nos de todos os males, ó Pai, dai-nos hoje a vossa paz. Ajudados pela vossa misericórdia, sejamos sempre livres do pecado, protegidos de todos os perigos, enquanto aguardamos a feliz esperança e a vinda do nosso Salvador Jesus Cristo. Senhor Jesus Cristo, dissestes aos vossos apóstolos, eu vos deixo a paz, eu vos dou a minha paz. Não olheis os nossos pecados, mas a fé que anima a vossa Igreja. Dai-lhe, segundo o vosso desejo, a paz e a unidade. Vós que sois Deus com o Pai e o Espírito Santo. A paz do Senhor esteja sempre convosco. Cordeiro de Deus.
3: Cristo, Senhor nosso, que vamos receber, não se torne causa de juízo e condenação, mas por vossa bondade, seja um sustento.
0: Vós nos deste, Senhor, o pão do céu que contém toda delícia suave. Eis o Cordeiro de Deus, aquele que tira o pecado do mundo. Corpo e o sangue do Cristo nos guarde para a vida eterna.
4: Comunhão. Após a distribuição da Eucaristia, os coroinhas e acólitos estarão passando no banco para entregar os envelopes para as intenções do Dia dos Pais. Um envelope por família. Que a Sagrada Eucaristia nos alimente e nos inspire a ter atitudes de partilha em nosso dia a dia.

0: graças e louvores se deem a todo momento. 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Glória ao Pai, ao Filho e ao Espírito Santo. Jesus, manso, humilde de coração. Amanhã, a partir da 1 da tarde, aqui na igreja, nós vamos ter um momento de espiritualidade junto ao movimento da Mãe Rainha, 3 vezes admirável de Schoenstatt. Então, as famílias que recebem as capelinhas, a comunidade é convidada a participar, é um momento de adoração junto ao Santíssimo Sacramento, depois um momento de reflexão mariana, encerrando então às 17 horas com a Santa Missa. Então amanhã, domingo, a partir da 1 hora da tarde, o convite então é feito a todos. Terça-feira, o Terço dos Homens com as Famílias, rezando nesse início do mês de agosto, principalmente pelas vocações sacerdotais e religiosas. Quarta-feira, o Movimento das Mães que Oram pelos Filhos, às 19h30, aqui na igreja. Quinta-feira, a novena de Nossa Senhora, a Santa Missa e a acolhida dos jovens adolescentes da catequese do Crisma e também a acolhida da catequese dos adultos, iniciando então esse período no segundo semestre. Sexta-feira, primeira sexta-feira do mês de agosto, dedicada ao Sagrado Coração de Jesus. Às 3 horas da tarde, aqui na igreja, a exposição do Santíssimo, a hora santa, a bênção e a Santa Missa. E à noite, às 19h30, missa na capela de Nossa Senhora Aparecida, no bairro da Ponte. Sábado, o encontro de jovens no Centro de Pastoral, às 14h30. Um convite, então, feito aos jovens. E segunda-feira, aqui na igreja, à noite, inicia as oficinas de oração, nesse segundo semestre. Nós vamos ter 2 horários. Segunda-feira, às 7h30, no Centro de Pastoral, e terça-feira, às 14h, no Salão Paroquial. É o método para poder aprender a ler a Palavra de Deus. Depois da leitura, você transforma em oração, meditação e contemplação. Esse método ajuda um pouco nas ansiedades, nas frustrações, nos problemas que nós temos em casa, fazer um direcionamento, sobretudo, diante daquilo que é mágoa dentro do coração, tristeza, angústia. É a Palavra de Deus que vai regando tudo isso e vai, então, nos ajudando a perceber que a vida tem seus valores e tudo isso pode, então, com a graça divina, sofrer uma transformação a partir daquilo que nós desejamos. Então, a oficina de oração é aberta a todos, são 15 encontros. Começa agora, então, segunda-feira, às 7h30, ou terça-feira, às 14h. A comunidade recebeu os envelopes para colocar as intenções para o Dia dos Pais. Semana que vem, as intenções serão bastante, então levem para casa com calma, coloquem as intenções e traz, depositando diante da imagem de São José, pedindo então por todos os pais que já partiram, por todos nós, pelos pais que convivem conosco e as intenções então que nós trouxemos. Nessa missa, nós vamos fazer a apresentação das crianças que fizeram as inscrições para poder servir o altar como coroinha, como acólito futuramente. Então, aqui tem uma parte das crianças, depois nós temos as outras crianças que virão nas outras missas. Foi aquele período de inscrições, eles estão no período de formação, depois em outubro vão receber então as vestimentas de coroinhas. Então eu pedia, como sinal de acolhida, uma salva de palmas para todos eles. É um sinal também de vocação, de chamado, primeiro para servir o altar, servir a igreja. Depois Deus encaminha no sentido de ser bons pais, boas mães, homens e mulheres para a sociedade e até mesmo a vocação para a igreja na vida sacerdotal, na vida religiosa. Oremos. Acompanhai, Senhor, com vossa constante proteção aqueles que restaurais com os dons do céu, e como não cessais de protegê-los, concedei que se tornem dignos da eterna redenção por Cristo nosso Senhor. Nós celebramos nesse final de semana a vocação sacerdotal. Peço que a comunidade possa rezar junto comigo essa oração dedicada aos sacerdotes. Entre sacerdotes diocesanos e religiosos, no mundo, mais ou menos 407 mil padres. A África e a Ásia hoje são os continentes que mais têm vocação. Em compensação, a Europa, a Oceania e a América são continentes que estão carentes de vocações. No Brasil, mais ou menos 22 mil, 23 mil padres. As vocações estão diminuindo. Em muitos países, as igrejas estão sendo fechadas, sendo transformadas em shopping, lojas, restaurantes. Alguns países é agrupado, então, várias paróquias para um único sacerdote. Na nossa diocese, hoje, são 18 municípios, 66 paróquias, e nós somos 82 padres, e a maioria já de idade. Então, que nós possamos rezar pelas vocações, que não faltem padres, para que não faltem pessoas para servir o reino de Deus. Rezemos juntos. Senhor Jesus, bom pastor, nós vos agradecemos.
1: Sacerdotes idosos e inéditos, que tantos anos de entrega e serviço, nunca lhes faltem dignidade, cuidado, fraternidade, moradia, cuidados médicos, amparo e gratidão. Fortalecei a comunhão entre os presbíteros, abençoai a nossa diocese de Bragança Paulista, para que seja sinal concreto de cuidado com aqueles que dedicam a vida a cada um de nós e ao serviço da Igreja. Maria, Mãe dos Sacerdotes, guardai-os no nosso coração.
0: O Senhor esteja convosco. Abençoe-vos o Deus Todo-Poderoso, o Pai, o Filho e o Espírito Santo. A alegria do Senhor seja a vossa força, ide em paz e o Senhor vos acompanhe.
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4: 20 horas e 13 minutos.
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0: Arlindo Cruz dele, Maurição e Fred Camacho, O Que É o Amor? Bossa Cucanova e Marcos Valle, de Marcos Valle, Queria.
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0: Alceu Valença, música dele, La Belle de Jour.

0: Ed Mota dele e Rita Lee, Fora da Lei. Seu Jorge, de Seu Jorge, Tive Razão.
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0: Roberta Campos, dela.

Criolo de Criolo, Fermento para Massa, Maria Bethânia e Omara Portuondo, de Rubens Campos e Henricão, Só Vendo Que Beleza. Raul Seixas, música dele, Metamorfose Ambulante.

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